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2: 917.

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2: 9:43.

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2: 9:51.

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1: 10:23.

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6: 10:33.

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1: 10:56.

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1: 11:14.

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1: 11:19.

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4: 11:40.

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1: 11:46.

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Meia-noite.

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1: Meia-noite e 18.

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1: Meia-noite e 27.

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1: Meia-noite e 47.

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1: 1:03.
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Glória a Deus. Fique em pé, meu querido. Glória a Deus. Você que crê nos sonhos de Deus para a tua vida, ovacione seu santo nome. Aleluia. Abra sua mão assim para você ser ministrado agora.

0: O possível você faz. O impossível Deus faz por você. Aleluia.
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2: Aleluia, Senhor.

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2: 3 e 1.

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1: Três e 32.

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2: 3:50.

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2: 4 e 13.

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1: 4:39.

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1: 4:47.

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5: 5:22.

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14: 5h42.

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1: 5:58.

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fé é o firme fundamento das coisas que se esperam e a prova das coisas que não se vê. Porque por ela os antigos alcançaram testemunho. Pela fé, entendemos que os mundos pela palavra de Deus foram criados, de maneira que aquilo que se vê não foi feito do que é aparente.

Meus e preciosos ouvintes, que a mão forte, a mão de misericórdia de nosso Deus seja estendida para abençoar a todos os nossos milhares de ouvintes. Vamos juntos em mais este programa de rádio. Pensar, meditar, caminhar, tomar decisões pela fé. Decisões pela fé. E a fé nos dirige em toda a palavra de Deus. Sem fé, é impossível agradar a Deus. Agora, hoje há muitas mil maneiras de crer. Mas há uma maneira da aproximação de Deus pela fé, se aproximando do único Deus, o Todo-Poderoso. A fé não se move, a fé não se abala, a fé mantém firme. Nós encontramos que no segundo livro de Reis, no capítulo 4, a partir do versículo 8, que a sunamita, ela teve uma fé, e pela fé, ela viu que aqueles homens que passavam ali, em frente à sua casa, naquela estrada, era homem de Deus. E sucedeu também um dia que, indo Eliseu a Sunã, havia ali uma mulher rica, a qual reteve a comer pão. E sucedeu que todas as vezes que passava ali, se dirigia a comer pão. E ela disse ao seu marido: eis que tenho observado que este que passam sempre por nós é um santo homem de Deus. Pela fé, ela viu que Eliseu era homem de Deus. E ela convidou o seu marido para fazer um pequeno quarto junto ao muro ali, para colocar uma cama, uma mesa, cadeira e um candeeiro. E há de ser que, vindo eles a nós, para ali se retiraram. Então ela arrumou tudo. Ela colocou a vasilha com água, arrumou a cama. Quando esses homens de Deus virem, ele terá um lugar aonde ele possa descansar. Quando Eliseu passou e ela então mostrou o cômodo aonde eles poderiam descansar, dormir em paz, o profeta Eliseu ficou tão agradecido que disse ao seu moço Geazim: vai lá e pergunta para a sunamita o que ela precisa. Estou descendo, posso falar com o rei, posso falar com os grandes homens da nação em favor dessa mulher. Ela muito tem feito por nós. O moço vai para lá, pergunta para a mulher, e ela responde: não, a tua serva tem tudo. Nós temos tudo em comum. Vivemos entre a família. Não precisamos de nada. Quando Geazim voltou e passou as palavras para o profeta Eliseu, o profeta Eliseu então disse:
Geazi disse ao profeta Eliseu: eu observei uma coisa, ela não tem filho, e o marido dela é velho. O profeta Eliseu volta e disse: Geazi, vai lá e fala com ela, que no tempo determinado da vida, ela abraçará, ela vai ter um filho. E ela creu naquela palavra pela fé, pois ela sabia que aquelas palavras haviam saído da boca do homem de Deus. Então era a palavra de Deus. E ela creu. E no tempo determinado, ela ganhou um menino, um filho. Paramos juntos agora, preciosos irmãos e ouvintes. Que alegria para aquele casal, homem velho, mas agora tinha um filho. Alegria tão grande, o presente do Deus dos céus. Preste bem atenção, ela simplesmente ofereceu a Deus, ela não pediu a Deus, mas Deus lhe concedeu a ela. Mas passou-se os dias e os anos e o menino cresceu. Um certo dia, aquele menino, trabalhando com seu pai no campo, na lavoura, reclamou que estava com dor de cabeça. O pai mandou o menino para junto com a mãe. E o menino veio a morrer. A alegria da casa havia terminado. Se não fosse a fé, haveria barrado aquela alegria naquele momento. Mas a sunamita tinha uma fé que entrava em ação na hora necessária. Fé perfeita entrando em ação na hora necessária. Porque na verdade é na hora que a angústia chega, é na hora que a tempestade chega, é que a fé perfeita entra em ação. E ela tomou o seu menino morto e levou até o cômodozinho onde ela havia feito para o profeta Eliseu. Deitou o menino na cama do profeta Eliseu. Por quê? Ela pensou: aonde deitou o homem de Deus, há uma unção divina nessa cama. Ela disse: eu não tinha como eu ter filho. Aquele homem falou e eu ganhei esse menino. Esse menino foi Deus quem me deu. Eu vou colocar ele morto na cama do homem de Deus. Ele vai ressuscitar. E ela deitou o menino morto na cama. E o menino não ressuscitou. O menino continuou morto, frio. Mas a fé não desiste. A fé prossegue olhando para o autor da vida. E dentro dela disse: eu vou encontrar com aquele homem. Eu sei que ele é um homem de Deus. Eu sei que ele tem falado a verdade. Eu sei que Deus responde suas palavras e suas orações. Mandou o seu moço, vamos falar na nossa linguagem, arriar o animal, e disse para os seus servos: vamos à casa do homem de Deus. Não é para saudar ninguém. Não saude ninguém, não converse com ninguém. O nosso problema, meu irmão, minha irmã, meu precioso ouvinte, é que você conversa demais.
qualquer probleminha, se você tem uma encrenca com o marido, todo mundo tem que saber. Se qualquer coisinha que acontece, o telefone trabalha, o WhatsApp funciona, e dentro de poucos minutos, todos estão sabendo do que aconteceu na sua casa. E a gente que tem um prazer de transmitir desgraça, de transmitir encrenca, de transmitir fuxico, de transmitir mexericos, e esse povo nunca sai da lama. Mas essa mulher, ela teve uma atitude de fé. Ela tinha tomado uma atitude de colocar o menino sobre a cama do homem de Deus. Não funcionou, não ressuscitou, mas ela não desistiu. Não compre mente ninguém, não salda ninguém, não. Lá vai a sunamita, vai chegando na casa do homem de Deus, o profeta Eliseu. Olha de longe e disse: Geazim, lá vem a sunamita. Deus não me revelou nada. Vá até a ela e pergunte para ela se vai bem com seu marido, se vai bem com seu filho. Agora, Geazim correu até a ela e perguntou: como vai? Como vai com teu marido? Como vai com teu filho? Ela respondeu: vai tudo bem. Meu irmão, minha preciosa irmã, você que vive reclamando, murmurando, queixosa da vida, como vai, irmã, mais ou menos? Como vai? Ah, não vai nada bem. Você não tem nenhum morto na casa? Mas a sunamita olhava pela fé. Tudo vai bem. O único filho morto na casa. E tudo vai bem. E logo volta-se para o homem de Deus e diz: eu não lhe pedi nenhum filho. E o meu filho morreu. Então Eliseu disse a Geazim, diz: vai lá, moço, pega o meu bastão, põe sobre o menino. Eliseu sabia que até o bastão dele era ungido. Pega o meu bastão, vai lá e põe esse bastãozinho sobre aquele menino. A sunamita disse: não, meu senhor, eu preciso que o senhor vá lá, porque eu já deitei o menino na cama que o senhor deitou e ele não ressuscitou. Ela estava dizendo assim para ele: se o seu bastão é ungido, a cama que você dormiu é ungida. Meu Deus, que fé gloriosa! Disse: mas eu preciso que o senhor vá lá em casa. Eu tenho um filho morto, eu viajei até aqui.

Eu esforcei. Eu preciso que o senhor vá lá. Posso pensar agora junto com milhares de ouvintes. Eliseu vai até a casa da Sunamita. Posso pensar ele chegar na casa e dizer para a vizinhança: dá licença, dá licença. Dá licença. Posso ver ele entrou no quartinho aonde ele havia dormido. O menino estava lá, morto, frio. Ele dá uma volta para lá. Deus não falou nada com ele, com o profeta. Dá outra volta para cá na casa e com pouco ele toma uma decisão de fé. Vai lá e deita sobre o menino que estava deitado sobre a cama dele. As mãos do profeta sobre as mãos dos meninos. O nariz do profeta sobre o nariz do menino. A boca do profeta sobre a boca do menino. Oh, que coisa! A fé não desiste, nem com a morte pode barrar uma fé de um eleito. A fé de um predestinado não desiste, não. Se ela ouvisse os vizinhos, se ela ouvisse os parentes, diria: não tem jeito, ele já morreu. Não tem jeito para a morte, não. Mas a fé entrou em ação. Faz lembrar do Moetemir, quando a irmã Maria, a mãe do pastor Nilson, estava internada e ela havia sofrido uma morte cerebral. Então os médicos diziam, os aparelhos estavam nela, os médicos diziam ao irmão Etenir: olha, você tem que saber que a sua mulher não está bem. Ela não volta para casa mais. O Moetemir dizia: ela vai voltar. Ela é minha esposa, eu preciso dela. Os vizinhos perguntavam ao seu Etenir: como é que está a dona Maria? Hoje ela está melhor do que ontem. Até o médico decretar que ela estava morta. Mas o pastor Eurides, nosso co-pastor em Telêmaco Borba e região em um culto, quando ouviu isso, disse: assim diz o Senhor, a irmã Maria não está morta, ela viverá. E hoje, depois de quantos anos, ela mantém com vida e com saúde. Porque Jesus Cristo é o mesmo ontem, hoje e eternamente.

desvio. Se deitar na cama não ressuscitou, eu vou caminhar. Eu tomarei uma atitude. Eu não tenho que falar com ninguém a não ser com o homem de Deus. E quando Eliseu deitou sobre o menino, ele suspirou uma vez. Ele suspirou duas vezes, três vezes, quatro vezes, cinco vezes, seis vezes. Mas na sétima vez, o menino abriu os seus olhos, mostrando que na sétima era da igreja, a igreja teria os olhos abertos para ver a Bíblia, para ver a palavra de Deus, para ver o batismo em nome do Senhor Jesus Cristo. Atos capítulo 2, versículo 38. A igreja teria os olhos abertos para ver a revelação dos sete selos. A igreja teria os olhos abertos para ver as sete eras da igreja. A igreja teria os olhos abertos para ver a mensagem, casamento e divórcio. A igreja teria os olhos abertos para ver a mensagem, a semente da serpente. A igreja teria os olhos abertos para ver a mensagem precursora da segunda vinda de nosso Senhor Jesus Cristo. Você tem parado para me ouvir? Você está dando ouvido à mensagem do profeta de Deus? Você está dando ouvido à mensagem de Deus? Milagres acompanha sua família. Não pare agora e pense e diga: eu nasci para sofrer. Olha, minha mãe foi depressiva, o meu pai, o meu avô. Não, você está ouvindo Deus. Você está ouvindo a palavra.

o único e suficiente Salvador. Deus te abençoe nesta fé, dê um passo de fé, tome uma decisão como a Tsunamita fez e veja os milagres acontecer na sua vida. Creia nisso. Vamos ouvir mais um

amém. É uma gratidão a Deus. A fé chama Deus em ação. Mas a fé perfeita, fé na palavra de Deus. Há muitos que têm fé num catecismo. Outros têm fé em uma imagem, uma escultura feita pela mão do homem. Outros têm fé na placa de uma igreja. Outros têm fé em um grande pregador. Mas você, a sua fé está baseada unicamente na imutável palavra de Deus. Céus e terra podem passar, mas a palavra de Deus permanece para sempre. Por isso, ligue agora para o pastor Aparecido e peça o seu batismo em nome de nosso Senhor Jesus Cristo para perdão de seus pecados. Não seja enganado, é tempo de sermos abençoados, é tempo de sermos ajudados pelo poder da palavra e da palavra do Deus vivo. Ouvintes, vamos juntos continuar pensando nessa ação de fé. Pensando em 2 Reis, capítulo 5, sobre Naamã, curado da lepra, quando a Síria foi em Israel e levou o exército da Síria, levou cativo, presa, uma menina que ficou ao serviço da mulher de Naamã, o general Naamã. E aquela menina estando ali, ela observou que o Naamã era leproso. Olha o verso 3, o que essa menina fez. Gente, por favor, me dê sua preciosa atenção. Essa menina estava longe da igreja. Essa menina estava longe de seus pais. Essa menina estava longe dos irmãos da igreja. Mas essa menina, ela tinha uma fé no Deus de Israel e acreditava no seu profeta. E disse à sua senhora: tomara que o meu senhor estivesse diante do profeta que está em Samaria. Ele restauraria da sua lepra. Você está notando? A fé dela não foi só um convite. Tomara que o meu senhor estivesse na presença do profeta que está em Samaria. Ele seria curado, restauraria dessa lepra. Ela sabia a qualidade do homem de Deus e o ofício que aquele homem tinha na presença das mãos do Todo-Poderoso. Então, Naamã, o grande general, falou com o rei da Síria. O rei da Síria escreveu uma carta, enviando para o rei de Israel, dizendo: logo que chegando a ti esta carta, saiba que eu te enviei a Naamã, meu servo, para que o restaure de sua lepra. Ah, meu irmão, o rei da Síria enviou essa carta, e sucedeu que, lendo o rei de Israel a carta, rasgou as suas vestes e disse: sou eu Deus para matar e para verificar, para que este envie a mim para restaurar a um homem da sua lepra? Pelo que tivera, notai, peço-vos, e vede que busca ocasião contra mim. Aquele rei morno, religião morna de Acabe, misturado com o mundo,
casado com a Jezabel, a única mulher na Bíblia que pintou sua face, pintou suas unhas, trouxe idolatria para dentro de Israel, mas casado com Acabe, mandava em Acabe. Chega essa notícia àquele rei, religião morna. Ele rasgou as roupas. Mas quando chegou no versículo 8, você pode ler: sucedeu, porém, que ouvindo Eliseu, o homem de Deus, que o rei de Israel rasgara as suas vestes, mandou dizer ao rei: por que rasgaste as tuas vestes? Deixa vir a mim e saberá que há profeta em Israel. Deixa o leproso vir aqui e você saberá que há profeta em Israel. Saberá que é um Deus vivo que trabalha através de um profeta. Quando chegou Naamã com a sua comitiva, seus carros, Acabe enviou: deixa ir para Samaria. Tem um profeta lá, tem um homem lá que mandou você ir para lá. Eu gosto disso, irmão. O Naamã também, aquela fé daquela menina contagiou a Naamã, porque fé produz fé. Por isso eu gosto de dar testemunho real, verdadeiro. Deus não precisa de algo mentiroso, não. Eu não gosto de coisas fabricadas, não. Eu não sou sócio do diabo, não. Eu sou sócio de Deus. E Deus trabalha com a verdade. Deus trabalha com a coisa real e verdadeira. Deixa vir. Quando o grande general da Síria se aproxima da casinha de Eliseu, o profeta olhou de longe, disse para o seu moço Geazi: vai lá e fala para Naamã mergulhar 7 vezes. Gente,

Obediência total. É 7 vezes no Rio Jordão. E ele sarará da lepra, será restaurado. Quando Geazim falou para Naamã, Naamã se indignou e disse: eu esperei que o homem saísse da casa dele, passasse as mãos sobre as minhas feridas e me curaria. Agora lá onde eu moro tem rios muito melhores. Lá tem poço, tem águas limpas. Esse homem nem me cumprimentou. Ô, amigo pregador, Naamã estava carregado de oferta. Naamã estava carregado de oferta. Se fosse desses mercenários de hoje, ele sairia, nem que fosse em busca da prata, do ouro, das roupas novas. Mas o homem de Deus não é vendido por oferta, não. Vai lá, Geazim, fala para ele. Naamã se indignou. Voltando indignado, o servo de Naamã se aproxima e diz: meu senhor, se ele pedisse a você coisa difícil, mas foi coisa simples que ele pediu. Naamã vai até o Rio Jordão, mergulha uma vez, sai leproso. Mergulha duas vezes, sai leproso. Mergulhou no Jordão 3 vezes, sai leproso. 4 vezes, sai leproso. 5 vezes, sai leproso. 6 vezes, sai o leproso. Mas na 7ª vez, quando ele mergulhou e ele saiu recuperado, ele saiu com a pele parecendo a pele de um menino. Oh, louvado seja Deus! Obediência total à palavra de Deus lhe dá direito ao sinal. E obediência total à palavra de Deus lhe dá direito a uma libertação total. Não é obedecer em parte, não. É obedecer à palavra por completo, irmã. Você diz: pastor, eu quero a cura. Sim, obedeça e peça o seu batismo em nome de Jesus Cristo para perdão dos seus pecados, porque a lepra aponta para o pecado, e para perdão de pecado o batismo é em nome do Senhor Jesus Cristo. Atos capítulo 2, versículo 38. Olha, posso pensar agora como aquela menina foi tratada dali para frente na casa do general Naamã. Mas deixa-me dizer uma coisa. O que é correr atrás daquilo que o profeta rejeita? Naamã voltou à casa de Eliseu. Oh, fé de Naamã! No Rio Jordão ele não foi direto para a Síria, não. Ele veio agradecer e trazer a sua oferta, dizendo assim: eu quero pagar a minha cura. Eliseu disse: não aceito a tua oferta. Leva de volta a tua oferta. Geazim, ouvindo aquilo, quando Naamã voltou, Eliseu não pegou nada. Que diferença dos religiosos de hoje, não é? Vai lá para fazer uma oração para você, meu ouvinte. Enquanto não tira o último centavo que você tem no bolso, o último dinheiro do seu salário, ele não tira, ele não deixa você ir embora. Deixa o teu relógio, deixa o teu carro, a escritura da sua casa. Que diferença! É muito grande. Pense nisso agora. Geazim ouviu, saiu às escondidas e correu atrás de Naamã. E disse: o meu senhor resolveu pegar um pouco da oferta, umas peças de prata, não é? Queremos prata, dinheiro, um pouco de roupa nova.

filha, roupa importada, roupa de primeira. Agora meu senhor resolveu, mais do que com tanto amor, Naaman deu pra ele. Oh, meu Deus do céu, pregadores da mensagem, pelo amor de Deus, não corra atrás daquilo que o profeta rejeitou. O profeta nunca foi um difamador. O profeta nunca ganhou uma família difamando. Ele rejeitou a difamação. Por que você tem que ganhar uma igreja difamando um amigo, um companheiro? Desperta, tu que dorme. Levanta-te dentre os mortos. Cristo te esclarecerá. Mas quando Geazim voltou, escondeu as coisas que ele havia pegado, o profeta Eliseu disse: aonde você foi? Ele diz: o teu servo não foi muito longe, ele foi por aí mesmo. O profeta Eliseu disse: ó, meu coração foi contigo. A lepra que deixou Naaman pegará a ti e a sua família desde agora. E Geazim saiu leproso da presença do profeta Eliseu. Gente de Deus, é hora de tomarmos Deus em sua palavra, acreditar no assim diz o Senhor. Você que está me ouvindo, segure no que Deus tem te ensinado. Liga agora e diga: pastor Aparecido, eu sei que o senhor é um homem de Deus. Se eu não soubesse, irmão, que eu sou um homem de Deus, eu não estaria ocupando essas emissoras de rádio para transmitir essa mensagem para você. Eu sei que eu sou um homem de Deus. Pastor, eu quero o meu batismo em nome do Senhor Jesus Cristo.

você a cumprir o que Jesus mandou em São João 13, a partir do verso 4, lavar os pés dos santos. Eu quero fazer isso, pastor. Pastor, a minha fé está depositada na palavra de Deus. Você vai fazer isso? Ligue agora, então, e tome essa decisão.

amor, fuja disso, entre em Cristo, seja humilde e Deus te abençoará. Levantará agora a sua mão e dirá: Senhor, me ajude nesta hora. Uma fé surgiu no seu coração. Deus te abençoe agora. Nós vamos ouvir a parte de um hino, Somente Crer, e logo eu estarei orando.

Deus forte, Deus poderoso, que honra a sua palavra. Centenas e centenas de mãos estão levantadas, pessoas clamando por misericórdia, pessoas acamadas, pessoas em desesperos, outros acamados, escondidos com a maldita da depressão, outros pensando a morte me espera, pois o médico diz que o tumor é maligno, mas agora eles acreditaram na sua palavra, encontraram uma luz brilhante.

0: sacrifício. E neste momento, pelo poder da palavra do Deus Todo-Poderoso, demônios de enfermidade, demônios da morte, demônio da destruição, demônio do divórcio, demônio do vício, demônio das drogas, demônio da cachaça, Satanás, você está vencido, você está derrotado pelo poder da palavra do Deus vivo. Em nome de Jesus Cristo, receba a força do alto, receba a cura, receba milagres da sua vida. Passe a sorrir e a dizer: Jesus Cristo é o meu socorro, Jesus Cristo é a minha vida, Jesus Cristo é a minha alegria. Diga para a tristeza: tristeza, vai embora, o dono da alegria está comigo, Jesus Cristo é o meu Senhor. Deus te abençoe nesta fé, em o nome de Jesus Cristo. Sejam animados, regozije, cante louvor a Ele. Ele é um Deus maravilhoso. Deus te abençoe, em nome do Senhor Jesus.
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Eu acho que todo mundo sabe que eu gosto de cantar o amor. Gosto de falar do amor nas canções que eu faço e canto. O amor é algo sublime. Amor de irmão, de pai, de amigo, de fé. De homem, mulher. De alma. Toda forma de amor vale uma canção. Sem dúvida alguma. E faz dele uma motivação da vida. Com certeza. O amor é uma fonte inesgotável de inspiração.

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1: 10 e 1.
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8: Tem uma parte da Bíblia que milhões de pessoas pulam sem ler. As pessoas abrem o Novo Testamento cheias de boa vontade, leem 2 linhas, aí elas se deparam com uma fila de nomes difíceis de pronunciar e elas viram a página depressa, como quem passa pela sala de espera para chegar num consultório. Eu mesmo fiz isso durante anos. Mas hoje eu quero te contar o que eu descobri quando finalmente eu parei naquela sala de espera. Aquela lista de nomes não é um corredor, é um retrato da família de Jesus. E o retrato é muito mais honesto do que qualquer um de nós teria coragem de pendurar na parede. A paz do Senhor, meu querido irmão, minha querida irmã. 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Mas vamos voltar naquela lista. Eu vou ler só 2 versículos, mas do verso 1 ao 16 tem vários nomes. Evangelho de Mateus, capítulo 1, versículos 16 e 17. Jacó gerou José, marido de Maria, da qual nasceu Jesus, que é chamado o Cristo. Assim, ao todo, houve 14 gerações, de Abraão a Davi, 14 de Davi até o exílio na Babilônia e 14 do exílio até o Cristo. O Evangelho de Mateus poderia ter começado com anjos, com luz e com trombetas. Podia ter começado com uma frase solene sobre a glória do Messias. Mas o Espírito Santo inspirou Mateus a começar com uma lista de nomes. Gente de carne e osso, com sobrenome, com passado, com defeitos. E eu confesso, sabe, irmãos, que durante muito tempo eu pensei que aquilo não servia para nada. Toda vez que eu começava a ler os evangelhos, eu pulava direto para o versículo 18, onde começa o nascimento de Jesus. Eu queria a manjedoura, os pastores, a estrela, queria a parte bonita. Mas presta atenção nisso, tudo que está escrito na Bíblia tem um propósito. E quando eu finalmente li aquela lista devagar, nome por nome, eu fiquei em silêncio, porque eu percebi que Deus não escondeu nada. Olha quem está ali nessa lista. Está Jacó, o enganador, que roubou a bênção do próprio irmão. Está Judá, que se envolveu com uma mulher que ele pensava ser prostituta, e ela era a sua nora, Tamar. O texto de Mateus cita o nome dela sem esconder. Nessa lista está Raabe, que vivia da prostituição em Jericó. Está Rute, uma estrangeira de um povo que Israel desprezava, e está Davi, o rei amado, o homem segundo o coração de Deus, que cometeu adultério com Batseba e depois mandou matar o marido dela para encobrir o erro. Mateus nem escreve o nome dela, escreve apenas aquela que tinha sido mulher de Urias. Desculpa. É como se ele dissesse, todo mundo sabe o que aconteceu ali. E a lista continua. Tem Salomão, o mais sábio dos homens, que acabou com o coração dividido, cheio de ídolos. Tem Acaz, que ofereceu o próprio filho em sacrifício a deuses falsos. Tem Manassés, que levou o povo a fazer mais maldade do que as nações que Deus havia expulsado da terra. Enfim, tem reis covardes, reis corruptos, reis que morreram sem se arrepender. Se isso fosse o currículo de alguém que estivesse se candidatando a ser a família do Salvador do mundo, ninguém seria aprovado. Seria jogado fora na primeira página. Mas é exatamente esse currículo que Deus escolheu. Agora, pare e pensa nisso um instante. Se você tem na sua família uma história difícil, se a sua família é marcada pelo divórcio, pelo vício, traição, abandono, por palavras de ofensa, portas que nunca mais se abriram, se você olha para a sua árvore genealógica e sente vontade de arrancar algumas folhas, essa passagem foi escrita para você. Porque ela diz com todas as letras, Deus não precisou de uma família perfeita para trazer o seu filho ao mundo. Ele entrou justamente numa família quebrada. E eu quero te falar de uma flor. Talvez você já tenha visto ou ouvido falar sobre ela. É a flor de lótus. Ela é considerada uma das flores mais belas do mundo. Pétalas delicadas, cor suave, um perfume que enche o ar. Em muitas culturas, ela é símbolo de pureza. Mas sabe onde que ela nasce? No meio do lodo. No fundo de lagos escuros, de águas paradas, em meio ao barro e à sujeira. Ela não nasce num vaso de porcelana. Ela cresce com as raízes enterradas na lama. E aqui está o mais bonito de tudo isso. A lótus não rejeita a lama. Ela atravessa a lama. Ela se alimenta do que está ali no fundo. Ela estica o caule noite após noite. E vai subindo, subindo, e numa manhã aparece acima da água, aberta, limpa, linda. A lama ficou lá embaixo. A flor ficou de pé. A família de Jesus é como se fosse esse lago. Havia barro de sobra, mas no meio dele, no tempo certo, brotou a flor. O Salvador do mundo nasceu naquela linhagem, e a lama de cada geração não conseguiu impedir o plano de Deus. Agora, olha com atenção para o versículo 16, porque nele tem um detalhe que quase ninguém percebe. Durante toda a lista, o texto repete o mesmo padrão. Fulano gerou Cicrano, Cicrano gerou Beltrano, gerou, gerou, gerou. E de repente, no final, o padrão muda. Olha o que Mateus escreve. Jacó gerou José, marido de Maria, da qual nasceu Jesus, que é chamado o Cristo. Percebeu? Não diz que José gerou Jesus. Diz que dela nasceu Jesus. A corrente humana que vinha de pai para filho há séculos chega ao fim. E Deus mesmo toma a iniciativa. Durante 2000 anos, os homens tentaram, falharam, se levantaram e caíram outra vez. E então, o próprio Deus entra na história e faz o que nenhuma geração conseguiu fazer. Isso aqui quer dizer que a sua salvação nunca dependeu do quanto a sua família foi boa. Dependeu do quanto Deus é fiel. E o versículo 17 reforça isso de um jeito muito lindo. Mateus diz que foram 14 gerações, de Abraão a Davi, 14 de Davi até o exílio na Babilônia, e 14 do exílio até Cristo. Repara que ele organiza a história em 3 blocos. Ele fala do auge com o rei Davi, fala da queda com o exílio, quando o povo perdeu a terra, o templo, a dignidade, e fala da chegada de Cristo. Mateus está dizendo que Deus estava contando as gerações, mesmo aquelas do exílio, mesmo nos anos de silêncio, de choro, de cativeiro, tinha alguém contando, conduzindo. Havia alguém que não tinha se esquecido. O apóstolo Paulo diz isso de outro jeito, em Gálatas capítulo 4, verso 4. Mas quando chegou a plenitude dos tempos, Deus enviou seu filho, nascido de mulher, nascido sob a lei. Plenitude dos tempos. Quer dizer que havia um relógio, e esse relógio estava nas mãos de Deus. Ele não se atrasou, nem mesmo na Babilônia. Ele não deixou o plano escorregar por entre os dedos, nem mesmo quando o povo falhou. Ele chegou na hora certa. Naquela hora, ele agiu. Meu querido irmão, minha querida irmã, talvez você esteja vivendo um exílio agora. Talvez esteja num tempo em que parece que Deus se calou, que as gerações da sua vida se arrastam sem sair do lugar. Eu quero te falar uma coisa. Alguém está contando. Os seus dias não se perderam. O seu choro não foi esquecido. O seu tempo ainda está nas mãos dele. E tem uma segunda verdade que essa lista nos ensina. Deus não só entra em famílias quebradas, ele transforma o que está quebrado. O profeta Isaías anunciou que o Senhor enviaria alguém para dar ao povo uma coroa em vez de cinzas, óleo de alegria em vez de tristeza, traje de louvor em vez de um espírito abatido. Não é que as cinzas desaparecem como se nunca tivessem existido. Elas continuam fazendo parte da história, mas Deus põe uma coroa sobre elas. Aleluia! Davi continua sendo o homem que errou, e mesmo assim é o Davi do qual vem o Messias. Raabe continua sendo lembrada pelo que fez, e mesmo assim é a Raabe que entra na linhagem do rei. A graça não apaga o passado, a graça o redime. Então eu te pergunto, com todo carinho, de que passado você ainda se envergonha? Qual nome da sua árvore você gostaria de esconder? Qual capítulo da sua vida você pula quando conta a sua história para os outros? Do mesmo jeito que eu pulava a genealogia de Mateus. Eu quero convidar você a ler esse capítulo devagar. Não para se condenar, mas para ver ali a mão de Deus. Porque ele estava lá. Ele estava no meio da lama preparando a flor. E se Deus pôde fazer nascer o Salvador do mundo no meio de uma linhagem como aquela, imagine o que ele pode fazer com a sua. Os seus filhos podem ser a virada, os seus netos podem ser a virada, você mesmo pode ser a virada, a pessoa que dentro da sua casa diz assim: aqui o ciclo termina, a partir de mim começa uma nova história. Isso não é fantasia, está escrito com nomes e sobrenomes no primeiro capítulo do Novo Testamento. Agora, antes da gente terminar, eu quero orar pela sua vida. Por isso, escreva aqui nos comentários o seu pedido de oração. E junto com o seu pedido de oração, declare pela fé o seguinte: a minha história não terminou. Amém? A minha história não terminou. Declare isso com fé e com convicção. Vamos falar com Deus nesse momento. Pai amado, Pai querido, nós chegamos diante de Ti nesse momento com o nosso coração aberto, Senhor. Obrigado porque o Teu Filho não nasceu numa família perfeita, mas numa família real, como a nossa. Obrigado porque o Senhor não se envergonha das nossas histórias. O Senhor conhece cada nome, cada erro, cada ferida, cada geração. E mesmo assim o Senhor nos chama de filhos. Eu quero orar por cada pessoa que está assistindo a esse vídeo, ouvindo essa oração. Aquela que carrega a vergonha de um passado que ela não consegue esquecer. Toca o coração dela agora, Pai. Mostra que o sangue de Jesus é mais forte do que qualquer erro. Eu oro por aquela que vem de uma família marcada pelas brigas, pelos vícios, por separações. Dê a essa pessoa a certeza de que a história dela pode ser diferente. Que a partir de hoje, nessa casa, comece uma geração de fé, de paz e de esperança. Pai, para aqueles que estão no exílio, atravessando uma temporada de silêncio, de choro e de espera. Lembra a essas pessoas que o Senhor está contando os dias, que o Senhor não perdeu o controle da história, que cada oração, cada episódio da nossa vida não caiu no vazio. Fortalece o coração dessa pessoa, Senhor, e faça com que chegue a plenitude dos tempos na vida dela. Cura os relacionamentos que estão feridos. Restaura os casamentos que estão abalados. Traz de volta os filhos que se afastaram de ti. Perdoa o que precisa ser perdoado. E liberta quem ainda está preso ao passado. Onde há cinzas, ó Deus, coloca a tua coroa. Onde há tristeza, derrama o óleo da alegria. Onde existe lama, faz nascer uma flor. Recebe nesse momento cada pedido de oração que está sendo escrito aqui nos comentários desse vídeo. O Senhor conhece o nome de cada pessoa, cada necessidade. E eu creio pela fé que a tua resposta já está a caminho. Cobre essas famílias com a tua paz e guarda cada pessoa, cada filho, cada mãe, cada pai, com a tua graça, com a tua proteção, com o teu amor. Eu te peço, em nome de Jesus, aquele que nasceu no meio de nós, que é chamado o Cristo, o Salvador do mundo. É no nome dele que nós oramos. E por isso, desde já, te agradecemos. Amém e amém.

Eu sinto a tua presença nesse lugar, Deus. O Senhor não falha. O Senhor não mente. O Senhor não muda.

estou sentindo a presença de Jesus aqui nesse lugar.

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1: 10h56.
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2: 10h59.
3: Tem despertado e tem levantado homens e mulheres, jovens, crianças, para serem usados. Usados pelo Senhor Jesus nesse tempo, nessa geração.

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1: Peça para o Senhor fazer um milagre na sua vida, porque hoje a salvação entra na sua casa.

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0: Vem forte, vem forte, vem forte.
1: Agora, já deu tudo certo em nome de Jesus.
0: Vocês são uma bênção, vocês são bênção, bênçãos, bênçãos, bênçãos. Deus abençoe, Deus abençoe.
2: Sei que a vida não é

0: Levanta as suas mãos aos céus. Oh!
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1: 11:54.
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1: Oh Deus eterno, não há ninguém que possa impedir a obra do teu Espírito Santo. Não há ninguém que possa fazer o que tu fazes. Não há ninguém que possa fazer o que tu podes fazer. Por isso agora, Senhor, eu sei que tu podes todas as coisas, e sob a autoridade do teu nome, sob a autoridade da tua palavra, que venha os grandes milagres, que venham as grandes vitórias, que venham as respostas do céu, que venham as respostas celestiais na vida deste homem e desta mulher. Senhor, tem alguém que precisa de um milagre. Tem alguém que precisa de uma resposta. Tem alguém que precisa de um livramento. Visita esta pessoa que está acamada agora em uma cama de hospital, em um leito de hospital. Visita esta pessoa, Senhor, que está desenganada agora, Senhor, à espera de um milagre. Visita esta pessoa que está passando por conflitos na vida sentimental ou na vida espiritual. Visita esta pessoa que está agora passando por desilusão na alma, desilusão emocional, desilusão espiritual. Esta pessoa, meu Deus, que já deu tantos passos, mas parece que quanto mais passos ela dá, mais longe do milagre ela fica. Por isso agora, Senhor, enquanto eu oro, a minha oração é que o Senhor cuide dos detalhes desta mulher. Cuide, Senhor, dos detalhes deste homem. Senhor, enquanto eu estou orando, eu vejo pessoas em UTIs. Enquanto eu estou orando, eu vejo pessoas em clínicas de recuperação, tentando se recuperar, mas não consegue. Ó Deus, que venha o teu milagre, que venha a tua palavra, que venha a tua honra, em o nome de Jesus. Pai, enquanto eu estou orando, venha a revelação do teu Espírito Santo ao meu coração. E eu estou vendo agora 33 pessoas que estão com crise de ansiedade muito grande. E enquanto eu estou orando, essa crise de ansiedade está sendo repreendida agora pelo poder sobrenatural do nome de Jesus. Vai embora, crise de ansiedade, saia deste corpo agora. Toda crise de ansiedade seja agora repreendida pelo poder sobrenatural do nome que é sobre todo nome, o nome de Jesus. Deus, enquanto eu estou clamando, enquanto eu estou pedindo, eu estou vendo pela revelação 18 pessoas, que essas 18 pessoas estão com causas na justiça. E o Senhor agora está indo, e eu vejo o martelo da justiça batendo, batendo. Oh meu Deus, eu vejo o martelo da justiça batendo. Eu vejo o milagre chegando, pelo poder sobrenatural do nome que é sobre todo nome, o nome de Jesus. Senhor, está vindo em direção a 15 pessoas também o dinheiro da aposentadoria. Eu vejo, Senhor, 15 pessoas à espera

de uma aposentadoria. E eu vejo o Senhor mandando a resposta agora, em nome de Jesus. Ore comigo agora. Eu quero que você ore a oração do Salmos 91. Ore comigo. Aquele que habita no esconderijo do Altíssimo, à sombra do Onipotente descansará. Direi do Senhor: Ele é o meu Deus, o meu refúgio, a minha fortaleza, e nele eu confiarei. Porque ele te livrará do laço do passarinheiro e da peste perniciosa. Ele te cobrirá com as suas penas, e debaixo de suas asas estarás seguro. A sua verdade é escudo e broquel. Não temerás espanto noturno, nem seta que voe de dia, nem peste que ande na escuridão, nem mortandade que assole ao meio-dia. 1.000 cairão ao teu lado, 10.000 à sua direita, mas tu não serás atingido. Somente com os teus olhos olharás e verás a recompensa dos ímpios, porquanto fizestes do Senhor o seu refúgio e do Altíssimo a tua habitação. Nenhum mal te sucederá, praga alguma chegará à tua tenda, porque aos teus anjos dará ordem a teu respeito, para que te guardem em todos os teus caminhos. Eles te sustentarão nas suas mãos, para que não tropeces com teu pé em pedra. Pisarás o leão e a áspide, calcarás aos pés o filho do leão e a serpente, porque tão encarecidamente me amou, também eu o livrarei. Pô-lo-ei em um alto retiro, porque conheceu o meu nome. Ele me invocará, eu lhe responderei, estarei com ele na angústia, livrá-lo-ei e o glorificarei. Dar-lhe-ei a abundância de dias e lhe mostrarei a minha salvação. Pai, em nome de Jesus Cristo de Nazaré, eu quero lhe pedir: estende agora as tuas mãos, manifeste agora o teu poder, age com a tua bondade de uma forma especial. Ajuda os teus filhos, Senhor, a desenvolver habilidades que somente eles podem fazer. Ajuda os teus filhos, Senhor, que estão precisando de uma direção, talvez no trabalho, nessa causa, esse advogado, esse juiz, esse médico, esse engenheiro, esse professor, que talvez está enfrentando uma situação que ele não consegue ver saída. O Senhor tem uma saída. Esse desempregado que não sabe, meu Deus, do seu futuro, porque as portas estão fechadas, eu quero declarar que portas se abram em nome de Jesus. Ore comigo o Salmos 23 neste momento. O Senhor é o meu pastor e nada me faltará. Deitar-me faz em verdes pastos, guia-me mansamente a águas tranquilas, refrigera a minha alma, guia-me pelas veredas da justiça, por amor do seu nome. Ainda que eu andasse pelo vale da sombra da morte, eu não temeria mal algum, porque tu estás comigo, a tua vara e o teu cajado me consolam. Preparas uma mesa perante mim, na presença dos meus inimigos, unges a minha cabeça com óleo, e o meu cálice transborda. Certamente que a bondade e a misericórdia do Senhor me seguirão todos os dias da minha vida, e habitarei na casa do Senhor por longos dias. Senhor, obrigado por tudo. Peço agora a tua bênção, peço agora a tua vitória. Pegue a sua água, Senhor, consagra esta água, e todos que beberem agora destas águas sejam curados pelo poder sobrenatural do nome que é sobre todo nome.

0: nome de Jesus. Traz cura para o ouvido, para os olhos, para a garganta, para o pulmão, para as pernas. Traz cura para esta pessoa que está desenganada da medicina. E mande agora o teu anjo nesta casa. Mande agora o anjo do milagre, trazendo respostas para a glória do nome que é sobre todo nome, o nome de Jesus. Amém. Você que pegou a sua água, vai beber a água. Tome posse do seu milagre. Tome posse da sua bênção. São 12:21. Não saia daí. Eu vou até 1 PM com vocês, mas eu tenho muita coisa para falar com vocês. Eu tenho muita conquista de Deus para a sua vida. Bom, nós vamos àquele testemunho, João, daquela irmã que era... Ela estava cega. Foi domingo no Brás. Ela estava cega e ela passou a enxergar.
1: Aleluia, queridos. Aqui é a missionária Daniele falando com você novamente aqui nessa programação. E juntamente comigo, o presbítero Silvanei.
2: Por povo de Deus, irmãos católicos, espíritas, todos os irmãos que estão com Barbenças, cidades vizinhas, estamos aqui no rádio Nova Mensagem hoje para trazer a programação para dentro do seu lar, para dentro da sua casa, falar do Senhor, e a palavra do Senhor vai ser pregada para você, aí um culto do seu lar.
1: Aleluia! E aí você pode participar da oração do pastor Alexandre Maciel, pastor presidente da nossa Igreja Cristo para as Nações, aleluia! E nós vamos ver o vídeo do pastor Alexandre Maciel, nós vamos ouvir o áudio dele, a qual ele vai convidar todos vocês aqui de Telêmaco, Borba e região, porque nessa sexta-feira, né, presbítero, ele vai estar aqui em Telêmaco, Borba.
2: Em 3 horários, na Cristo para as Nações, Avenida Guatassara Borba Carneiro, número 68, 3 grandes horários, 9 da manhã, às 14 horas e às 19 horas da noite.
1: E você não pode ficar de fora, porque o homem de Deus, o pastor Alexandre Maciel, está vindo para a cidade de Telêmaco Borba para ministrar a poderosa palavra do Senhor Jesus ao seu coração e orar por...
2: curas, revelações, milagres.
1: Aleluia!
2: Ah, e também vai estar com ele o Osiel, da dupla Joel e Osiel.
1: Israel.
2: O irmão Israel vai estar conosco.
1: É, queridos, o pastor, nosso pastor Joel tá aqui, é só sorriso, porque como diz ele, o mano dele vai estar aqui também, Telêmaco Borba, né?
2: Exatamente.
1: Então você não pode ficar de fora. Vamos ouvir o convite do pastor Alexandre Maciel?
0: Atenção, Telêmaco Borba, Paraná. Nesta sexta-feira próxima, eu vou estar com todos vocês, pastor Alexandre Filho agora com vocês, e depois eu já vou estar com todos vocês na cidade de Telêmaco Borba. Junto comigo a dupla Joel e Israel. Vai ser uma festa muito linda. 9, 14 e 19 horas. Eu aguardo vocês, hein? Pastor Alexandre Filho está com vocês agora. Porém, na outra sexta eu já vou estar com todos vocês e vai ser algo sobrenatural. Então, fica aí o meu apelo a todo o povo de Telêmaco Borba. Tô com saudade de vocês, vai ser uma festa muito grande e nessa próxima sexta-feira eu vou estar com vocês trazendo a poderosa palavra de Deus. Deus abençoe, povo de Telêmaco Borba.
1: Aleluia, então é nesta sexta-feira. Não é, é nesta sexta-feira que o pastor Alexandre Maciel vai estar aqui juntamente conosco na Cristo para as Nações de Telêmaco Borba. E você não pode ficar de fora, queridos. Você tem que vir em busca do seu milagre.
2: Faça sua caravana. Tenho certeza, quase certeza, que as pessoas de Londrina, Maringá, estão vindo para cá também nesse dia de sexta-feira. Pessoas aqui de Tibagi, Ortigueira, as cidades vizinhas, aqui Curilva, vem pessoas. Então você é o nosso convidado, as cidades vizinhas aqui são convidados para estar conosco nessa sexta-feira. juntamente com o pastor Alexandre Maciel e a dupla Joel e Israel, cantando e adorando o nome do Senhor Jesus.
1: Aleluia. Queridos, você pode falar assim: ah, irmã, mas eu não tenho como ir, não tenho acessibilidade para mim adentrar a igreja por causa de cadeira de roda, por causa de andador, por causa de muleta e essas coisas. Não, queridos, a nossa igreja ela está preparada para te receber, porque agora nós temos a rampa de acessibilidade para você. Então, você precisa do milagre?
2: Chega ali na Cristo para as Nações, sexta-feira. Vai ter alguém ali para assessorar você. Você vai chegar ali tranquilo, calmo, vai abrir a portona do lado ali, vai entrar para dentro, cadeira de roda. Você não vai ter dificuldade Aleluia. Nenhuma para estar acessando a igreja ali, o templo. Então venha, faz parte desse grande dia onde milagres vão acontecer.
1: Nós cremos nisso, queridos, porque toda vez que o pastor Alexandre está aqui na cidade, há um grande mover de Deus, muitas pessoas são curadas, muitas pessoas são libertas de espíritos maus que está ali oprimindo a vida dessas pessoas. Então, querido, você não pode ficar de fora. Você tem que vir participar deste culto, é nesta sexta-feira, em 3 horários, 9 da manhã, às 14 horas e às 19 horas. Você é o nosso convidado especial. Você tem um lugarzinho teu reservado ali, você não pode ficar de fora. E enquanto nós vamos aqui já preparando outros recados para você, nós vamos escutar uma canção em nome do Senhor Jesus. Aleluia!

0: queridos, essa é canção. Como que é o nome dessa canção mesmo? Canção do Amor, com o cantor Joel e Israel, aleluia. Que vão estar ali a dupla novamente juntas ali adorando ao Senhor Jesus nesta sexta-feira, aleluia. E queridos, nesta quarta-feira nós vamos dar início a uma poderosa campanha, né, presbítero?
1: Exatamente. Foi feito os preparativos da semana passada, na quarta-feira passada, foi feito ali já os primeiros passos dessa campanha. E amanhã vamos estar já dando início nessa poderosa campanha, que tem pelo tema
0: Sangue do Cordeiro. Sangue do Cordeiro.
1: E você é o nosso convidado a estar conosco. Três grandes horários na quarta-feira. 9 da manhã, às 14 horas e às 19 horas da noite. Nós estamos crendo que essa campanha vai ser uma campanha, um divisor de águas e muito, na vida de muitas pessoas, aonde as pessoas vão estar vindo e a resposta vai estar acontecendo na vida dessas pessoas. Por que que eu estou dizendo isso para você? Porque nós já estamos nos preparando para que milagres aconteçam, para que respostas venham a acontecer. Já estamos já nessa pegada, nessa caminhada, que vem a resposta para a igreja, resposta para você que estará conosco.

0: conosco. Então nós te convidamos para amanhã, 9 da manhã, às 14 horas e às 19 horas da noite. Campanha Sangue do Cordeiro. Sangue do Cordeiro. O Senhor tem nos dado uma direção nessa campanha. E nós queremos que você venha e seja abençoado nessa direção que o Senhor está nos colocando nessa campanha. Nós esperamos você amanhã. Olhe para o tempo, de repente vai estar chovendo, porque está uma chuvaiada aí, mas nós cremos que você pode sair da sua casa, fazer um esforço e vir até a igreja. E o teu milagre vai acontecer, em Aleluia. Nome de Senhor Jesus.
1: Glória a Deus, queridos. Queridos, nós vamos dar um tempinho aqui, né, sobre essa campanha, e nós vamos fazer uma oração agora. Chegou um pedido de oração para nós, para a Lidiane, que está ali no UPA, não está se sentindo bem, está com muita dor. E nós estamos aqui com a foto dela na nossa mão. E nós vamos orar agora, né, presbítero Silvanei?
0: Senhor, meu Senhor Deus, Deus e
1: Pai
0: meu
1: poderoso. Neste momento, Senhor Jesus, nós apresentamos a vida, Senhor, da Lidiane, diante da tua presença.
0: Nós determinamos, Pai,
1: nós sabemos, Pai amado, que o Senhor conhece todas as coisas.
0: Pai, e
1: nós pedimos agora, Pai, em nome do Senhor Jesus.
0: Mas eu creio, Pai, em milagres.
1: Que a unção de cura
0: venha,
1: Pai, sobre a vida, Senhor.
0: Eu creio, Pai, em mudança.
1: Nós pedimos agora em nome do Senhor Jesus.
0: Toca, Pai, na vida dessa jovem.
1: Nós declaramos agora,
0: Pai, na vida dessa moça.
1: Nós declaramos,
0: Pai, muda, Pai, a história dela dentro.
1: Um milagre, Senhor, sobre a vida dela.
0: Que milagre, Pai, venha acontecer.
1: Arranca, Pai, toda a dor, tudo aquilo que está causando dor agora. Essa enfermidade caia por terra agora.
0: Em nome do Senhor Jesus de Nazaré.
1: Em nome
0: de Jesus.
1: Nós profetizamos um milagre em nome de Jesus. Amém, queridos? Você que precisa de oração, você pode mandar aqui pelo contato da rádio. Você pode mandar o seu pedido de oração, que a gente vai estar orando por você. Porque eu entendo que tem momentos da nossa vida que a oração ela não pode ser para depois. Não dá para esperar. Tem momentos que a gente precisa da oração para aquele momento, para aquela hora. E nós cremos que o Senhor tem resposta, aleluia, em nome do Senhor Jesus. E continuando, né, falando da campanha de amanhã, de quarta-feira, nós temos essa poderosa campanha, juntamente com o presbítero Silvanei, pastor Joel e pastora Raquel, Sangue do Cordeiro. Queridos, nós já subimos ao monte, no domingo, debaixo de chuva, para consagrar o suco de uva.
0: Exatamente, como eu falei, o Senhor tem nos dado algumas direções. E nessa quarta-feira, é somente essa quarta-feira, nós estamos preparando uma pequena parte do suco de uva. Por que isso? Está sendo banhado num pedaço de algodão, esse suco de uva, aonde você que estará conosco vai levar para sua casa esse suco de uva. Agora eu vou explicar o porquê que você vai levar esse suco de uva para sua casa. Você vai passar nos umbrais das portas, aleluia, da sua casa. Como está escrito no livro de Êxodo, capítulo 12, versículo 7. Você vai fazer isso. Você vai passar nos umbrais das portas. Você vai passar para que haja livramento dentro da sua casa. Para que haja livramento dentro da sua família. Para que haja livramento nos seus parentes,
1: glória,
0: na sua
1: Deus,
0: casa,
1: aleluia.
0: Que a tua casa venha ser livre, para que tua casa venha ser liberta pelo poder do Senhor.
1: Aleluia, a palavra do Senhor Jesus, ela nos diz no livro de Êxodo, capítulo 12, versículo 23, porque o Senhor passará para ferir os egípcios, porém, quando vir o sangue na verga da porta, em ambas as ombreiras, o Senhor passará aquela porta, e não deixará ao destruidor entrar em vossas casas para vos ferir.
0: É isso que você vai fazer. Nós já subimos ao monte no domingo à tarde. Nós subimos ali no monte levando esse suco de uva e apresentando diante do Senhor. Nós consagramos esse suco de uva ali no,
1: aleluia,
0: monte, juntamente com o missionário Daniel. Consagramos e trouxemos e já estamos preparando para você levar para sua casa e passar nos umbrais das portas, para que o livramento venha acontecer na sua casa.
1: Aleluia. O nosso irmão Daniel vai soltar para vocês ali o áudio de quando a gente subiu pro monte no domingo. Irmãos, se for esperar a chuva passar para ir pro monte, o que que vai acontecer, presbítero?
0: Não vai. Não vai.
1: Vai ser difícil, meus irmãos. Então é debaixo de chuva mesmo a gente vai. arma aí o guarda-chuva e vai pro monte orar e apresentar ao Senhor, porque a gente crê.

0: queridos, que quando nós fazemos um sacrifício a mais para buscar a face do Senhor, porque é muito fácil orar dentro da igreja. Ou na casa, né? É muito fácil. Mas você sair do teu lugar de aconchego, zona de conforto, e ir para um lugar, buscar a presença do Senhor, enfrentar barro,
1: chuva,
0: não é fácil. Mas então o Senhor, ele olha para nós e vê que a gente está fazendo algo.

0: O sacrifício já foi feito.
1: É,
0: você vai sair da sua casa, a sua auto bom pra você pisar. Vai, pega a sombrinha, guarda-chuva, chama o Uber, chama o parente, chama, enfim, chega ali na igreja. Chega ali na igreja e você vai ser abençoado. Eu determino sua vida nessa
1: glória
0: tarde.
1: Glória a Deus, aleluia.
0: Eu estou falando para você, eu estou sentindo a presença do Senhor.
1: Glória a
0: Deus.
1: E o
0: Senhor está falando para mim que essa campanha vai ter milagres para ser testemunho. Em nome do Senhor Jesus.
1: Aleluia, vai ter livramento do Senhor sobre a tua casa. Vai haver proteção sobre a sua casa, sobre a sua família, aleluia. Então vamos ouvir esse áudio, queridos.
2: Irmãos, estamos aqui debaixo de chuva, consagrando este suco de uva, aonde vamos estar realizando a campanha O Sangue do Cordeiro, Igreja Cristo para as Nações, aqui em Teremoco Borba. Você é o nosso convidado para quarta-feira estar conosco, buscando parte desse suco e sendo abençoado. Vamos consagrar o suco?
3: Você vai estar pegando este suco, vai estar passando nos umbrais da porta da sua casa, para que haja proteção, para que haja livramento do céu sobre a tua vida. Pai, em nome do Senhor Jesus, nós consagramos agora, Senhor, este suco de uva, que é símbolo, Pai, do teu sangue, Senhor Jesus, a qual vai ser passado, Senhor, nos umbrais da porta da casa, Pai, dos teus filhos. E nós pedimos, Pai, que haja proteção, que haja milagre nesta casa, Senhor. Nós profetizamos e declaramos um milagre em nome de Jesus.
2: Esperamos vocês.
1: Aleluia, queridos. Então, é isso que nós cremos, é nisso que nós acreditamos. Ele tem proteção sobre a sua casa, ele tem proteção sobre a sua família. Há livramento dos céus para você, aleluia.
0: Aleluia. Então, você é o nosso convidado para estar conosco nessa quarta-feira. Você viu aí, tivemos ali consagrando esse suco de uva, aonde você vai pegar uma parte desse suco de uva. Não é um copo, é uma pequena parte desse suco de uva, e vai estar passando nos umbrais da porta da sua casa. E você vai ver que milagres vão acontecer.
1: Aleluia.
0: Livramentos vão acontecer. Nós temos testemunho disso.
1: Glória,
0: uma pessoa,
1: Deus,
0: que fez uma vez uma campanha dessa forma, e o menino chegou na casa, para entrar para dentro da casa, o filho dessa pessoa chegou na casa para entrar para dentro
1: do óleo de fogo.
0: E alguém passou e começou a atirar, disparar a arma.
1: Havia uma tocaia.
0: Havia uma tocaia para esse jovem, para esse rapaz. E a mãe contando que o tiro passou pela camiseta, chegou a fazer tipo um vergão no corpo dele, onde passou a bala. E não pegou, não o matou.
1: Glória a Deus.
0: O livramento de Deus.
1: Mas tudo isso porque ela obedeceu à instrução que foi dada.
0: A instrução do profeta.
1: E qual era a instrução? Que chegasse na casa, ungisse a entrada da casa. E ela foi além. Ela ainda derramou um pouco sobre a calçada da frente da casa.
0: E o livramento chegou.
1: Aleluia.
0: Então, eu quero te convidar para essa quarta-feira, amanhã. Quarta-feira. Você que pode vir até a Igreja Cristo para as Nações, aqui na cidade de Teremoco Borba, Avenida Guatassara Borba Carneiro, número 68. Muito fácil de achar. Você que é Teremoco Borbense, conhece a região ali. Você sabe onde é. E você que não é daqui de Telêmaco, talvez está passeando, mora na cidade vizinha, é perto do posto de Jerusalém. É muito fácil. Chega ali, já vai ver a placa da igreja. Dobrou a esquerda, como diz Daniel, já é a igreja. Passou o sinal, dobrou a esquerda, é a igreja. Cristo para as Nações. Aonde vamos estar te esperando amanhã.
1: Glória a Deus.
0: Para que possamos ministrar uma palavra e você pegar esse suco de uva consagrado ao Senhor e levar para sua casa. E ungir os umbrais das portas da sua casa. E o livramento vai chegar em nome do Senhor Jesus.
1: Aleluia, glória a Deus. E queridos, nós já consagramos também um óleo. Um óleo para estar entregando para você nesta campanha de quarta-feira. Não vai ser nessa primeira quarta-feira. Vai ser em uma dessas quarta-feiras, né, que a gente vai estar entregando. Pastor, já esteve consagrando? Pastor?
0: Pastor Alexandre Filho esteve conosco consagrando este óleo. Pastor Joel, pastora Raquel, eu, missionária Daniela, estamos consagrando este óleo. E este óleo já está em nossas mãos.
1: Aleluia.

0: auxiliar.
1: Está comigo este óleo. Aí você pode perguntar a mim, pastor, mas eu posso ir buscar quando lá na igreja? Qualquer dia? Não.
0: Haverá um direcionamento.
1: Haverá uma instrução para você ir buscar este óleo. Haverá uma instrução. A instrução agora do momento é buscar o suco. A outra quarta-feira é outra instrução, já não é mais o suco. É outra instrução. Nós vamos estar passando aqui para você a instrução da quarta-feira que vem. E assim por diante.
0: Tudo isso é a instrução que o Senhor tem passado para nós.
1: São instruções que o Senhor tem nos colocado para fazermos. E nós somos obedientes, obedecemos o que o Senhor tem direcionado nossos passos a fazer. Porque nós cremos que quando o Senhor dá direção, o milagre acontece. Nós cremos que quando o Senhor dá direção, a resposta chega.
0: Aleluia!
1: Então, se o Senhor está dando direção para os seus profetas, nós temos que obedecer, subir, buscar, orar, descer para oração. É como Jeremias, é descer para olaria, é descer para oração. É lá orar, é buscar, falar, Senhor, então me dá estratégia.
0: Glória
1: e o Senhor
0: a Deus,
1: tem colocado a estratégia em nossa vida, em nosso coração, e tem falado conosco através dessas estratégias. Primeiro o Senhor fala conosco, para depois nós virmos colocar para a igreja. Então você é o nosso convidado. Se estamos colocando para você, é porque nós cremos que a resposta vai
0: chegar. Aleluia!
1: Porque o Senhor já passou a estratégia para nós.
0: Glória a Deus! Então nós cremos naquilo que o Senhor já ministrou o coração. E nós estamos passando para você porque nós cremos que haverá livramento sobre a tua casa. Haverá proteção sobre os teus filhos, sobre a tua família. Porque é isso que nós precisamos, que a nossa casa seja protegida. Os dias são maus, mas porém a tua casa não será atingida, aleluia. Como a palavra diz, a casa que tiver a marca do sangue do Cordeiro, o destruidor não poderá adentrar. E eu profetizo sobre a tua vida, que não haverá destruição na sua casa, aleluia.
1: Agora, não adianta eu falar para você vir na quarta-feira e você vir na quinta buscar o suco, porque não vai ter. Não vai ter. Ou na terça. É quarta-feira, amanhã. Não adianta. Quinta-feira tem o culto circo de oração. Com a irmã missionária Valdirene e com as irmãs e os irmãos que vão estar ali. Mas não vai ter o suco. Vai ter o culto, mas não o suco. Porque a direção que o Senhor nos deu é para quarta-feira. Não adianta eu falar para você, quarta-feira que vem, você vem. Passando essa quarta-feira, agora na outra quarta-feira você vai vir buscar o suco. Não vai ter o suco. Porque a direção é para essa quarta-feira.
0: Aleluia.
1: Na outra quarta-feira, o Senhor já nos deu outra direção já. O Senhor já colocou outra direção. Que eu vou estar apresentando para você a outra direção amanhã que o Senhor nos deu. Você que estará no culto amanhã, aleluia, você vai pegar o suco de uva para levar para sua casa. Mas vai estar sabendo também a direção que o Senhor está nos dando para a próxima quarta-feira, aonde milagres vão acontecer, em nome do Senhor Jesus.
0: Aleluia, queridos. Então, venha participar dessa poderosa campanha Sangue do Cordeiro. Porque nós sabemos, queridos, quando vai chegando o final do ano, gente, eu não sei o que que acontece, mas parece que o negócio vira de ponta cabeça. Então, você vai fazer essa campanha para ver livramento na tua casa, para ver proteção sobre a sua família, sobre a tua casa, aleluia. Porque nós cremos na direção que o Senhor tem nos dado. E nós cremos que você terá testemunho para contar daquilo que o Senhor irá fazer na sua vida, aleluia.
1: E voltando, quinta-feira temos o culto do circo de oração, juntamente com a missionária missionária Daniele e com a missionária Valdirene, também vão estar ali no circo de oração, fazendo esse grande culto, realizando esse grande culto. Os irmãos vão estar cantando, vão estar ensaiando, cantando, vai ser uma festa ali. E também, voltando a focar, sexta-feira, pastor Alexandre Maciel aqui em Telêmaco Borba. Você não pode ficar de fora. Então a igreja está cheia de trabalho, cheia de eventos para acontecer. Se você ficar de fora, é só se você quiser. Porque você pode escolher o dia, o horário e a hora que você quer ir. Porque tem três grandes cultos. 9 da manhã, às 14 horas e às 19 horas da noite. É muito bom o acesso. Por quê? Porque tem pessoas que não podem ir cedo. Vai à tarde. Pessoa que não pode ir à tarde, vai cedo. Que não pode nem cedo nem à tarde, vai à noite.
0: Aleluia. Não tem escapatória. Para você adorar o Senhor Jesus, não tem escapatória. Tem três horários de culto. Então você venha participar juntamente conosco. E eu quero soltar um áudio da irmã.

0: Noeli, convidando você aí para estar também no culto do Círculo de Oração na quinta-feira, aleluia.
1: A paz do Senhor Jesus, missionária Daniele, a paz do Senhor Jesus, presbítero Silvanei, a paz do Senhor Jesus a todos os amados ouvintes. Aqui é a diaconisa Noeli, estou passando para convidar a todos vocês para estar junto conosco nesta quarta-feira, em três poderosos cultos, início da poderosa campanha O Sangue do Cordeiro. E eu creio que vai ser muito forte o que o Senhor vai realizar através desta campanha. Vai estar ali os servos do Senhor ministrando a palavra do Senhor e orando pela sua vida, pela sua família, missionária Daniela e presbítero Silvanei. E o Senhor vai realizar uma grande obra. Então esteja junto conosco nesta quarta-feira, em três horários. Também convidando a todos vocês para a quinta-feira, um poderoso culto na direção das irmãs do Círculo de Oração. Vai estar ali ministrando a palavra do Senhor um homem ou uma mulher de Deus, profetizando a bênção, a vitória sobre a sua vida, sobre a sua família. Você não pode ficar de fora, não pode ficar em casa, não olhe para o tempo, né? Sabemos que estamos em dias chuvosos, mas o Senhor, ele tem uma palavra poderosa ao seu coração, ele tem uma vitória, um milagre para realizar na sua vida e na sua família, e você não pode ficar em casa, você não pode ficar de fora dessas concentrações abençoadas, poderosas. Então esteja junto conosco, e o endereço da sua bênção está na Avenida Guataçara Borba Carneiro, número 68, na Igreja Cristo para as Nações.
0: Que Deus aleluia. Abençoe a todos. Aleluia! Aí, queridos, a gente sempre fala que a gente não vem sozinho, a gente traz reforço. Tá aí a irmã Noeli reforçando aí o convite para você, queridos, para você estar aqui também juntamente conosco, adorando ao Senhor Jesus e lutando pelo seu milagre. Porque nenhum milagre vem de graça, né?
2: Tem que haver luta, tem que haver propósito, tem que ir pra peleja, tem que ir pra guerra. Não adianta nós ficarmos em casa e falarmos, ah, tá bom do jeito que tá, eu vou deixar do jeito que tá, que é melhor. É melhor você sair da sua casa e vir na presença do Senhor. Porque quando você vem na presença do Senhor, o milagre acontece. A resposta vai vir. Alguma coisa vai acontecer. Então, faz experiência, sai da sua casa e vem cultuar conosco. Nós te esperamos. Quarta-feira, três horários. Sexta-feira, três horários. Quinta-feira é somente um horário, mas também tem culto à noite.
3: Às 19 horas.
2: Às 19 horas. A igreja está aberta. Todos os dias, praticamente todos os dias, está aberta. Esperando você.
3: Glória a Deus.
2: Ou melhor, só falta você sair da sua casa e vir.
3: É.
2: Só falta você vir.
0: O ambiente já está preparado, né? Para te receber. Então você precisa tomar uma decisão hoje de buscar o teu milagre. E nós temos mais um pedido de oração aqui. E nós vamos estar orando em nome do Senhor Jesus, juntamente com o presbítero Silvanei, em nome do Senhor.
2: Senhor meu
0: Pai,
2: Deus.
0: Pai, em nome do Senhor Jesus, nós apresentamos,
2: oramos, Pai, pela irmã,
0: a vida da irmã Vanderleia, Senhor, e sua família.
2: Alcança, Pai,
0: pedimos,
2: sua
0: Pai,
2: vida,
0: a tua bênção, Pai, a tua proteção, ó Pai. Que o Senhor venha, Pai, livrar, mãos, Senhor, Pai, de todo o mal.
2: Traz o livramento,
0: Senhor, visita, Senhor, este bairro, Senhor.
2: Manifeste, ó Pai,
0: visita,
2: o seu poder.
0: Visita, Pai, a vida, Manifeste, Senhor, Pai, desta mulher. Visita,
2: nós
0: Pai, a casa,
2: Pai,
0: dela, Senhor.
2: Poder, Senhor.
0: Visita, Senhor Jesus, toca, com o teu poder, filha, Senhor Jesus. Coloca, Pai,
2: dela,
0: todas,
2: Pai,
0: as coisas no seu devido lugar, Senhor.
2: Em nome
0: muda,
2: do Senhor,
0: Pai,
2: Jesus,
0: a história.
2: Nazaré, Pai.
0: Assim nós declaramos.
2: Nós
0: em nome do Senhor Jesus. Em nome do Senhor Jesus. Aleluia. Creia, irmãos. Quando você manda aqui o teu pedido de oração, a gente para o que está fazendo para orar por você. Porque a gente crê no milagre do Senhor Jesus. E também a irmã Mara mandou aqui uma mensaginha dizendo que está na escuta juntamente com a minha sogra, a dona Tereza.
2: Estão lá as duas lá ouvindo a programação. Cristo para as Nações, sejam abençoados em nome do Senhor Jesus. Apesar de todos os ouvintes que estão deixando este culto entrar dentro da sua casa. Aqui é poucos minutos, mas é um culto onde falamos da palavra do Senhor. Falamos para você dos trabalhos da nossa igreja. E convidamos,
0: aleluia,
2: você para estar conosco. E principal, oramos por você.
0: Glória a Deus. É isso aí, queridos. Nós estamos esperando por você e nós cremos que o Senhor tem grandes coisas para fazer na sua vida. A palavra do Senhor Jesus que foi lida fala sobre livramento. Fala sobre proteção. O que nós queremos decretar, profetizar sobre a tua vida, é que haverá livramento na sua casa. Haverá proteção sobre a sua família. Ah, irmã, mas você não sabe como é que está aqui dentro da minha casa. Eu não preciso saber. Porque o meu Jesus, ele conhece a tua casa. Ele sabe como está a sua casa. Ele sabe qual é o problema que você está enfrentando.

0: Ele sabe quando o seu filho sai para passear, sai de dentro da sua casa. Ele sabe como o seu coração fica desesperado. Ele sabe as tuas aflições. Mas o Senhor está dizendo: ei, mulher, acalma o teu coração, porque eu tenho livramento para a sua casa. Eu tenho proteção sobre a tua família, aleluia.
1: Eu tenho guardado a sua casa. Porque aquele que guarda, ele não dorme.
0: Aleluia.
1: Ele não dorme. Ele tem vigiado. Você tem vigiado sua casa. Agora, faz sua parte. Faz. A parte do Senhor ele tem feito.
0: Aleluia.
1: Agora faz. A nossa parte funciona em três etapas. Nós fazemos nossa parte, o Senhor entra com a parte dele. E você entra com a sua parte. A sua parte é a mais simples. É só te vir até a igreja. Ouvir a palavra, receber uma oração, receber uma instrução dos profetas e ser abençoado.
0: Glória a Deus.
1: Eu tenho certeza que nessa campanha, estou falando para você aqui como o ar que eu respiro agora, eu tenho certeza que muitas coisas vão acontecer através dessa campanha na sua vida.
0: Glória a Deus, aleluia.
1: Mas eu não posso ir aí na tua casa te buscar, eu não posso. Seria muito cômodo, até eu iria, mas seria muito cômodo.
0: Glória a Deus.
1: O Senhor, aleluia, quer ver um pouco de esforço de nós. O Senhor quer ver nós se esforçarmos um pouco para irmos até Ele. Se esforçarmos. Sair da nossa zona de conforto e irmos até Ele. Mas eu posso buscar o Senhor na minha casa, mas a instrução é ir até a igreja.
0: Verdade.
1: Eu posso buscar o Senhor lá. Sim, você pode. O Senhor está em toda parte. A sua onipresença está em todo lugar. Mas a instrução é ir até a igreja, buscar o Senhor e ser abençoado em nome do Senhor Jesus.
0: Glória a Deus, aleluia. É aí, queridos. Por que tudo tem manual de instrução? Aleluia.
1: Exatamente.
0: Olha aí, ó. Tudo tem um manual de instrução. Para quê? Para você ler e fazer. E o Senhor, ele é, no mundo espiritual, funciona da seguinte forma: Deus dá a revelação ao profeta. O profeta ouve e acata aquilo que o Senhor diz, aquilo que Deus diz para ele. Aí o profeta, ele vai e passa para o povo a instrução que lhe foi dada. Aí cabe ao povo escutar a instrução e obedecer e fazer. Porque obediência gera milagre. Obediência gera
1: milagres.
0: E é isso, queridos. Então, coloca isso no seu coração. Uma instrução está sendo dada. Então você vai ouvir, você vai obedecer e o milagre vai acontecer na sua vida em nome do Senhor Jesus.
1: Esperamos você, Avenida Guataçara Borba Carneiro, número 68, aqui no coração de Telêmaco Borba. Igreja Cristo para as Nações. Vamos se despedindo de você por aqui. Fique na paz do Senhor Jesus. Esperamos vocês amanhã, sexta-feira e quinta-feira. Se possível, se for nesses cultos, você vai ser muito abençoado.
0: Glória
1: em nome
0: a Deus,
1: de Jesus.
0: Aleluia. Deus abençoe, queridos. Um forte abraço no seu coração. Fica com Deus.

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0: Maravilha, cumprimentamos a todos, amados irmãos, com a paz de nosso Senhor e Salvador Jesus Cristo, pela graça e a imensa bondade do nosso Deus. Mais uma vez, juntos estamos aqui com o programa Voz da Assembleia de Deus, que vai ao ar aí nos dias que são segunda, terça, na quinta e também, queridos, aí no sábado e no domingo. Tem um encontro marcado aí às 13 horas da tarde até às 14, com todos os nossos queridos, amados irmãos radiovintes, né? Que nos dão aí o prazer, a alegria de sempre aí da sua sintonia, tá bom, amado? E você pode estar participando conosco através do 42 ou 3910 ou 1230. Manda sua mensagem para nós de áudio, manda sua mensagem escrita, assim como você desejar, meu amado. Também os nossos queridos pastores aí das nossas congregações, das nossas Assembleias de Deus, que são tantas espalhadas aí pelo grande campo de Telêmaco Borba, tá bom, meus amados? Temos muitas que estão em festa, nós também tivemos em festa este final de semana agora que passou, né? Foi uma festa linda ali da nossa departamento infantil, né? Da UCADTB. Foi uma benção. Até daqui a pouquinho vamos estar rodando aqui uma vinheta aí da Núbia, né? Que mandou para nós aqui, já convidando, né? Para esta quinta-feira agora, que será o culto em ação de graça, gente, pela festividade, que foi bênção para a glória de Deus. Tivemos na sexta uma massa, né, de crianças, irmãos lá compareceram, e também no sabadão foi bênção também para a glória de Deus, né? Que maravilha. Então agora na quinta será o fecha aí desse trabalho, né? Então o convite é para vocês também, né? A quinta-feira o Ação de Graça também faz parte aí da festividade, gente, né? Então manda seu filhinho, manda sua filha, né? Convida mais alguém para estar junto nessa festividade, né? Vai ser bênção aí para a glória do nome do Senhor nosso Deus, né? Vai estar ministrando aí no Ação de Graças aí da UCADTB com a palavra tia Martinha, né? Vai ser bênção. Venha cultuar com a gente, traga seus amiguinhos, né? Vamos agradecer a Deus juntos. Aí que bênção. 15/10 agora, nesta próxima quinta-feira, em nosso templo sede da nossa Igreja Evangélica Assembleia de Deus, aqui na cidade de Telêmaco Borba. Coloca a vinheta já aí pra mim, ou melhor, a fala aí da nossa coordenadora aí, a irmã da Núbia, gente, né? Já estamos falando, colocamos agora, daqui a pouquinho colocamos de novo e vamos divulgando.
1: A paz do Senhor, pastor Luiz, tudo bem? Paz do Senhor também a todas as crianças do campo de Telêmaco Borba. Aqui quem tá falando é a tia da Núbia, e eu venho aqui fazer um convite muito especial para vocês. Quinta-feira, dia 15/10, nós estaremos fazendo o nosso culto em ação de graças pelo nosso congresso da UCADTB, que foi agora final de semana, onde vocês estiveram com a gente, estiveram louvando ao nome do Senhor, estiveram ouvindo a palavra de Deus e também sentindo a presença dele no nosso culto, que foi lindo para a glória de Deus. Então, na quinta-feira, nós teremos a tia Martinha pregando a palavra do Senhor para todos vocês. Venham, tragam seus amiguinhos, tragam sua família e vamos fazer um culto em gratidão a Deus por tudo que ele fez no nosso congresso, que foi lindo. A festa que foi preparada para Deus e ele esteve presente em nosso meio. E eu agradeço todos vocês que puderam participar e também espero por vocês na quinta-feira, tá bom? Deus abençoe, aguardo vocês.
0: Olha aí que maravilha, né, gente? Glória a Deus, né? Isso mesmo. Aí a tia Danúbia, a tia Mai, a tia Sandra e as demais tias aí do campo, né? Estiveram presente ali. E foi uma festa muito linda, né? Foi bênção mesmo. E você é convidado para estar aí no Ação de Graça agora, nesta quinta-feira, dia 15. Agora será a data marcada aí para vocês, meus amados, tá? Leva seus filhos, estejam conosco, que vai ser bênção em nome do Senhor Jesus. Daqui a pouquinho voltamos a falar mais sobre também esta quinta-feira, né? Que é muito importante, né? Veio aí o Dia das Crianças, né? Teve agora, foi ontem, né? Então aí já, essa semana é uma semana propícia aí, né? Para esses trabalhos infantis aí, né? Glória a Deus por isso, né? Então, quinta-feira, gente, tá bom? E tivemos também uma EBD abençoada, né, Daniel? Não sei se você foi, Daniel? Você esteve lá nas 100 casas, né, Daniel? Eu tô sabendo, né? Mas tá bom, né? Foi acompanhar aí, ó. É o pastor David, né? Eita, que maravilha, né, gente, né? Ah, que bênção, glória a Deus, né? Maravilha, né? E hoje cedo também teve consagração no templo sede da nossa Assembleia de Deus. Deus abençoe pastor Ismael da Luz, né? Que ficou lá no, junto com o povo. A gente não pôde estar aí nesta terça-feira de hoje, né? Ah, saímos pela madrugadinha hoje aqui de Telemaco Borba, né? Tivemos ido até ali a Londrina, né? Fizemos um bate-volta, né? Quando foi 8 e alguma coisinha, né? Até pensei em estar indo, mas eu estava, pai do céu, né? Fazer um bate-volta aí com chuva. Jesus amado, né, gente, né? Cheguei em casa, né? Até chegaria um pouquinho atrasado lá, mas, né? Daí não vale a pena, né? Chega lá, né? Cansado, né, gente? E não tinha dormido à noite, né? Fiquei esperando dar horário ali pra gente estar deslocando até ali ao aeroporto ali em Londrina, né? E chuva que descia, Daniel. Desceu muita chuva de noite, né? Muitos carros, vi um ônibus da Garcia, Daniel, ali, não sei o que aconteceu, não vi notícia, mas estava lá no meio do mato lá, né, gente? Mas não tinha ninguém não, né? Passei devagar, dando uma observada, né? Tomara que ninguém se machucou, né? Gente, né? Com essa chuva aí, tem que tomar cuidado, redobrar o cuidado, né, gente, né? Minha esposa falou que eu fui muito ligeiro, gente, né? Pois eu dei uma cochiladinha lá em casa e levantei e saí, né? Cheguei lá, a esposa estava dormindo, né? Ela falou, levou um susto, né, gente? Levou um susto, né, gente? Nossa, não foi, falei, perdi a hora, mas já tinha ido e voltado, gente. Eita! De fresh, né? Eita! De fresh, eita maravilha, né, gente? Mas, queridos, vamos em frente, já são 13 horas mais 12 minutos. Manda sua mensagem para nós, o Carlos, meu mano, já tá ligadinho, mandando aí. E você pode mandar também, gente, ao 42, o 3910, o 1230. Sempre um prazer, uma alegria, né, tê-lo conosco aqui participando. E nesta quinta, nós teríamos aí a nossa agenda semanal, já começou hoje, né? Culto de ação, começou hoje com nossa consagração, né? Pela manhã, das 8 às 10h30, aí com o pastor Ismael da Luz, ali na direção, ali, né, gente? Foi, com certeza foi uma bênção, né? Para a glória de Deus. Não é a chuva, não impediu, o povo apareceu lá, né? Para junto estar adorando a Deus. E também amanhã, quarta-feira à tarde, em nosso templo sede, teremos aí as 14 horas da tarde, nós teremos um trabalho maravilhoso ali com as nossas irmãs. E você é convidado, gente, para estar ali, não fica de fora, não. Vai lá para casa de Deus, que tem bênção aí na sua vida aí, para a glória de Deus, né? Até tem um cartaz aqui, culto do Círculo de Oração, dia 14 de outubro, amanhã, às 14 horas, a preletora será a irmã Eunice Moraes, gente. Vale a pena ouvir aí a serva de Deus, né? A irmã do Coque, né, gente? Prega muito, uma benção, mulher muito crente, né? Usada aí nas mãos do Senhor nosso Deus. Então, o endereço é esse, Avenida Paraná, número 73, amanhã à tarde, às 14 horas, em nosso templo sede da nossa Igreja Evangélica Assembleia de Deus, aqui no centro da cidade de Telêmaco Borba, mais próximo aqui ao bonde aéreo, né? Em frente ali à Praça da Bíblia, na Paraná, né, gente? 73. Ao lado ali desse prédio que enxergamos daqui, né? Sentado aqui nos estúdios, começamos agora, enxergamos lá, sabemos que a igreja está ali ao lado do prédio ali, né, gente, né? Um prédio, me parece que é 9 andares ou mais, coisa assim, né? Um prédio muito, muito, muito bonito tá ficando ali, né, gente, né? A nossa cidade de Telêmaco Borba, né, gente, tá crescendo para cima agora, né, gente? Eita, né? Tá deixando de ser aquela cidade, como dizem os irmãos, rasteira, né, gente, né? Está saindo alguns prédios aí, né, gente? Eita! aproveitando o espaço de cima, né, gente, né? E a cidade cresce assim, né? Porque o nosso limite aqui da nossa cidade, aqui do município, é tão pequeno, sabia, Daniel? Nós perdemos para Tibagi, perdemos feio, né? Tibagi é um dos municípios, um dos maiores municípios, esse é o segundo, o primeiro, o terceiro, aí do Paraná, gente, em área de extensão territorial, né? O nosso é tão pequeno agora, né, gente, né? Chegou aqui, né? Passou Bandeirante ali um pouquinho ali, né? Ali na entrada, se eu não me engano, ali na entrada que vai ali para o Recanto Presbiteriano, né? De lá pra cá, é Telêmaco Bó, passou ali, já é Embaú, né, gente? Então, o nosso limite aí, ele tá bem, bem próximo aqui, da nossa cidade vizinha, Embaú, né? Mas quiseram emancipar, né, gente? É o Embaú, né, gente, né? Ei, povo de Embaú, vamos voltar pra Telêmaco? Ô, oh, tem jeito como, ô, oh, Daniel, tem jeito como desmancipar? Ei, se um político doido sair com essas ideias aí, né? Hoje não tem mais jeito, né, entendeu, né? Depois de emancipado, né? Emancipado aí já deu tudo certo, né? Em nome do Senhor Jesus, Deus abençoe o nosso povo ali da nossa cidade vizinha, Embaú, né? Que no nosso tempo ali era um bairro de Telêmaco Bob, era Ciroro, né, gente, né? Tibagi, o segundo maior município do estado do Paraná em extensão territorial, né? A posição aí do ranking, né? Segundo lugar no Paraná, né? Ei, olha aí, né? É, gente, eu acredito que é o maior, fica aí, Guarapuava, isso mesmo. A Guarapuava aí é o que está, é o maior município aí do Paraná em área territorial, né, gente? Olha aí, meu Jesus, né, gente, né? Que benção, né? Graças a Deus aí. É, que maravilha, né? Mas vamos em frente aí, 13 horas 16 minutinhos, aqui nos estúdios da Rádio Nova Mensagem, na cidade de Telêmaco Bob, né? Aqui nós pregamos, aqui nós oramos, aqui nós passamos algumas informações, né? Aí para vocês, querido. E a informação do tempo, sabe o que é? Nem vou ver, vai chover. Tá chovendo, gente, tá chovendo e vai chover, né? Ontem eu já vi que, ontem, né? Aliás, hoje já vi que amanhã vai chover, né? Eita, mas tá tão fácil, né, gente, né? Pra chover na nossa região, né? Olha aí, eu estava vendo também ontem e hoje eu já vi de novo, né? No jornal aí, ali as cataratas, né? Do Iguaçu, né, gente, né? Esqueci lá o volume que está ali por segundo, mas é muita água, gente, né? Quem conhece um pouquinho ali, né? Aquela passarela ali já tá coberta, né? Já foi, né, em Foz? Já foi em Foz, né? Deu uma nadadinha ali na não deu pra nadar lá? É, tá fora, né? É, a corredeira lá é forte, né? Meu Jesus amado, né? É, no Tibagi já não tá dando pra nadar mais, né, gente, né? A gente que gostava de nadar e agora não nada nem em piscina mais. Eita, que maravilha. É muita água, né, gente? Água e mais águas, né? E diz alguém que vai faltar água neste mundo, né? E nós somos o planeta água, né, gente, né? É, água doce, né, gente, né? Água salgada que tem mais, né, Daniel? O maior volume aí são água salgada, né, gente, né? Mas tá descendo água aí, né? Deus tá mandando água aí e os lagos e as represas estão enchendo, né, gente, né? Então tem muita água aí, gente, para gastar, né? Graças a Deus aí, Deus tem mandado, tem aberto a torneira, né? Lá de cima e tem descido para baixo, né, gente, né? É claro que tem causado aí, às vezes, algumas dificuldades em muitas casas nossas

0: aí, telhados, né? Chuva muito torrencial, né, gente, né? Hoje os construtores aí têm que se preparar, gente, né? Preparar aí, né, os nossos projetistas, engenheiros, né, no cálculo aí das coberturas, né, das vazões de água aí, tem que dar uma exagerada aí, porque senão os condutores não vão suportar.
1: Olha o percentual de água doce no
0: O percentual de água doce, né? É, aonde que está aqui? Aqui em cima? Mas aqui é só do Brasil.
1: Não, pode ver aí.
0: O Brasil, abriga, né, cerca de 12% a 13% de toda a água doce superficial disponível no planeta. Olha aí, gente, né? É, que coisa linda, né, gente, né? É isso aí, né? Que benção, né? É, olha aí. É, o resto é tudo água salgada, né? Olha aí, né? Nós vivemos no nosso país aqui, uma benção, né, Daniel? Né? Temos aí a floresta amazônica aí, né? Não na sua totalidade, mas a grande parte dela está concentrada aí no nosso país aí, né, gente? Né? Por isso temos que cuidar do nosso país, Daniel, sabia? Temos que cuidar do nosso Brasil aí, né, gente, né? Eita, que maravilha, né?
2: Brasil!
0: É, o verde e o amarelo e o azul, Daniel. É verde, amarelo, azul e qual que é a outra cor, Daniel? Branco, ó. É. É amarelo e branco, ó. É. É, Daniel. Eita, que maravilha, né? Ah, no branco está escrito ordem e progresso, né, gente? Graças a Deus. Então o Brasil, né, aí ele tem que ter ordem, progresso. Se não tiver ordem, não vai haver progresso, né? É, e dia 25, né? Dia 25 nós vamos, né, deixar lá o seu voto na urna, né, gente, tá? É, não pode falar, né, Daniel? Não pode falar, Daniel? Não pode, que dá vontade de dar, né, Daniel? Dá, né, mas não pode, não pode, né? Temos que obedecer, né? Obedecer, né? Esse é o alfabeto aí do inteligente, né? É, melhor que pagar multa, né? Eita, né? Dia 25, né, gente? É, que maravilha, né, gente? Vamos estar lá votando. No nosso caso, nós vamos votar só para presidente. Então será muito rápido essa eleição, né? Aqui na cidade de Nemacuboba, né, gente? E, aliás, no Paraná, Brasil aí, né, o nosso estado, e já temos o governador eleito, né? E temos alguns estados ainda aí que falta ainda, né? O segundo turno, né, gente, né? Mas tá bom, né, gente? Vamos votar, né, gente? Voto consciente, né? Voto inteligente, né? Voto, vamos analisar, né, os candidatos, ver o perfil, né, Daniel, né? Ver o perfil. Nós somos cristão, né, Daniel, né? Nós gostamos daquele que está no meio da bandeira, né? Ordem e progresso, né? Se não tiver ordem, como é que vai ter progresso, né, Daniel? Não tem, né? Num lugar que não tem ordem, não tem como ter progresso, né? Tem uma bagunça daí, né? É, ou é uma atrelada à outra, né? Até quem colocou aquele livro, ó, pensou bem, né, gente? O país tem que ser um país ordeiro, tem que ter ordem, isso em todas as esferas, gente, né? Até na igreja, gente, né? Tem que ter ordem, né? Senão como que vai progredir, né? Isso, como que vai crescer, né, gente, né? É, isso aí, a igreja tem que crescer em várias áreas, né? Ela tem que crescer, né, em quantitativa, né, em quantidade de pessoas, né? E tem que crescer em várias áreas, né? Em expansão também aí de novos templos, né? Novas casas de oração, né? Em valores, né? Em todas as áreas tem que haver um crescimento da igreja do Senhor Jesus também. E assim é numa cidade como a Telemacuborba, né? Tem que prevalecer o que está no centro ali da bandeira do Brasil, né? Ordem e progresso, né? Graças a Deus, nossa cidade tá toda ordeira, né? Tá tudo na ordinha, né, gente, né? Tá progredindo aí para a glória de Deus, aleluia, né? Sim, Jesus amado. É, Daniel, que está me olhando, Daniel? Vamos em frente, gente, né? 13:22 aqui nos estúdios da Rádio Nova Mensagem, na cidade de Telemacuborba. É, você, querido, que tem alguma informação, manda para nós aqui, será uma alegria imensurável, né? Nós ter você conosco aqui, adorando ao Senhor nosso Deus aí, na beleza da sua santidade, né? É, a Danúbia tá mandando pra nós aqui uma foto, gente, né? Lá na casa do tio dela, né? Lá na

0: Marinha, quase no muro já a água, gente, né? Olá, Daniel. Eita, né? Olá, ó. É só jogar a linha lá, Danúbia. Aproveita aí, joga a linha aí, já pega umas, uns peixes aí, né? Uns peixes aí, já faz a fritada aí. E nós já desce aí também pra, pra comer o peixe, né? Eita, que maravilha, né? Que bênção. E amanhã, gente, amanhã, quarta-feira à tarde, trabalho aí com o Circo de Oração. Você é convidado às 14 horas, Templo Sede. E aí na quinta-feira, né? Coloca mais uma vez a Danúbia, porque às vezes as pessoas estão ligando agora o rádio, né, gente? Né? Precisa receber essa notícia aí, né? Que a tia Martinha vai estar pregando amanhã, ali no Templo Sede, no amanhã não, na. É na quinta-feira, na 15/10, e vai ser benção este culto de ação de graça ali. Solta aí.
1: A paz do Senhor, Pastor Luiz, tudo bem? Paz do Senhor também a todas as crianças do campo de Telêmaco Borba. Aqui quem tá falando é a tia Danúbia. E eu venho aqui fazer um convite muito especial para vocês. Quinta-feira, dia 15/10. Nós estaremos fazendo o nosso culto em ação de graças pelo nosso congresso da UCARD-TB, que foi agora final de semana, onde vocês estiveram com a gente, estiveram louvando ao nome do Senhor, estiveram ouvindo a palavra de Deus e também sentindo a presença dele no nosso culto, que foi lindo para a glória de Deus. Então, na quinta-feira, nós teremos a tia Martinha pregando a palavra do Senhor para todos vocês. Venham, tragam seus amiguinhos, tragam sua família e vamos fazer um culto em gratidão a Deus por tudo que ele fez no nosso congresso, que foi lindo. A festa que foi preparada para Deus e ele esteve presente em nosso meio. E eu agradeço todos vocês que puderam participar e também espero por vocês na quinta-feira, tá bom? Deus abençoe, aguardo vocês.
0: E que maravilha, gente! Se as crianças estão nos ouvindo, se as mães estão ouvindo também, já prepara aí os nossos pequeninos, né, para estarem na casa de Deus, né? E é um compromisso muito sério, querido, com as nossas crianças. Estão vendo aí como que tá o mundo aí, né, gente, né? O mundo aí não está bem, né, gente, né? Onde nós habitamos, né? O nosso planeta, né? Não está fácil, não. Então, precisamos inculcar em nossos pequeninos a palavra de Deus. A Bíblia diz, ensina o menino, né? Ensina a criança no caminho, tá, querido? Que ele possa andar neste caminho, tá? Gente, é uma obrigação aí. Salomão traz essa palavra de ensino, aí exortando aos pais, né, a ensinar o menino, né, o seu filho, a criança no caminho, né? E quem é o caminho? O caminho é Jesus, né? Você tem que inculcar Jesus aí na vida das crianças, gente, que eles possam crescer com esta base, né, gente? Com essa base firme, sólida aí na sua vida e eles possam se tornar aí cidadãos de bem aí, né, gente? Glória a Deus. E também viver aqui o tempo que Deus der, né, gente, né? E viver numa vida futura e no porvir, né? Que é uma vida eterna, né? Então, vale muito bom, né? Os pais ensinar, porque você vai estar fazendo duas coisas, né? O teu filho se aprender com a palavra de Deus, vai ser bons cidadãos também da nossa cidade, do nosso estado, do nosso Brasil, né, gente? Serão pessoas educadas, pessoa que tem Cristo é educado, né, gente, né? Então, se você encontra um cristão e ele é mal educado, tá faltando Jesus na vida dele, tá? O cristão, ele é educado, gente, né? Porque ele tem Cristo, tem Jesus na sua vida, né? O cristão, gente, né? Aquele que serve a Deus, gente, né? Ele é longânimo também, bem, tá? Ele tem ali ele conta até mil, né? Pra às vezes pra tomar uma decisão, né? Pelo menos tem que ser assim, né, gente, né? Não é fácil, mas é por aí, gente, o caminho, né? Então, nós temos que passar para as pessoas, né? O que nós temos de melhor na nossa vida, que é a presença de Deus, que é a palavra de Deus, que um dia foi inculcada em nós, né? E que nós temos Jesus na nossa vida e que nós somos diferentes, gente, né? Não é que somos melhor do que ninguém, não é isto, tá, gente? Somos diferentes porque nós não vivemos, né, de acordo aí com o curso deste mundo, que a Bíblia diz que ele jaz no maligno. Então tem as atitudes, né? Tem aí as ações malignas neste mundo, as coisas do maligno neste mundo que nós não compartilhamos, né, gente? Né? Nós somos cidadãos do céu, estamos aqui de passagem, somos forasteiro em terra estranha, né? A nossa pátria não é aqui, a nossa pátria é no céu de glória, na presença do Senhor nosso Deus. Olha o Ezequiel, Luizão, tô na escuta. Você não pode falar, mas eu sou. É. Ele não pode falar também? Não pode falar também, mas eu já li aqui, eu sei o que você é, né? Eu também sou, tá bom? Aí a Josi, a paz do Senhor, tô na escuta, Deus abençoe a cada um, né? É a cantora Josi, né? Ali do templo sede da nossa Assembleia de Deus, a cantora Josi, e aí seu esposa, eu, Ricardo, né? Forte abraço, meus queridos, vocês são bênção de Deus, né, gente, né? A Rosângela, eu preciso do contato do CMP. Você tem para passar? Tem, Daniel? Né? O Daniel vai ver aqui, né? O que é CMP? Né? Eita, né? CMP, né? A Rosângela, né? Nós vamos ver aqui, Rosângela, né? Se poder atender você, nós vamos atender, né? Pode ficar tranquila, né? Aqui é um programa também que algumas informações nós passamos quando sabemos, né? Não, né? Quando sabemos, né? Adelair Camargo, a paz do Senhor, irmão Carlos, estou ouvindo o programa, né? Amém, né? Irmão Carlos, né? É Luiz Carlos, irmão, Luiz Carlos, né? Mas é Carlos também, né? Meu mano que é Carlos, né? Eu sou Luiz Carlos, meu mano é Carlos Roberto. Nossa, né? Tanto Luiz Carlos, né? Por isso que o povo se engana aqui, né? Elias Pimentel, a paz do Senhor, estamos ouvindo Elias e esposa Isaíra, a minha mãe Ruth Pimentel, peço o hino com os Canarinhos de Cristo, quando Jesus voltar. Olha aí, né? Vamos ouvir daqui a pouquinho aí os Canarinhos aí. Aí o Carlos, meu mano, ele está mandando aqui um hino, Carlos. Daqui a pouquinho eu vou ver aqui, vou tocar aqui. O hino queima ele. Vamos ver daqui a pouquinho, Carlos, né? Será que você mandou? Vamos pôr aqui, né? Se você mandou alguma coisa que não é aqui, daí você vai se responsabilizar. Boa tarde, eu gostaria de saber sobre anúncio. Seria esse número mesmo? É o José Uber. Ah, é o Zezinho, gente. Ô, Zezinho, forte abraço. Ele vai mandar pra você aí, José, tá bom? Forte abraço, é o José aí, lá da Assembleia de Deus, lá do Jardim Alegre. Isso aí, José, Deus te abençoe a sua vida, participando conosco também aí, que Deus abençoe grandemente em nome de Jesus. Vamos de louvor então, é os Canarinhos. Olha aí, gente, chegando essa belíssima canção pra vocês aí, os Canarinhos de Cristo.

0: Olha aí, que maravilha essa canção aí, gente, é com os Canarinhos de Cristo, que maravilha, né? Vamos ouvir os nossos irmãos que mandaram o áudio aí, vamos ouvi-los.
1: Pai do Senhor, pastor Luiz Carlos Sobrinho, pai do Senhor, grande Daniel, passando aí para confirmar
0: maravilha,
1: a audiência.
0: Senhora. Sim,
1: gostaria de ouvir também um hino com Daniel e Samuel e Vanilda Bordielli.
0: Esse é
1: meu
0: bom.
1: Som está no 12. É benção pura, feliz para todos os ouvintes, porque Deus é bom em todo tempo. E em todo tempo Deus é bom.
0: É verdade.
2: Mas o Senhor, pastor Carlos Sobrinho, Luiz Carlos Sobrinho, Maravilha. Pastor, tivemos lá. Hoje de manhã,
0: olha aí,
2: muita chuva,
0: verdade.
2: Mas o povo estava lá, a palavra foi pregada, foi
0: curado, maravilha.
2: Os enfermos e a glória de Deus desceu. Muito obrigado pelo convite, estar nessa manhã, confiar, né, na minha pessoa para estar de
0: tu
2: manhã.
0: Tu és bênção, Ismael.
2: A Deus pelo pastor Paulo ter convidado para a gente estar aí, né, e você ter nos convidado também para estar nesse momento aí de consagração nesta manhã. Senti muita presença de Deus. Agora estou fazendo as minhas entregas, né?
0: Olha aí.
2: Primeiro o reino, depois as demais coisas.
0: Agora é as bolachas, né, gente? Né?
2: Um abraço.
0: Olha aí que maravilha, forte abraço. Aí, pastor Ismael da Luz, né, gente? 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Compra uma lata de leite ninho, né, gente, né? É, não daquele composto, tá? Abra o olho aí, tá? Vai no mercado, até lá, composto, né? Não. Pega aquele do bom mesmo, gente, né? Soca ali num copo umas 4 colheres, mais ou menos, né? Deixa que fica até que ele no fundo lá, né? Daí você come com bolo de fubá ou com a bolacha, rapaz do céu, né? É, faz um bem danado, né, gente, né? Fica bom também? Só o leitinho? Ah, o leitinho, água e o café. Eu gosto de colocar só o café mesmo, gente, né? É só o café, nada de água. O café já tem água, né? O negócio tem que ficar forte, gente, né? Antigamente, de vez em quando, eu como indo pra lembrar, né, gente? Carca a colherzona ali, né, gente? E só com as duas colheres na boca e fica ali, ó. Né? É, aquele é uma terapia, gente, né? É, se tinha algum problema, ele precisava fazer umas fonoaudiólogas aí. Se mexe bem com a estrutura aí. É, que maravilha. Forte abraço. É, pastor Ismael da Luz, obrigado, Ismael. Deus te abençoe grandemente a sua vida em nome do Senhor Jesus aí. Para a glória de Deus. Amém, paz do Senhor.
3: A Sônia da Socomim.
0: A irmã Sônia.
3: Pastor, que queria pedir oração em favor da minha família. Eu creio muito nas vossas orações, sou ouvinte de todos os dias. Eu queria pedir oração em favor
0: da minha
3: sobrinha, da Silvia, que mora lá em Paranaguá.
0: Vamos estar orando por isso.

0: Irmã Sônia. Deus abençoe. Temos mais áudio? Agora só, tem um inscrito aqui, né? Tem o Edson Ribeiro, né? Vamos ver aqui. O Edson Ribeiro, né? Está aí, ligadinho conosco também. Deixa eu ver aqui. Boa tarde, a paz do Senhor, pastor. Gostaria de ouvir o hino Daniel e Samuel Carpinteiro. É o Edson Ribeiro ali do Socomim, gente, né? Ô, Moedson, vamos deixar na agulha aqui, tá? Dando tempo aqui, nós vamos atendendo os nossos queridos, amados irmãos, né, gente, né? Sempre é uma alegria nós estarmos trazendo aí os louvores, as informações que os nossos irmãos aí estão passando para nós aqui, né? Então, com certeza será benção, né? Aí o pastor David Viana tá ligadinho conosco também, já trazendo essa informação aí, né, aos nossos irmãos que recebem aí a Santa Ceia na casa, gente, tá? Eu sei que muitos estão nos ouvindo, então ele não vai hoje, tá chovendo, né, gente, tá chovendo, né? Daí não fica bom aí chegar na sua casa, tá? Você tá tranquilinho aí, tá bom? Então não tem nenhum problema você participar da ceia amanhã. Se amanhã der um tempinho bom, ele vai estar levando a Santa Ceia para vocês aí, né? E o irmão João também, ele foi fazer alguns exames, né? É o presbítero irmão João que acompanha aí o pastor David nesse trabalho aí, que é de suma importância, gente, tá? A Assembleia de Deus, ela tem essas pessoas, né? Pastores, presbíteros, né? As pessoas não podem estar indo até a casa de Deus, eles levam lá a ceia do Senhor, né? Na casa das pessoas que estão enfermas, né, gente? Graças a Deus aí pela vida dos irmãos, né? Que disponibilizam, né? De estar na casa dos nossos irmãos. Isso aí é uma missão, de Deus, gente, né? É algo de Deus, essa atuação, né? De pessoas que fazem esse trabalho, né, gente, né? Ali em Socomim nós tínhamos aí, eu fazia também junto, às vezes com o Batista, né? Mas tem ali o Batista, né? E tem o Isaías, né, gente, né? Faz esse trabalho também com dedicação, né? Um forte abraço e a todos os nossos irmãos aqui da nossa congregação do Socomim, gente, né? Temos muitos irmãos aí que estão ligadinho conosco. A gente sempre quando vê, pastor, eu sempre tô na escuta lá, tô na terça, tô no sábado, ali no pé do rádio ali, né, gente, ouvindo, né? Forte abraço, irmão Hermelino, eita, bueno, de Camargo, esse eu sei que sempre tá ligadinho lá, mamília, sempre estão na medida possível, estão ali ligadinho, ouvindo o programa Voz da Assembleia de Deus, né? Hermelino foi fazer uma viagem, né? Foi lá pra Laje, Santa Catarina, né, Hermelino? Foi ver os netos lá, glória a Deus, né? Que bom, né, gente? É tão bom, né? É tão bom, né, a gente ver os nossos, né, nossas famílias, né? E o que tô em falta aí, né, gente? Querendo ver a minha neta, né, gente? Mas e meu filho também, minha nora, né? Mas tão longe, Daniel, longe, longe, lá na Bahia, né, gente, né? Mas Deus vai preparar aí um momento, né, da gente também estar nos deslocando, indo lá visitar também em nome do Senhor Jesus, né, gente, né? Temos que procurar estar junto, né? A vida é uma só, né, gente? Mas a distância, né? Às vezes impede a gente de estar mais próximo, né? Mas então, né? Vamos orar aí, Deus prepara tantas coisas, né? Porque Deus não prepara, tá? Prepara também, né? A viagem pra gente, em nome do Senhor Jesus, né? Vai dar tudo certo. Vamos ouvir o meu Valdivino, eu, pastor Valdivino Pereira, né? Ele está mandando aí,
1: senhor, pastor Luiz,
0: uma mensagem para nós.
1: Pai do Senhor, pastor Luiz, Mondaniel, pastor evangelista e todo o povo de Deus, povo de Telêmaco Borba, todos os ouvintes, que Deus continue abençoando a vida de vocês aí, e nós estamos orando por vocês aí, tá bom, meus irmãos? Também quero já deixar um convite aí, na quinta-feira teremos um grande encontro de equipes lá no São Francisco.
0: Olha aí,
1: Assembleia de Deus do Bairro São Francisco, a partir das 19h30. Junto com nossos mensageiros da última hora. E contamos com vocês ali.
0: Convido mais alguém
1: para estar.
0: O Gideões vai estar lá também.
1: Lá na Igreja Assembleia de Deus do Jardim Bandeirantes. Deus abençoe a todos.
0: Olha aí.
1: Em nome de Jesus. Vamos continuar adorando ao Senhor.
0: Que maravilha. Olha aí, pastor Valdivino. Deus te abençoe, pastor Valdivino, nosso pastor dirigente da congregação lá do bairro Santa Rita, gente, né? A água tá bem próxima lá já, né? Tá bem próxima lá.

0: Rapaz.
1: Ai, Elis. Ai, Elis. Ai, Elis. Regina.
0: Estamos na escuta.
1: Ô, Elis.
0: Eu abenço o programa.
1: Que maravilha. Forte abraço.
0: Quero fazer semana pra minha mãe. E pra todos os dentes.
1: Que maravilha.
0: E peço a essa bonita e pra minha família.
1: Vamos orar. Deus abençoe, mãe Elis. A paz do Senhor. Abraço, mãe Elis. Olha aí que bênção, que maravilha, né, gente, né? Queridos, então, neste dia de quinta-feira, agora, dia 15, nós temos em nosso templo sede da nossa Assembleia de Deus, culto em ação de graça e pelo trabalho, gente, tivemos aí neste final de semana agora no templo sede, congresso aí da UCADTB, união aí das nossas crianças aqui do campo, né? E teremos este momento aí na quinta-feira agora de agradecimento, né? Envolvendo aí a vocês todos do campo, quiserem estar ali, será um prazer recebê-los e fazer uma festa gloriosa, abençoada ali. A tia Martinha vai estar ali, né, trazendo a palavra de Deus, e vai ser bênção, gente, vai ser bênção, né? A tia Danúbia aí tá animada aí, né, gente, né? Aguardando você estar lá no templo sede, meu querido, tá? Mesmo que chova, vai lá, tá? Lá dentro não tá chovendo. Dá uma goteirinha aqui, uma goteirinha ali, né? Como já falamos, né? Diante dessas chuvas que são torrenciais aí, né? Então não se preocupe muito na tua casa, entrou alguém aqui, entrou aqui, não é só com essas chuvas fortes, tá? Tá tudo certo, tá? Quando der a chuva menor não vai entrar não, né? A não ser que danificou mesmo já, né, gente? Nem precisa de reparos, né? Olha, o Joaquim também mandou um áudio pra nós aí, vamos ouvir o Joaquim? Vamos.
2: Olá, senhor pastor Luiz Sobrinho, estamos ouvindo aqui nas ortigueiras.
1: Rapaz.
2: Fazendo uma reforminha dentro de casa aqui. E chuva caindo e o radinho sintonizado na melhor do nosso Paraná.
1: Olha aí.
2: Rádio Nova Mensagem. Aí na direção desse programa aí maravilhoso com o pastor Luiz aí.
1: Olha aí, que maravilha.
2: Deus abençoe a todos, irmão Daniel aí, tudo.
1: Maravilha.
2: Que tá na direção também aí do comando da sonoplastia aí, que Deus abençoe grandemente a família. E todos os amigos e irmãos que estão na escuta aí, que Deus abençoe grandemente, tá bom?
1: Olha aí, irmão Joaquim, forte abraço, Deus abençoe, passei cedo por aí, passei cedo aí, ali por volta das 3:30, mais ou menos da manhã, perto das 4 horas, estava passando aí pela rodovia, né? Ele ia pouquinho ali pelas 7:00 e alguma coisa aí, a gente estava passando de volta por aí. Só fomos ali em Londrina, já voltamos, né, gente? É de fresh, né? Por aí, Daniel? De fresh, né? Ou bate-volta, né, gente, né? Eita! Que maravilha, forte abraço, meu Joaquim, Deus te abençoe grandemente, em nome do Senhor Jesus, meus queridos. E nossa programação aqui do Templo Sede, nosso campo, gente, segue dentro da toda a normalidade os nossos cultos, como foi hoje com o pastor Ismael cedo, a consagração das 8:00 às 10:30, amanhã à tarde às 14:00 no Templo Sede, um grande trabalho ali, gente, né? De louvor, adoração, ministração da palavra de Deus, quinta-feira, culto de ação de graça da UCADTB, aí no sabadão, um grande culto aí com a nossa mocidade, gente, vai ferver, aí o templo sede também neste final de semana, né? Domingão aí, evangelista José Nilson, Barbosa estará conosco ali ministrando a palavra de Deus, vai ser uma noite marcante também, e domingo de manhã, nossa terceira aula da nossa escola bíblica dominical, e vamos de louvor, vamos aí, som aí. O pedido do Brasil aí, qual que é mesmo?
3: Samuel, Valdir da Gurdjieff. Som no 12.
1: Eita. É alto. Rapaz do céu.
4: O meu som está no 12.
1: No 12.

0: Bora repetir essa playlist?
1: Maravilha, essa belíssima canção, hein, né, gente? Agora vamos ouvir mais uma vez aí a tia Danúbia aí com recado aí para as nossas crianças.
2: A paz do Senhor, Pastor Luiz, tudo bem? Paz do Senhor também a todas as crianças do campo de Telêmaco Borba. Aqui quem tá falando é a tia Danúbia. E eu venho aqui fazer um convite muito especial para vocês. Quinta-feira, dia 15 do 10, nós estaremos fazendo o nosso culto em ação de graças pelo nosso congresso da UCARD-TB, que foi agora final de semana, onde vocês estiveram com a gente, estiveram louvando ao nome do Senhor, estiveram ouvindo a palavra de Deus e também sentindo a presença dele no nosso culto, que foi lindo para a glória de Deus. Então, na quinta-feira, nós teremos a tia Martinha pregando a palavra do Senhor para todos vocês. Venham, tragam seus amiguinhos, tragam sua família e vamos fazer um culto em gratidão a Deus por tudo que ele fez no nosso congresso, que foi lindo. A festa que foi preparada para Deus e ele esteve presente em nosso meio. E eu agradeço todos vocês que puderam participar e também espero por vocês na quinta-feira, tá bom? Deus abençoe, aguardo vocês.
1: Olha aí que maravilha, gente. Então é nesta quinta-feira o encontro marcado aí com vocês, meus queridos, e as nossas crianças, ali no Templo Sede, na Paraná, número 73, na Assembleia de Deus. Olha aí, irmã Francisca, paz do Senhor Jesus, estamos na escuta. Manda um abraço para todos os irmãos aqui da São Roque, né? Sintam-se abraçados aí, os nossos irmãos aí da congregação ali do bairro São Roque, né? Em nome do Senhor Jesus, né, meus queridos? Nós vamos estar já orando, né? Mas eu quero deixar um versículo aqui

0: lá em Atos dos Apóstolos, capítulo de número 3, e o versículo de número 5, que diz bem assim: e olhou para eles, esperando receber alguma coisa. Olha aí, né? Um texto maravilhoso da palavra de Deus, né? Não vai dar tempo de nós ministrarmos, né? Mas de suma importância aí, porque é a palavra de Deus, né? Um homem que estava aqui há mais de 40 anos era levado até ali a porta do templo, né? A porta formosa, para mendigar, para buscar o sustento aí para a sua vida, né, gente, né? E de repente, Pedro e João, né, subiam ao templo, à hora da oração, à nona, encontraram este homem ali, né? E eles disseram: não tenho prata, não tenho ouro, mas o que eu tenho, isto lhe dou, em nome de Jesus, o Nazareno, levanta e anda. Vamos ouvir a nossa irmã e vamos
1: orar. A paz do Senhor, pastor Luiz Sobinho, estamos na escuta, tá bom? Pensamento do dia, tudo posso naquele que me fortalece, Jesus Cristo. A meu homenageiro, para quem? Luiz Sobinho. Maravilha, pastor Luiz Sobinho, estamos na escuta.
0: É, e a Malenira também aí, já solta a Malenira aí, vamos orar, né?
2: Eu peço oração, irmão.
0: É,
2: pra mim, eu não tô bem de saúde, pros meus filhos e pros meus netos, irmão. E agradeço em nome do Senhor Jesus.
0: Amém. Deus abençoe, Malenira. Estamos orando pela irmã. Vamos orar agora, já neste momento. Já está incluído aqui o nome de todas as pessoas que pediram oração, né? É momento de nós falarmos com Deus, gente, né? Oração é falar com o Senhor nosso Deus. Pai eterno, diante da tua presença, louvamos a ti e te adoramos, ó Deus. Por este momento, Pai querido e eterno, que o Senhor proporciona a nós, meu Deus, de estarmos aqui no rádio, Senhor meu Deus, de estarmos falando, Senhor meu Deus, interagindo com cada um dos nossos queridos irmãos, Pai, que estão ligadinho conosco. Neste momento, Pai, somos gratos por tudo. Eu peço da tua bênção, da tua graça, do milagre, Senhor, na vida de cada um dos teus filhos que tem ligado para nós e confia na oração, Senhor meu Deus. Eu sei, Pai, que tu és o Deus que opera milagres e maravilhas, Senhor meu Deus. Brada nesta vida, Senhor. Oramos, repreendemos neste momento toda a enfermidade, da cabeça à planta dos pés, que a tua filha, o teu filho receba, Pai, a bênção, a vitória, a cura, o milagre na sua vida, Senhor. Oramos por aqueles que estão também passando por algum tipo de dificuldade, Senhor. Tu és, Pai querido, o advogado dos advogados, Senhor. Brada na vida dos teus filhos, em nome do Senhor Jesus. Forte abraço, queridos. Não desliga o rádio, que está chegando aí a Marlene Rocha, gente. Olha aí que bênção. Olha aí uma palhinha aí do carpinteiro pregador, né, gente? Mas vamos deixar aí que no sabadão nós tocamos ali completo, né?

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0: A paz do Senhor, a paz de Deus, a paz de Cristo. Programa Unidos em Cristo. E essa que vos fala, irmã Marlene Rocha.
1: Brasil,
0: Brasil, Brasil. Deixa Deus te usar, Brasil! Né, Daniel? Deixa Deus te usar!
1: Brasil!
0: Ah, eu sinto a presença dele. Feliz é a nação cujo Deus é o Senhor. E ele está aqui, ele está aí com você, na live, aqui na rádio, Nova Mensagem 91.5, Telêmaco Borba, Paraná. Essa que nos fala, irmã Marlene Rocha. No nosso perfil, você que quer entrar na live, faça que nem outras pessoas que já estão entrando na live aqui. Marlene Rocha Stadler. S-T-D-L-E-R. Stadler. Tá bom? Por isso que eu uso só o Rocha, que é mais fácil. Mas olhou lá essa mulher bonita que sou eu, ó. É irmã Marlene Rocha, com o programa Unidos em Cristo, que vai ao ar nessa rádio amiga, né, Nova Mensagem 91.5, que você também, viu, irmã, irmão? Você aí que nos ouve, que está nos ouvindo pelo rádio, ah, irmã Marlene, mas chega a tal lugar, já não tem mais comunicação? Entra aí, vá lá no Google, vá lá no... É Cromo que diz aquele outro, Daniel? Cromo ou no Google... E digite lá, Rádio Nova Mensagem 91.5, já aparece o nome da cidade, Telêmaco Borba, você clica lá, já põe ali naquela setinha que diz para assistir, para escutar ou assistir, no caso, você já vai estar ouvindo a programação total, de todos os programas, você pode estar aí colocando no seu celular, então no teu tablet, entrando pelo Google, né? Ou então pelo Chrome, aí para você estar entrando no link da rádio Nova Mensagem 91.5. E você que vai estar entrando, já entrou aqui na live conosco, não esqueça, queridos, nos ajude, compartilhe. Compartilhe para você nos abençoar, nos ajudar a levar essa palavra, a levar a oração que vai ser feita aqui, a palavra que vai ser lida e vai ser explanada através do Espírito Santo. Faça que nem a irmã Maria Aparecida, que já apareceu para mim aqui, ó, né, irmã Maria? Que Deus... Maria Aparecida está assistindo. Daqui a pouquinho também vai entrar aí a nossa mimosa, a irmã Socorro, Maria do Socorro, que também, né, Daniel, nos abençoa quando ela pode no nosso programa. Queridos, antes de eu chegar aqui, eu estava olhando o meu WhatsApp e, né, fiquei muito feliz quando olhei lá o irmão Sidney Barros, ali de Brusque, Santa Catarina, que nos abençoa, viu, irmão Abelino? E que já está na live conosco, a irmã Anitta, que Deus os abençoe, sejam bem-vindos. O irmão Sidney Barros, ele mora em Santa Catarina, em Brusque, uma cidade que eu conheço. E também tenho desejo de ir lá um dia, eu vou. E ele é daqui, ele é filho aqui de Telêmaco Borba, ele é aqui do Paraná. Mas por eles motivo, né, irmão Sidney? Ele está lá vivendo muito bem, obrigado, servindo a Deus. Eu não sei se está pastoreando alguma igreja ou não, mas ele está lá fazendo a obra e morando em Brusque. Mas ligadinho na Nova Mensagem 91.5, todos os dias eu escuto o irmão Sidney Barros se manifestando nos programas. Ele é uma bênção. E faça que nem o irmão Sidney, nos abençoe. Faça que nem a irmã Maria do Socorro, nos abençoe. Seja você que mora em Brusque, como a irmã Maria do Socorro, que mora lá no Ceará, de norte a sul do Brasil. Você que me ouve e gosta dessa locutora aqui, da irmã Marlene Rocha. Não temos aí diploma de locutora, né? Mas eu já me auto-intitulei, né, Daniel? Irmã Marlene Rocha, locutora. Mas estamos aqui nos comunicando, né, irmanita? Para abençoar a tua vida, através da presença do Espírito Santo. De nada adiantaria eu ter cursos, eu ter aí fazer faculdade de comunicação, né? Embora eu tenha alguns estudos aí, mas não chega nem perto disso. E se eu não tivesse a presença daquele que nos trouxe, que nos traz aqui? Já com 6 anos, nossa programação, Daniel. Gente, 6 anos. 6 aninhos. Isso porque a irmã Marlene vem de altas datas, ó. Lá do tempo do Eta, nós, né? Aprendemos muito com a nossa rainha do rádio, a irmã Lídia Trindade. Ela não gosta que fale, mas nós somos ovelhinhas e somos discípulas da irmã Lídia Trindade, que nos dava grata satisfação, né, Daniel? De nos convidar para atender telefone, irmãos. Não tinha ainda, né, o WhatsApp naquela época. A irmã Lídia se apurou. A irmã Lídia se apurava tudo aqui. E nós, eu com a irmã Edna Rodrigues, nós estávamos aqui, ó, nos telefones. Tem 2 telefones aqui, viu, queridos? E nós atendíamos os 2 telefones, eu e a irmã Edna. E abençoando e ajudando a irmã Lídia. Depois também o irmão que tinha o programa é. Era de manhã, Daniel, que era um delegado, como é que chamava ele? Doutor Ari com o pastor Otacílio. Eles faziam o programa. Ó, tá vendo? Que benção. Olha, irmã do socorro já entrou aqui, Daniel. Ei, uhul. E eu acho lindo o jeito dela, queridos, que ela entra e já compartilha. Porque ela sabe o tamanho da bênção que é quando você compartilha nossas lives. Porque além de ficar só 30 dias no teu perfil, nos teus grupos aí, você também vai estar nos ajudando a evangelizar. E o irmão Ari, com o irmão Otacílio, né? Otacílio, eles, a irmã Luzanira, a irmã Nira, que chamam ela, eles faziam o programa aqui, aprendemos muito com eles também. Nós era assim, afissurado por rádio, a irmã Edna Rodrigues. E hoje estamos aqui, de novo, com 6 anos de programa, Unidos em Cristo. Agradeço muito a Deus e ao irmão Agnaldo Monteiro.

0: Monteiro. O irmão Agnaldo Monteiro, ele era nosso vizinho, até ele tem uma propriedade ali ainda, na mesma rua que eu moro. E eu subia pro mercado e o irmão Agnaldo dizia assim: irmã Marlene, eu escutei você no rádio. Você aí, irmão Agnaldo, você voltou pro rádio? E não, irmão, mas eu escutei você lá. Então, irmão, eu fui convidada para participar, para levar uma palavra, alguma coisa parecida, por isso que eu estava lá. Mas você não vai voltar pro rádio? Eu dizia assim, irmã Socorro, eu dizia assim: eu não posso, irmão, porque eu não tenho condição de pagar. A rádio é caro. É caro e a gente, né, o meu esposo, ele é aposentado, então a gente vive com esse, com essa renda. Disse: ai, irmã Marlene, que pena. E passava tempo, irmão, e de novo, irmão Agnaldo, e eu orando a Deus: Senhor, se for da tua vontade, como é da minha, prepara, Senhor, alguém para nos abençoar. E lá um dia, Daniel, o irmão Agnaldo, eu subindo no mercado de manhã para comprar pão, ele disse: irmã Marlene, e aí, já voltou pro rádio? Se ainda não, irmão, ainda não tenho, não tive condição. Então, irmã, veja lá quanto que é. Senti de Deus de ajudar, irmã. Olha que coisa linda. E daí eu vim, conversei com o João, conversei com a equipe dele aqui. O João fez um valor X para mim, porque a gente já vinha de histórico de rádio aqui. A gente ficou aqui mais de 10 anos também com o programa. E daí fui, falei com o Agnaldo, falei o preço. Ele falou assim: então, irmã, no mínimo por três meses eu vou ajudar a irmã a pagar a metade. E daí Deus confirmou comigo que era para mim voltar. E o Senhor disse no meu coração, e está se cumprindo, que Ele ia mandar pequenos e grandes. Sabe o que eu digo pequenos e grandes? Pequenos, como eu, que, né, que a gente é aposentado, como a irmã Socorro, que é aposentada também, como o empresário que é o irmão Agnaldo, que começou a nos ajudar, como o empresário que é o irmão ali, o Juarez, da Tibagi Motos, o irmão Horácio, é Tibagi Motos, não é Tibagi? JP Motos. Queridos, Deus falou claro no meu coração: eu vou levantar pequenos e grandes, pessoas de longe e de perto. Sabe por quê que se cumpriu, está se cumprindo? Pessoas da França, irmãos. Uma família da França, que é do Brasil, que mora lá, não lembro o nome da cidade. Até queriam muito me levar para lá, mas ó, é muito caro. E nos abençoou com oferta. E foi Deus cumprindo. Então você faça que nem o irmão Sidney Barros, que nem a irmã Socorro, que nem a irmã Helena, que nem a irmã Erontina, que nem o JP, que nem as pessoas que nos ajudam, que a irmã Graci, nos ajude. Ah, irmã Marlene, mas a minha oferta é pequena. Amém. Eu posso dar X, amém. Porque o teu pouco, o meu pouco, o pouco do outro, chega no dia 20, 22, tá aqui, ó, em dia, o pagamento da rádio. Amém? E com o teu dinheiro, eu mantenho a rádio, também colocamos gasolina, vamos também fazer a obra, vamos em Tibagi, vamos no Embaú, vamos em outros lugares cantar, pregar, tudo isso em prol das ofertas que nós recebemos aqui. Amém? Queridos, quer dizer uma coisa pra você, antes de estar orando, o Daniel tá com um louvor muito lindo que eu amo. Há uma saída pra você. Levanta aí, Daniel. Ó lá, irmão. O irmão é pastor Ismael da Luz, o nosso maeco. Queridos, tem uma novidade aqui. 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Ah, isso é maravilhoso. E não esqueça, ele está fazendo bolo para amanhã ou é hoje, Daniel, que ele está entregando? Então, é isso, Daniel, passa o telefone aí do irmão Misael da Luz, que a esposa dele que faz essas delícias, a irmã Silvana. Queridos, você que está na live comigo, e você que tem o seu netinho, tem seu filho, tem a sua filha, né? Você que tem alguma criança que você possa abençoar, manda aqui, eu quero ganhar as caixas de bombons. Daniel, vamos fazer um sorteio? O irmão que está sempre ganhando aqui, que sempre nos ajuda, esqueci o nome dele, Daniel vai lembrar. Ele trabalha, acho que com carne, ele assa carne em alguns lugares. A mãezinha dele tava dodói agora esses dias. Hã? Não, é outro. Queridos, ele teve em casa ontem, levou os bombons pra mim e a gente reforçou as caixas. Então vai ter 3 sorteios pra você. Ó, a irmã Joelma Lacerda, estivemos ontem ali com ela na igreja, é Ebenezer, Assembleia de Deus, Ebenezer do Jardim Alegre, da irmã Helena Mello. Tava uma benção. A irmã Neide Evangelista também está conosco. E você que está entrando agora, compartilhe a live. Queridos, vamos estar sorteando para... Não, é... Sirinaldo. Ah! É que ele eu já vi ele assando carne por aí. O irmão Sirinaldo foi na minha casa ontem, levou 3 caixas de bombom. E eu vou colocar mais 3 em cima, Daniel, porque só uma caixinha é pouco. Então você que mandar aí, eu quero ganhar pro meu neto, pra minha neta, pro meu filho, pra minha filha, pra alguma criança, viu, queridos? Porque é alusivo ao Dia das Crianças, que foi ontem, dia 12 de outubro. Você aí que quer ganhar, manda aí, eu quero ganhar. Se cada nome vai ser 3 sorteios, 2 caixinhas. Pra ter um volume, né, Daniel? Porque uma caixinha só, irmão, é muito pouco. Isso é golodisco de gente gordo, Daniel. Eu amo, irmão, eu amo chocolate, irmão. Ah, o Daniel tá se cuidando. Então, a Marlene também. Olha, porque ele é um menino perto de mim, viu, queridos? Mas ele também tá se cuidando, imagine eu, né? Queridos, você quer dizer, eu quero ganhar, né, as caixas de bombom? 2 caixas, vai ser 3 nomes, tá bom? Você vai ter 3 oportunidades. E não esqueço do irmão Maeco. O Daniel passa aí o telefone. Bolachas caseiras, bolo de fubá com goiabada. A irmã Marina, eu não gosto com goiabada. Não sei se ela tem só o bolo de fubá, mas deve ter só o bolo de fubá, né? Que eu gosto com os dois, né? E também um pão caseiro maravilhoso, que eu já comprei, tanto o pão quanto a bolacha, muito bom. Nossa, gente. Aí eu vou ter que mostrar aqui na live, Daniel. Olha, queridos. Você que tá na live comigo, está vendo aí, ó. Olha que coisa mais linda. Meu Deus do céu. Eita, Silvana, véia. Só, porque ela é talentosa. Queridos, lá em Isaías 6, 8. O Senhor, ele, depois que Isaías teve aquele encontro maravilhoso com o Senhor, ele mudou o pensamento dele. Eu quero estar orando por você, que precisa que Deus mude esse pensamento, sabe? Ah, eu não vou conseguir. Ah, não dá. Essa tristeza não vai embora. Eu não vou conseguir mudar. Porque às vezes, querido, a gente acha que a gente é tão bom que não precisa mudar. Mas a irmã Marlene Rocha precisa. Eu não sei você, né, irmã Maria do Socorro? Também precisamos, né, irmã Neide? E Isaías, ele, no ano em que morreu o rei Uzias, diz a palavra que ele era parente de Isaías. Mas naquele ano que morreu o rei Uzias, ele teve uma visão. E essa visão mudou totalmente para melhor, para muito melhor, o ministério chamado do profeta Isaías. O Senhor, ele tem coisas maiores e melhores para você e para mim. Sabe como é que eu entendo? Porque aquela mulher encurvada, que já fazia 18 anos, 18 anos marcou a data, sabe por quê? Foi o ano, foi o tempo que ela estava com aquela enfermidade, aquele espírito de enfermidade na sua coluna, e foi aquele dia que ela foi pro templo. Por isso a importância, Daniel, de eu e você termos assim um compromisso com Deus na igreja. Ah, você é a igreja, amém. Não vou discutir se você é o templo ou não é, porque o templo melhor e maior que Deus quer habitar em nós, é claro. Mas eu creio que eu, como ovelha, eu tenho que ter um pastor. Eu, como templo, eu tenho que deixar o meu dono, o dono do meu templo, o dono da minha casa, que sou eu, ele entrar pela porta da frente e fazer uma limpeza e me corrigir. Queridos, quando eu fui domingo agora ali na igreja Ebenezer, ali da pastora Joelma Lacerda, do irmão Valdecir, o pastor Valdecir, da pastora Helena, tivemos ali uma oportunidade de louvar a Deus. Estava uma glória aquele culto. Ouvimos uma palavra que até o profeta Elias, que era o profeta do fogo, ele também temeu, ele também ficou chateado, angustiado, ficou, entre aspas, depressivo, mas o Senhor não entrou na caverna, mas o convidou para sair para fora. E é o mesmo Deus que está aqui conosco, irmã Ana Paula, irmã Neri, que está conosco aí, que o Senhor está dizendo: eu quero que você tenha experiência comigo. Ah, você é pastor? Aleluia, que bom que eu estou falando com pastores aqui. Ah, você louva, você canta, você é missionário, aleluia. Não, irmã Marlene, eu só sou um membro de banco. Não, a igreja não tem membro de banco, né Daniel? A igreja tem ovelhas que vão ao culto, não para receber um culto, mas para dar um culto. Por mais que você ache que a tua presença ali, talvez o pastor nem viu você domingo de manhã ou de noite, mas o pastor dos pastores, o Senhor dos senhores, ele te viu. Ele sabe de que maneira você entrou no templo. Aquela mulher entrou encurvada, mas ela não sabia, né, irmã Neri? Ela não sabia que aquele culto, que aquele dia, com a decisão que ela tomou de não ficar em casa, nem com calor, nem com chuva, nem com sol, eu não sei como é que estava o tempo lá, mas ela foi. E foi bem naquele dia que Deus, que Jesus, tinha preparado o milagre para ela. Olha que lindo! Esse aqui foi da irmã Dineuza, né? A irmã de Neuza, queridos, que é a esposa do nosso glorioso pastor Edson Mendes.
1: Meu glorioso! Oh,
0: ela faz umas bolachas caseiras também para vender. E eu também já pidonchei um pão caseiro que ela nem faz para vender, mas ela prometeu para mim. Queridos, a irmã Rosana diz assim: a paz do Senhor, irmã Marlene, irmão Daniel, abençoada tarde a todos, amém, amém, irmã Rosana. Ela diz que ela quer ganhar, claro, já tá o nominho dela aqui, as caixas de bombom, pra netinha Bianca Antônia. E a irmã Marlene, quero agradecer também a irmã Edileuza, é Edileuza, não é Edileuza, aí eu falei errado, Edileuza mesmo, né? Aí, irmã Edileuza, pelas deliciosas bolachinhas que eu ganhei no programa. Ah, que benção, eu fico muito feliz. Queridos, e você que está mandando aí a tua mensagem, faça que nem... Sim, hoje, olha, querido, o Daniel não está marcando, mas eu vou fazer aqui pelo celular, tá bom? Irmão Elias, a irmã Neri, a irmã Roseli, a irmã Adriane, a irmã Elis Regina, a Rosana, a Joanita, também estive com a irmã Joanita, com seu esposo. É pena, né, irmão? Mas, né, Daniel, bem que podia dar mais de 50 com participantes, né? Que a gente seria obrigado a fazer um pix. Temos um compromisso, ó. Deu mais de 50, eu quero ganhar, vamos fazer um pix. Mas não esqueça, queridos, que eu tenho que deixar até mais de 2, né, Daniel, se for possível, porque nós queremos estar colocando você que patrocina o nosso programa, você que nos abençoa, e mais o horário político, que vai terminar dia 25, né, Daniel? Dia 22 é o último dia que eles vão apresentar aqui, então, na rádio e na TV? Isso, então até dia 22 você vai ter esse momento político, né? Pra gente né, refletir, pra gente ir nas urnas dia 25. Mas, eu vou deixar um tempo maior, mas eu quero que você que quer ganhar um Pix, manda aí, eu quero ganhar o Pix. E você que quer ganhar os bombom, também, eu quero ganhar o bombom. Porque você que ganhar o Pix, é porque você mora aí que nem irmão Socorro, irmão Sidney, ou então você que ganha o bombom tem que ser daqui. E tem que ter 50 no mínimo, né, Daniel? A irmã Josiane está conosco, o irmão Alex, o irmão Eurasil, o irmão Joaquim, olha que chique. Também tem uma mensagem aqui, o irmão Serinaldo que nos deu o bombom. Já aumentei aqui, viu, irmão Serinaldo? A sua oferta para nós dos bombom. A irmã Vanderleia Maria também está sempre participando de todos os programas, eu escuto ela. A irmã Terezinha, é a mãezinha, será que é a irmã do irmão Fernandinho? Não sei se é ou não. O irmão Sidney Barros também está conosco. Já agradeci pela oferta. A irmã Maria Francisca, que é a nossa chica, né? Também o irmão Edson Ribeiro. O meu tio Vanadir. Olha, queridos. Ó, 24. Ó, se vir mais 26 pessoas, tem Pix para abençoar você. E você que está aí, ó. né? Que nem a irmã Marilde aí, Correia, que está conosco aqui na live. Manda aí no rádio, irmã. Eu quero ganhar o Pix. Eu quero ganhar os bombom. Eu quero ganhar. Deu 50 pessoas, no mínimo, tem um Pix de 50 para você que nos prestigia no programa Unidos em Cristo.
2: Quem pediu pra ser transformado?
0: Se prepare. Sabe por que, Daniel, eu tenho esse louvor de fundo do nosso programa? Porque o Senhor, ele diz, se prepare. Se prepare para ser abençoado, para ter o teu milagre, como diz, como é que fala quando ele vem, Daniel? Ele se manifesta, manifesto. Porque essa mulher, ela talvez até 18 anos, ela já estava habituada a olhar para o chão. Talvez você mesmo indo para o templo, mesmo você frequentando a igreja, mesmo você tendo o seu cargo aí na igreja, você não está literalmente, fisicamente olhando para o chão, mas você já não olha mais para frente, não olha para cima, não tem mais esperança viva. Mas esse mesmo Jesus, esse mesmo Deus, que não mudou, né, irmã Socorro? Ele é o mesmo. Ele continua dizendo, eu estou no mesmo lugar. Eu quero ver você caminhando na minha presença. Eu quero ver você se movimentando. Não esqueça, irmã Socorro, manda aqui no WhatsApp da rádio, 42-3910-1230, que você ganha o Pix. Aqui pela internet, pela live, não dá. Mas mandou aqui na rádio, seja de norte a sul do Brasil, você tem a possibilidade de estar ganhando aí, né? Um Pix de R$50. É pouco. Mas quando Deus abençoa, é benção. Pouco não é benção, né, Daniel? E eu quero dizer que aquele dia, a mulher encurvada, que não tem nome na Bíblia, ela nem imaginava, talvez... Talvez você que vai na igreja, hoje é terça, temos culto ali na Manancial de Águas Vivas, ali com o pastor Acácio, a missionária pastora Gisele Santos. E eu vou aproveitar, Daniel, que eu lembrei aqui, que hoje é terça-feira, tem culto. Você pode estar também na nossa igreja, o Brasil para Cristo, ali com a pastora Rosana, com o pastor Juarez, ali... Na igreja O Brasil para Cristo, lá da Bandeirante, e também ali na igreja Manancial de Águas Vivas, ali na área 6, com a pastora Gisele Santos e o pastor Acácio de Lara. E eu quero dizer da minha agenda. Ó, amanhã é quarta-feira, né, Daniel? Amanhã a irmã Marlene vai estar ali na Vida Mais em Cristo, do pastor Bianca, do pastor... Ivan Bianca, da pastora Márcia. Vamos estar ali louvando a Deus. E sabe quem que vai estar pregando amanhã, ali na Mais Vida em Cristo? A pastora Gisele, ali da Manancial. Ela vai estar lá pregando. E essa que vos fala aqui, irmã Marlene Rocha, vai estar louvando a Deus, entoando um hino pro nosso Senhor Jesus Cristo. E amanhã, quarta-feira, na rua Porteira Grande, na área 2, 137, você tem um encontro amanhã ali com o pastor Ivan Bianca, na igreja Mais Vida em Cristo. Olha, tá perto dos 50, já vai sair aqui. Irmã Maria do Socorro, manda uma mensagem aqui pra nós, irmã Maria do Socorro. Manda aí, eu quero ganhar o Pix. Abençoa a irmã Marlene Rocha, abençoa aí o pastor, já levei o cargo do Daniel Pereira, o evangelista Daniel Pereira. Isso, põe aí o áudio da irmã Maria do Socorro, talvez do irmão Sidney também, que não mora aqui em Telêmaco, né?
3: Eita glória,
0: eita glória,
3: glória, glória, glória, Jesus.
0: Amém.
3: Aí, irmã Marlene, eu quero ganhar.
0: Isso mesmo.
3: Quer ver o Pix, mimosa, tá ligado em nome de Jesus.
0: É, não der, você ganha, né, irmã?
3: Um cheiro,
0: eu vou ficar feliz.
3: Cheiro pra vocês tudinho, amém? Oh, corra boa, eita.
0: A paz do Senhor, minha querida. Mulher de Deus, nossa mimosa lá do Ceará. Olha, 39. Gente, ó, tá chegando, ó. 11 pessoas, mais 11 pessoas. Tá bom, mas eu não sou Sidney Barros. Qualquer coisa, manda um áudio aí que nós soltamos pro irmão. Queridos, amanhã então, quarta-feira, eu estarei ali na Igreja Mais Vida em Cristo, na rua Porteira Grande, na área 2, onde vai estar ministrando a missionária pastora Gisele Santos e as irmãs que estarão acompanhando ela do Circo de Oração. E isso na amanhã, quarta-feira. E a minha agenda, queridos. Olhe, amanhã eu vou estar lá com eles e no dia 16, que é sexta-feira, às 19h30, eu vou estar na Igreja Brasil para Cristo, lá da São Luís. Eu vou estar lá, ali com a pastora Cida,

Um grande congresso da UFEBRAC, que vai começar, se não me engano, 16, 17, 18, se não me engano. Não, acho que é 15, 16 e 17. Dia agora de outubro, ali na Igreja Brasil para Cristo, da São Luís, da pastora Cida. E no sábado, dia 17, que é um sábado, vamos estar com a irmã Berenice.

a nossa irmã Lilian Cortez, se não me engano. Ela vai estar ministrando lá. E vamos estar lá sim, louvando a Deus e dando os aleluia misturado com língua estranha. Glória a Deus, porque a irmã Marlene Rocha, aquela crente que faz barulho. Ai, irmã Marlene, mas eu não dou aleluia e não dou glória a Deus se eu não sente. Irmãos, pelo amor de Jesus, você vai dar um culto a Deus, você não precisa sentir nada. Você vai lá pra dar. Então chegue lá, glorifique. Não é no teu tom, não vou dizer no meu, alto, baixo, médio, mas faça com que os céus te vejam que você está lá. É, levanta a mão, aleluia, glória a Deus, faça aquilo que o Espírito Santo de Deus te levou para fazer. Você nasceu, sabe para quê? Para adorar ao Senhor, porque Deus, Ele ama você. Você nasceu porque Jesus te ama, e Ele ama, e você merece ser amada, mas Ele também merece toda a honra e toda a glória é dEle. A irmã Cláudia Brizola, também canta muito, né, irmã Cláudia? Está conosco. Queridos, olhe, mais 10 pessoas, deu 50, para cima, para baixo, de 50 para cima, vai ter um Pix aí, viu, irmã Cláudia? Manda aí, 42-39-10-12-30, e você vai estar concorrendo a 2 caixas de bombom, que vai sair para 3 pessoas, e mais um Pix de R$50. Queridos, para mim estar orando e concretizando, estou de olho no relógio aqui, o que Deus falou no meu coração. Deus quer te dar visão, ampliar os teus horizontes, e Deus quer fazer de você notório no céu, temido no inferno. Irmã Marlene, você não falou que ia começar uma campanha hoje da oração de Jabes? Falei, queridos, mas por causa do sorteio eu vou deixar para outra terça, tá bom? Você quiser entrar na campanha 3 terça-feira da oração de Jabes, uma oração poderosa de cura, transformação, libertação, quebra de maldição, 3 terça-feira que vai começar na outra terça, manda aí pela WhatsApp da irmã Marlene Rocha, o Daniel passa para você, 42-999-3377, é o meu WhatsApp. Você que quer entrar na campanha, eu já vou estar marcando o teu nome lá no caderno da campanha. Ah, irmã Marlene, e aqui pela live também, manda aí o teu nome, eu quero entrar na campanha da oração de Jabes. Eu chegando em casa, eu pego a live, pego o teu nome, escrevo e passo pro caderno. Terça-feira que vem vai ter essa grande campanha, tá bom? Hoje vai ter o Pix de R$50 e 3 caixas de bombom. É, vai, ó, já tô profetizando. Falta quanto, Daniel? Então falta 8, 7, 7 pessoas. Ó, irmã Maria do Socorro, vai orando, irmã Maria do Socorro. Se vir mais 8 pessoas, vai ter um Pix liberado. E para mim continuar aqui, Daniel, eu quero dizer para você. Que horas que é para mim sortear, Daniel? Ó, então falta 7 minutos para dar 50 pessoas. Então manda aí, eu quero participar do sorteio. Manda aí, 42-39-10-12-30. Não adianta mandar no meu WhatsApp porque eu não posso atender. Então manda no WhatsApp da rádio, 42-39-10-12-30, que você vai tá concorrendo ao Pix e também aos bombons aí pros teus filhos, pros teus netos, tá bom? É, queridos, falta 5 minutos, Daniel. Não esqueça que aquela mulher, ela foi surpreendida, porque quando ela entrou para adorar aquele que é o adorado nosso, da nossa alma, que é Jesus Cristo, ele a viu. Aquele que entrou no templo depois que o rei Uzias morreu, ele que já era um profeta, o Isaías teve o seu chamado, o seu ato profético, como que diz Daniel, ele era profeta, o seu chamado ali marcado pela visão que ele viu quando ele entrou no templo. Aqui diz assim: no ano da morte do rei Uzias, Isaías falando, eu vi o Senhor assentado, e o Senhor continua assentado. Você não precisa ver com os olhos físicos, veja com os olhos da fé. Ele não está desesperado para te abençoar. Ele não está andando para lá e para cá no barco que está enchendo d'água da tua vida. Ele não está querendo entrar na caverna onde você

0: se fiou. Ele não vai entrar aí na tua tristeza, na tua angústia. Ele é o Deus que está assentado com as mãos estendidas, dizendo: eu posso, eu tenho e eu vou. Se você crer, se você me chamar, eu posso tirar você de dentro desse lugar que você está sofrendo. Eu posso tirar essa doença, porque eu sou o mesmo, eu não mudei. Quanto, Daniel? 51! Vai ter Pix! Daniel, dá um aplauso aí! Uhul! Yeah! Uhul! Pra você que é fiel!
1: Brasil!
0: Programa Unidos em Cristo! Vai ter 3 sorteios de 2 caixas de bombom pra abençoar aí o teu netinho, a tua netinha, o teu filho, a tua filha, e um Pix de R$50. Olha que lindo! Aleluia! Vamos estar orando, sim, irmã Ana Paula, no nome de Jesus. E vamos estar passando para o caderno da oração todos os nomes que aqui aparecer na live. Você que está aqui conosco na rádio, entre na campanha da terça-feira. Queridos, o Senhor se fez presente para Isaías. Ele viu ele assentado no alto e sublime trono. O que falta para você ver o poder de Deus? Deus quer aumentar, Deus quer te elevar, Deus quer que você se levante para espanto de muito. Ai, irmã, mas eu já tenho o dom da cura. Deus quer aumentar. Ai, irmã Marina, eu tenho o dom do louvor. Deus quer aumentar. Assim como Isaías, ele foi abençoado. Ele teve os seus lábios que eram impuros. Ele se viu pecador. Porque ninguém é santo, irmãos. Ninguém é santo. Ó, falta 3 minutos pro sorteio, né, Daniel? Deus quer tocar nos teus lábios, como tocou nos lábios de Isaías. Irmã Marlene, eu sou crente, mas eu falo muita palavrão, falo muita coisa que não devo. Deus quer tocar no teu lábio agora, porque há poder nas palavras, há poder na tua palavra, mulher, há poder na oração. Deus tocou nos lábios de Isaías para perdoar os seus pecados, para aumentar o poder que já era liberado para ele. Tem poder de Deus liberado para você, porque Deus tocou em Isaías para o purificar, para perdoar. Ele ouvia a voz do Senhor, porque depois disso ele viu ele assentado, mas depois ele ouviu. Deus quer que você veja, mas ele quer também que você ouça. Isaías 59 diz que os nossos pecados fazem separação entre nós e Deus, mas nós temos que confessar todos os dias, queridos, todos os dias, porque é os nossos pecados que faz a nossa separação. Lá em Salmo 51, Davi pede perdão ao Senhor. E quem enviarei? Quando ele ouviu a voz do Senhor, ele ouviu uma voz que dizia: mas quem enviarei? E ele respondeu: envia-me a mim, que agora eu estou mais forte, agora eu estou sabendo que eu preciso me santificar mais, porque eu tenho um chamado. Aleluia! Isaías agora tem a plena condição para fazer uma obra tão difícil conforme Deus colocou na mão dele. Deus quer tocar hoje em você. Deus quer tocar hoje, transformar tua vida, tua família. Quando Deus toca, podemos ouvir a voz dele. Jesus, estamos indo para o sorteio agora. Mas que palavra maravilhosa que o Senhor falou comigo. Isaías viu o Senhor assentado, tranquilo, no alto e sublime trono. Diz que as suas vestimentas, ela encobria o templo, mostrando a majestade e a grandeza que é o Senhor. Mas o Senhor tão grande, o Senhor ainda disse para Isaías: quem enviarei? E ele ouviu a tua voz. Mas depois que ele se viu pecador, quando nós vemos pecador, também ouvimos uma voz que diz: eu tenho planos e propósito, eu tenho um chamado para você. Por isso, Pai, perdoa nossos pecados, nossas falhas, e nos envia, Pai, para angariarmos almas para o Senhor. E eu profetizo, aonde tiver uma pessoa na live comigo, também estiver aqui na rádio, estiver no WhatsApp que mandou seu pedido, a sua participação, que haja cura nos teus membros, nos teus ossos, na tua pele, no teu sangue, nos teus cabelos, ah, no nome de Jesus, nos teus ouvidos, na tua visão, no nome de Jesus, que todo mal que foi lançado, que toda palavra amaldiçoada que foi lançada sobre o teu casamento, seu trabalho, seja removida agora pelo poder que há no nome de Jesus, que toda maldição seja repreendida e que haja cura no nome de Jesus. Amém? Encerrou? Quantos, Daniel? Olha, gente. Obrigada. Obrigado. Aleluia. Vamos fazer o Pix por último, né, Daniel? Então vamos mandar agora a primeira caixa, ó. Tô fazendo aqui em cima, ó. Porque eu não quero facilitar pra ninguém, né, Daniel? Ó, coloquei o dedo. Saiu pra Grazi Monteiro. E ela diz assim, ó: eu quero participar do sorteio. Irmã Grazi Monteiro, manda aí um oi. Daniel, eu não escrevi, se escreve pra mim aí. Grazi Monteiro, manda um oi aqui, irmã, pra nós. E o Daniel vai tá mandando o meu WhatsApp pra você. É caixa de bombom. Grazi Monteiro, uma caixa de bombom. Muito obrigado, minha querida. Isso. 42 39 10 12 30, é o WhatsApp da irmã Marlene. Agora a segunda caixa de bombom, Daniel, que é duas caixas, viu, queridos? Não é uma caixa não, é duas pra cada sorteio. Deixa eu pegar aqui. Aqui, coloquei o dedo. Cleusa Ribeiro Miranda. Cleusa Ribeiro Miranda, eu quero participar do sorteio. Irmã Cleusa, manda aqui um oi, que você ganhou a segunda, o segundo caixa de bombom, que é duas caixas por cada pessoa. Agora, antes da terceira, vamos participar agora. Pronto. Aqui. Ó, o Brasil ganhou. Oi, irmão Brasil, ele já tem meu telefone. Irmão Brasil, você ganhou a terceira. É bom, o terceiro bombom aqui. É duas caixas de bombom. Agora o Pix, né, Daniel? Ô, meu Deus do céu, ô, meu Deus do céu, ô, meu Deus do céu. Aqui. Aqui, pronto. Irmão Edson Ribeiro. A paz do Senhor, irmã Marlene. Ele ganhou. É. Agora é o Edson, é o Pix. A paz do Senhor, irmã Marlene, gostaria de escutar um ananã, com a tá, ele mandou as duas e dois. Irmão Edson, você ganhou o Pix, irmão. Então manda aqui uma confirmação que você continua nos ouvindo. Amém? Manda aí pra confirmar. Daí se ele confirmar, Daniel, amém. Se não, a gente faz o Pix de novo. Aham. Então, irmão Orazil ganhou o Pix. A irmã Cleusa. A Grazi, né, Monteiro. E mande. A irmã Grazi, a irmã Cleusa Miranda e o irmão Orazil. E daí o Pix, que é por irmão Edson, ele tem que confirmar, porque ele mandou bem no comecinho, irmãos, do programa, era 2h05. Confirme aí, irmão. Confirme aí se você está escutando. Senão daí a gente já faz um novo sorteio do Pix. Queridos, estamos quase indo embora. Acho que ele tem, mas quer passar meu número aí? Passa de novo. Ah, é? Então vamos sortear. Isso, a gente obedece, né, Daniel? Então vamos sortear de novo a caixa de bombom. Uhul. Uhul. Então vamos fazer de novo, ó. Uma caixa de bombom, coloquei o dedo. É, veio aqui uma Rayane, Daniel. Essa aqui, ó. Ela tem o telefone aqui. Rayane ganhou a caixa de bombom. Rayane, manda aí. Que você tá nos ouvindo, irmã Rayane. Rayane. Isso. 98-3404. O resto não posso falar. Ó, ganhou aqui a Rayane. Agora falta o irmão. O irmão é Edson Ribeiro. Confirme aí, irmão. Deixa eu passar pro Daniel pra ele ver aqui. É, bem no começo. Eu acho que ele não tá ouvindo.

0: confirmar. Se acaso ele não confirmar comigo, irmãos, o que ele ganhou, daí na outra terça nós fazemos o pique de novo. Porque às vezes a pessoa, ela escuta no começo e sai, às vezes sai do ar também, né? Ou depende de onde está o programa e não escuta, né, que ganhou. Ah, a irmã Graça já está confirmando que ganhou, né, irmã Graça? Só que o meu WhatsApp agora eu não posso estar mexendo, que ainda está na live. Mas você que está na live comigo, muito obrigado. Que Deus te abençoe. Amém. É, a Rayane que ganhou agora a caixa de bombom. Aham. Faltou só do irmão lá do Pix, Daniel. Vamos ver se ele vai confirmar, né? Isso, tem que confirmar comigo. Isso, aham. É, ele tem que confirmar, isso mesmo. Tá certo, irmão. É. Isso, não tem problema. É, que benção, né? Eu fico muito feliz, queridos. O Daniel já está fechando ali. Mas até você que ganhou o Pix, né? Que é o irmão Edson, confirme aí. Irmão, confirmando, eu no que eu chego em casa, eu já passo. Ah, já visualizou? Então, irmão Edson, você ganhou o Pix. Mande pra mim a sua chave Pix, que no que eu chego em casa, eu já mando o seu Pix, tá bom? E agradecer você que está na live, que esteve na live comigo e está aqui na rádio ainda. Vai vir um programaço que já estão ali esperando, né? Que Deus abençoe você. Fique na boa companhia do café da tarde, né, Daniel? E com o médico maravilhoso, o Dr. Sadi, a missionária Cleonice, a Elis, que são gente maravilhosa. Eu saio daqui que eles ficam, ó, grudadinho no rádio. Deus abençoe. Fui!
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0: Tati, é isso aí, né? Hoje aqui não tem aquela risada, tá? Não tem aquela risada hoje da titular, mas tem essa aqui, ó. Tem essa aqui também. Tem alegria, com certeza. Alegria mesmo, aí, ó. Tem essa aqui da Ruth. Tem essa aqui da Silvio. Essa é do Silvio, da Brasil pra Cristo. Essa é da Ruth, esposa do Gisele. Essa aqui é outra. E também vai ter risada do doutor, da missionária. E nós estamos aí dando início a esse programaço aí na Hora do Café com essa chuva maravilhosa aqui, gente. Chuva também é bênção, desse jeito que é bênção. Então vamos agradecer por essa chuva maravilhosa que Deus está mandando com essa calmaria, né? Inclusive já me veio até um louvor na mente, calmaria. Canção e louvor. Já me veio esse louvor na mente aqui já. Então, gente, esse é o programa aqui. Nós havíamos combinado aqui, mas eu já vou fazer já aqui quem abençoa essa programação aqui, porque eu não falo patrocinador, porque é uma pessoa que está abençoando. E ele abençoando essa programação com, que permite o doutor estar aqui, que permite a pastora Fernanda, que permite a Lisete, que permite a missionária Cleonice estar aqui. Então, com certeza, ele está plantando na seara do Senhor. E esse terreno, eu falo, gente, é fértil. Quando você planta em terrenos fértil, e a semente que você está plantando, com certeza, quando você está plantando, que você está abençoando vidas, que a voz desse doutor tão abençoado que aprendi, que conheci, aprendi a admirar demais o doutor, a missionária Cleonice, que eu já admirava antes, e esse doutor também tão abençoado que é aqui, tão querido que é aí, que por intermédio desses abençoadores, desse abençoador, gente, a voz do doutor está entrando nos presídios, nos caminhões que estão na BR hoje, nos hospitais, com certeza tem hospitais, eu vejo, doutor, que tem até os ambulatórios que tem um radinho ligado lá na Nova Mensagem. Lá eu fui no UPA da Marinha esse dia buscar uma receita lá, tava lá, ouvindo a Rádio Nova Mensagem. Eita. Veja bem, lá ouvindo a Rádio Nova Mensagem, ouvindo a palavra, porque a gente sabe, né, doutor, pessoas que entram em esse ambiente, se você perguntar pra ela como que tá, ela não tá bem. Ela não está bem, ela, alguma coisa, não é que ela não esteja bem por completo, mas alguma coisa não está certo, né? Porque nós não vamos, assim, lógico, muitos é prevenção e tudo mais, mas, então, está ouvindo uma programação que está levando uma palavra. 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O pessoal vai mandando mensagem, eu já sei até quem que é aqui já. 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Como assim, doutor? Tinha um pastor que vinha aqui e ele falava assim, se você for fazer, faça com excelência. E para Deus, mais excelência ainda. Mas o doutor tem a excelência dele. A missionária Calice tem a excelência dela. Eu tenho a minha excelência. E Deus se agrada de todas as excelências às quais você está servindo. Você não pode falar, não, igual na oferta, assim, até um pastor de escola bíblica pegou tudo nós lá na escola bíblica. Foi bem assim, missionário, que eu disse, doutor. O pastor David Viana ainda, ele falou assim, gente, se vocês têm uma oferta de 20, e se vocês têm uma nota de 20 e uma de 5, qual que é a maior oferta que você vai dar pra ele? Lógico, a gente vai na maior 20, dizer não, 25. 25, você tem que dar o melhor pra ele, porque Deus sabe que você tem o 20 mais 5. E você vai fazer o quê com 5? Então dá o 25. É a melhor oferta. Essa é tua excelência? Eu falei, rapaz, você viu como que é, né, doutor? Gente, eu quero passar aqui pra missionar a Cleonice e já quero dar também antes de passar pra ela, que ela vai estar com a meditação, com os cumprimentos desse doutor tão maravilhoso que a gente aprende a conhecer. Doutor, dá seu a paz do Senhor, a sua maneira de cumprimentar aí esse povão lindo que está nos ouvindo aí.
1: Uma boa tarde a todos os ouvintes, missionária Cleonice, Daniel.
2: Boa tarde, doutor.
1: Uma tarde, com certeza a gente falaria em chuva de bênçãos, né? Chuva de graça sobre cada um de nós. E iniciamos, né, já com essa alegria do Daniel.
0: Tamo junto.
1: A palavra diz: a alegria do Senhor é a nossa força. E é isso que nós experimentamos aqui todas as terças-feiras às 15 horas, na hora do café. Uma alegria que contagia. Então, uma boa tarde a cada um de vocês e vamos abrir o coração para essa alegria penetrar e fazer de nós pessoas mais alegres e saudáveis.
0: O doutor fazendo rima aí. É, doutor, tá poeta? Missionária Cleonice.
2: Quero cumprimentar nessa tarde, doutor Sadi, Daniel, todos os queridos ouvintes, que o Senhor se faça presente ao nosso meio, sabemos quanto somos dependentes dele. O Salmo 121 diz assim: Deus fiel guarda os homens. Aleluia. E levo meus olhos para os montes, de onde me virá o socorro? O meu socorro vem do Senhor, que fez o céu e a terra. Ele não permitirá que os teus pés vacilem. Aleluia. Ele não dormirá aquele que te guarda. Certo que não dormirá. Não dorme o guarda de Israel. O Senhor é quem te guarda, o Senhor é a tua sombra, a tua direita, aleluia. De dia não te molestará o sol, nem de noite a luma. O Senhor guardará de todo mal, guardará a tua alma. O Senhor guardará a tua saída e a tua entrada, desde agora e para sempre. Senhor nosso Deus, maravilhoso Pai, nessa tarde, Senhor, tão gloriosa que nós nos encontramos neste lugar, com uma palavra de gratidão a Ti. Senhor, a Tua palavra nos diz que o Senhor nos guarda, o Senhor nos dá livramento, o Senhor guarda a nossa entrada e a nossa saída, o Senhor guarda os minutos da nossa vida. Senhor, nessa tarde chuvosa, eu sei o quanto o Senhor está guardando.

nas estradas, o Senhor está dando livramento. Pai, abençoa, Senhor, essa terça-feira. Abençoa, Senhor, os nossos queridos ouvintes, que eu sei que do outro lado eles estão ansiosos para nós ouvir. Pai, que o Teu guarda, Senhor, que os Teus anjos protetor, meu Pai, venha guardando, Pai, cada casa, cada lar, livrando, Pai, de todo mal, livrando de toda seta, livrando, Senhor, das enfermidades, livrando, Senhor, da peste, livrando, Senhor, de tudo aquilo, Senhor, que o inimigo se levanta, mas o Senhor está dizendo nessa tarde que Ele é o nosso guarda protetor. Ele não dorme, aleluia, Ele está presente conosco, Ele está guardando os enfermos, Ele está guardando dentro dos UTI, Ele está guardando lá no UPA, nos hospitais, nas prisões, Ele está guardando nas casas, Ele está guardando, e eu creio, Pai, que nessa tarde o Senhor tem palavra de direção.

O Senhor se faz presente neste lugar. O Senhor se faz presente na tua casa, querido ouvinte. Eu não sei qual é a enfermidade que você está enfrentando, mas o Senhor é aquele que cura, aquele que usa a mão dos médicos para ser a tua direção. Amém. Glória a Deus. Aleluia. Já quero estar passando para Daniel soltar um louvor. Depois o Dr. Sadi já pode entrar com a palavra dele.

0: Isso aí, gente. Lugar seguro aqui. Como diz, né? Essa calmaria nós devemos ter, nós só encontramos nele essa calmaria. Que muitas vezes, doutor, eu vejo assim, em meio à tempestade, em meio a tem um hino da Lauriette, que é O Olho do Furacão. Ela fala assim no hino, que em meio ao furacão, eu no meio do furacão, mas com Deus, ele me mostra a saída, mesmo em meio em toda essa turbulência de vento, ele me guia a saída desse furacão. Que ela fala, que fala no hino dela. E geralmente quando nós estamos em momentos assim que em nossas vidas, onde nós estamos atribulados,
1: aflições
0: que convém, até Jesus ficou afligido quando ele falou: Senhor, se puderes, passa de mim esse cálice, mas se não, passa. Então, mesmo assim, ele afligido, ele também se viu em meio a essa turbulência de pensamentos que vem para o ser humano, né? O doutor, como você sabe, o ser humano vem com, às vezes está com uma coisinha assim, uma dorzinha na cabeça, já vai no YouTube, já vê aquele monte de coisa que vem, ah, é isso, é aquilo, é.

0: não procede. Em meio a essa turbulência de negativismo que você está, mas se você está com ele, ele te dá calmaria para você ver a luz. Amém. E quando você vê essa luz te guia ao fim de toda a turbulência. Porque você pode estar na turbulência, como Daniel vivia na Babilônia, mas a Babilônia não entrou nele. Sadraque, Mesaque e Abednego foram lançados na fornalha, mas a fornalha não entrou neles, por quê? Porque eles estavam calmos, estavam servindo a um Deus que sabia o que podia fazer. Eles tinham essa certeza aí. E como diz, e essa calmaria nós encontramos só nele, meu doutor. Não tem como, não tem como. Até o doutor, às vezes, para dar um diagnóstico, precisa buscar ele, para ele dar sabedoria para o doutor, dar o remédio correto ao qual esse paciente está precisando, ou até mesmo uma palavra que eu vejo que o doutor vem assim, às vezes não precisa de remédio, às vezes precisa ser ouvido, né?
1: Bem isso.
0: Gente, é com vocês aí, qualquer coisa eu vejo. Bem, aqui, Daniel, quando for chegando o pessoal das mensagens, eu vou passando para vocês aí.
2: Isso tá mesmo, bom. Daniel, você solta os áudios, você... Doutor, é com você, eu não sei qual é a palavra, não sei qual é o tema que você vai falar hoje para os queridos ouvintes, mas é com você.
1: Aproveitando, né, nessas tempestades da nossa vida, quando se agita o mar, o interessante é ir na palavra e ver que ele está no barco. Nesses tempos tão difíceis que estamos enfrentando, em todos os sentidos, você precisa acreditar que Jesus está com você. A passagem do barco é muito forte porque eles se desesperaram, os apóstolos, os discípulos, né?
2: Se desesperaram.
1: Aquela tempestade, aquele vento, uhum, aquele mar revolto, trovões. Eles se esqueceram, né, que Jesus estava no barco.
2: Verdade.
1: Mesmo dormindo.
2: Mesmo dormindo.
1: E a palavra que você proclamou aí, missionário, diz assim que aquele que nos guarda não dorme.
2: Ele não dorme.
1: Então, embora eles estivessem vendo que ele estava dormindo, mas ele estava lá.
2: Ele estava lá.
1: E aí se perturbaram, se agitaram, se desesperaram. E é o que acontece conosco muitas vezes.
2: Com certeza.
1: Diante de um problema, de uma situação difícil, né? Familiar, matrimonial, de casamento, de relacionamento, do trabalho, a gente se desespera, mas esquece que ele está conosco, né? É o Emmanuel, o Deus conosco, aquele que lá no Salmo 22 diz assim que ainda que eu atravesse o vale escuro, o vale da sombra da morte, não temas, pois
2: não
1: estou
2: temerei
1: contigo. Não temerei, estou contigo. Então isso é fundamental. E aí quando Jesus, entre aspas, acordou, porque ele estava aparentemente dormindo, né? Aparentemente, mas ele não dorme, né? Você
2: não
1: acabou de proclamar aí.
2: Não.
1: O guarda de Israel não dorme.
2: Não dorme.
1: E aí ele falou para eles, homens de pouca
2: fé. Meu Deus.
1: Né? Então nós precisamos aumentar a fé. E missionário, como é que aumenta a nossa fé? Palavra de Deus.
2: Palavra de Deus.
1: Leitura diária da palavra de Deus. É o alimento da nossa fé. Então você quer ter uma fé grande? Leia a palavra de Deus. Medite a palavra de Deus. Ouça pregações, encontros, retiros. Participe de encontros. Vá para a igreja. Porque sem a palavra de Deus, meu querido ouvinte, minha querida ouvinte, nós estamos à mercê do mundo.
2: Sim.
1: Que certamente vai nos engolir. Porque a palavra, ela determina em nossa vida a certeza de que ele está conosco e ele que comanda. Ele comanda. Então, você que está aí em casa, você que está num veículo, né, num caminhão, num carro, você que está no trabalho, nos ouvindo, você que está, como a missionária falou, o Daniel falou aqui, no UPA, num posto de saúde, num hospital.
2: Onde estiver, né?
1: Sintonizado aí na nova mensagem, né? Você precisa se abastecer da palavra de Deus, da Bíblia, da Sagrada Escritura, para que você tenha substância, substrato dentro de você, para que ele... que é o verbo, que é a palavra, te dê forças. E aqui eu mandamos, né, um grande abraço para a nossa querida Lisa, que deve estar aí, né, em algum lugar desse planeta.
2: Verdade, está, né, longe, está longe.
1: Um beijo no coração, Lisa. Meu, do Daniel, da missionária aqui, onde você estiver. Estamos aqui tentando, né, Daniel, fazer, né, missionário, fazer, sim, aquilo que só você sabe fazer aqui. Mas... aproveite aí, amanhã parece que está de volta, né? E esteja feliz onde você estiver, e com o nosso abraço e o abraço de cada um dos ouvintes, né? Que sentem com certeza a sua falta.
2: E nós damos graça, né, doutor, por essa confiança tão grande nós estarmos aqui, né?
1: Sim, estamos aqui, né? Com certeza, né? E como diz assim, né? Sempre possa contar conosco, né?
2: Sim.
1: Aqui para estarmos juntos, né? Hoje eu queria entrar num tema, missionário Daniel, que é o colesterol. Colesterol que muitas pessoas têm dúvidas, muitas pessoas têm alguns questionamentos, e vamos esclarecer aqui para deixar bem, bem enfático, né? Aquilo que é o que a medicina estuda, né? Os grandes estudos sobre as gorduras, né, sobre o colesterol, que é um lipídio. Interessante, Daniel, o lipídio, o colesterol, é formado por carboidrato, hidrogênio e oxigênio. Aí você pergunta para mim assim, ué, mas não tem gordura na molécula? Não tem. Então, já uma novidade para cada um que nos ouve aqui, quem sabe para vocês dois aqui também. Uhum. O colesterol não vem de gordura. Vou repetir, o colesterol, que é um lipídio formado por carboidrato, hidrogênio e oxigênio, não vem de gordura. Ué, mas então do que vem? Carboidrato.
0: Batatinha.
1: O carboidrato, o nome está dizendo, carbono, que é o que tem na molécula de lipídio. Hidrato, hidrogênio e oxigênio.
0: E doutor, quais os alimentos que tem esse carboidrato?
1: Ah, essa agora perguntinha é bem
0: quais
1: básica,
0: os alimentos,
1: né,
0: que tem?
1: Então, se o colesterol vem de carboidrato e não vem de gordura, aí você pode perguntar para mim assim, a gordura faz mal? Sim. A gordura frita faz mal. A gordura visível também faz mal em uma quantidade que vá favorecer o acúmulo de gordura no sangue. O nível elevado de gordura no sangue. Porém, a gordura, o lipídio, o colesterol é produzido no fígado. Substrato para produção? Carboidrato. O que são os carboidratos? São os açúcares. Os amidos, pão, batata, massa, arroz, feijão, carboidrato é amido. Os farináceos e tudo aquilo que é industrializado, que vem de farinha. Aí abre um leque enorme, né? Então, se eu estou fazendo uma dieta porque o meu colesterol está alto, mas que alto é esse? Uma pessoa que tem colesterol de 200, 230, o que eu falo para essa pessoa? Fique tranquilo. E você vai num médico hoje, primeira coisa, tá 200 o colesterol, 230. O que ele faz? Simvastatina, atorvastatina, rosuvastatina, que
0: o
1: são
0: meu, o meu
1: as
0: tá 143.
1: Estatinas que é que
0: o quanto? Meu tá 143.
1: Então, mas você não toma nada, né?
0: Não.
1: Pois é. Então, é bom você ter colesterol no sangue num nível perto de 200.
2: Perto de 200. Olá, Daniel.
1: Perto de 200 ou 230. Ou 180, ou 190, ou 170.
0: Nossa.
1: Veja, é uma coisa que as pessoas se espantam do que eu estou falando. O colesterol é produzido no fígado, porém, todos os sistemas orgânicos, os tecidos do corpo todo, produzem colesterol. Aí você vai pensar assim, ué, mas então quer dizer que Deus nos criou e quis que nós tivéssemos problema com o colesterol? Se todos esses produtos de colesterol, então o colesterol seria ruim? Não! O colesterol faz bem para o organismo. Repete comigo, você que está me ouvindo, nós aqui também. O colesterol faz bem para o meu organismo.
0: É isso mesmo.
1: Captou isso, querido ouvinte? Então, há um grande problema de informação. Que então, é que nem, ó, quer ver outra coisa? O sol. O que que você já ouviu sobre o sol, Daniel? Que o sol faz?
0: Que faz mal pra pele.
1: Meu Deus do céu.
0: Faz mal isso, faz. Inclusive, doutor.
1: Aí as pessoas ficam com medo. Por isso que as pessoas brancas hoje em dia não tomam sol, tem deficiência de vitamina D. A vitamina D em falta faz mal pro corpo inteirinho. A deficiência da vitamina D, que é produzida através do sol.
0: Inclusive, isso que o doutor está falando, tem um doutor que estuda com nós na escola bíblica, ele é dermatologista, ele falou que o sol é importante você tirar o protetor, lógico. Não aquele sol exagerado lá depois do meio-dia, mas aquele sol da manhã.
1: Sim,
0: aquele é fundamental. Só que ele falou, vai sem camisa pro sol lá. Lógico, num sentido conjecturando assim.
1: Sim.
0: Confio, você sair decente para você poder tomar o sol.
1: Mas não adianta ele você estar protegido. Ele está completamente certo. Por quê? Para quem faz mal o sol? Aí que vem.
0: Aí.
1: Então, as pessoas que têm na família hereditariedade para câncer de pele, essas pessoas têm que se cuidar. Se ela tem na família pessoas que têm câncer de pele, então está no gene dela. Desenvolver câncer de pele, ou melanoma, né? Que é na melatonina. Na melanina, perdão. Na melanina. Melatonina é produzida no cérebro, que é para o sono. A melanina, que é a substância na pele, que quando dá distúrbio dela, a pessoa tem câncer de pele. Essas pessoas têm que se cuidar com o sol.
0: Sim.
1: Agora, a maioria da população, não. Pelo contrário, tem que tomar sol. E você veja as informações desencontradas, né, que falam que o sol faz mal. Está errado. Então, voltando sobre o colesterol. O colesterol não faz mal. O colesterol, em todas as células orgânicas, uma boa parte dos tecidos produzem colesterol. Então, Deus já fez assim, porque o colesterol faz muito bem. E agora vem algo que é controverso, porque os médicos nos estudos, e eu estudei muitos estudos científicos sobre estatinas, né, que são as substâncias que reduzem o colesterol. E hoje tem inúmeras pessoas no mundo tomando estatina. Deu um probleminha, ou circulatório, cerebral, coronariano, ou miocárdico, ou periférico de aterosclerose, né, de entupimento de artérias, né, ou aumento de colesterol no sangue, ou triglicerídeo, começa a tomar estatina. Errado. Eu falo isso com muita convicção, Cleonice. Uhum. Porque eu venho de uma escola de cardiologia, o Instituto Dante Pazzanese de Cardiologia, que ainda é considerada a melhor escola brasileira de cardiologia.
0: É referência ainda, né?
1: Referência não só daqui do Brasil, então, né? Lá inúmeros colegas meus médicos, né, são expoentes e já foram expoentes, né, porque passaram por essa escola. Um deles, Adib Jateni.
0: Olha!
1: Eduardo Souza, hemodinamicista, né? Outro, Hélio Magalhães, Leopoldo Piegas. Então, inúmeros, eu conheci todos esses que eu estou falando, né? Foram professores meus. Alguns já faleceram, mas é uma escola que, inclusive, a gente fez estudo científico lá, também, no Dante Pazzanese, e também na Presidência Portuguesa, né? O estudo científico no Dante Pazzanese. Então, e são 40 anos, né, missionário? De vida profissional, né, médica e cardiologista. Então, o que eu estou falando é com muita propriedade. Conhecendo os estudos científicos, os grandes estudos chamados trials, né? Os trials. Então, assim, hoje em dia, por causa dos estudos também. Porque às vezes os estudos laboratoriais, eles fazem o médico ser tendencioso a usar aquele medicamento. E claro, o estudo, ele quer favorecer o produto que aquele laboratório desenvolve. Então, obviamente, né, o estudo é triado, e também o resultado do estudo, às vezes eu vejo o resultado relativo do estudo e o resultado absoluto. Você quer entender melhor? Marque uma consulta comigo. Eu vou te explicar bem certinho qual é a diferença disso. Mas resumindo, esses medicamentos que reduzem o colesterol do sangue não fazem bem para o corpo.
0: Olha, interessante.
1: Por quê? Doutor? Porque o colesterol não pode estar baixo no sangue. Qual doença que pode advir disso, Cleonice?
2: Qual?
1: Alzheimer. Alzheimer. Simplesmente.
2: Meu Deus.
1: Alzheimer.
0: Tem uma aqui, ó, Adriana.

0: Adriane Moreira tá falando aqui. Boa tarde. Fui fazer uma pergunta. Fazer a pergunta pro. Foi ela, veja bem, ó. Fui fazer uma pergunta. Tá, meu exame deu todos bom. É, colesterol deu bem alto. 280.
1: Sim.
0: É, tô tomando cilvastatina pela primeira vez. Bom eu saber disso, que o doutor orientou. Quer dizer, ele deu 280, então
1: sim.
0: Tá.
2: Veja só, Adriana, né?
0: Adriana, isso.
2: Adriana, veja só, eu queria saber a sua idade, mas enfim. Veja os efeitos colaterais de quem toma cilvastatina, Glionice. Fadiga muscular.
0: 47, doutor.
2: 47. Fadiga muscular. Dores no corpo.
0: Ah.
2: Esquecimento.
3: Meu Deus.
2: É, por causa da baixa incidência do colesterol no sangue e também porque efeito colateral do próprio remédio. Então, as estatinas, entre elas, simvastatina, atorvastatina, rosuvastatina, tem outras mais antigas, né, que eram usadas. É, então, nós devemos, veja, é um grande problema, hoje eu já abordei isso no programa, nos programas passados, de nós, médicos, tratarmos a doença. Eu preciso tratar o doente.
0: A doutora deu cilvastatina pra mim também.
2: Pois é. Então, nós precisamos tratar o doente. Então, às vezes, Cleonice, eu, por causa dos estudos, eu dou um remédio para tratar a doença. Uhum. Porém, eu tenho que analisar o doente, eu tenho que tratar o doente. Então, eu tenho que dar substratos para aquele doente para tratar ele como um todo. O que é tratar o doente como um todo? É eu saber da realidade dele na família, no trabalho,
3: uhum,
2: hábitos de vida.
3: Isso é
2: importante,
3: bebe,
2: você,
3: né,
2: fuma, você faz exercício, você é obeso, você é magro, você dorme bem. Se ele tem ansiedade, se tem depressão, o relacionamento dele com as pessoas. Muitas vezes nós abordamos também isso aqui, o estresse. Ele causa muitas enfermidades no corpo decorrentes do estresse. Então, eu simplesmente...
0: Inclusive, eu já desmaiei aqui por causa do estresse.
2: Pois é.
0: Fui
2: então,
0: para
2: eu simplesmente dar simvastatina para aqui. Então, eu vejo lá, vejo o exame de sangue, a pessoa vem, colesterol alto. Pimba. Do já de cara, simvastatina. E é o que está acontecendo em muitos lugares. Os médicos dão assim, né? Porque querem resolver o problema do exame. Da doença, então não é, eu tenho que tratar o doente. Então, precisa ter muito bom senso, precisa estudar bastante.
0: Vou parar com essa vastatina.
2: Não tô afirmando aqui que não se estuda, mas se estuda, mas eu tenho que estudar e eu associar aquilo que eu estudo. E isso veja, a lei para os médicos é assim: o médico, ele, com o estudo que ele tem, com a experiência dele, vendo o doente, analisando o doente, estudando o doente, ele tem todo o direito de dar aquilo que, somado aos estudos, somado àquilo que ele está examinando o doente, somado à experiência dele e somado àquilo que ele acha que é o melhor para o doente, ele pode dar.
0: Ó,
2: isso,
0: doutor.
2: Na lei. Então, assim, tem muitos de nós que estão somente indo pelo estudo.
0: Então,
2: entendeu? O estudo é uma substância. Aí vai, né, você vai nos congressos, vai nos simpósios, né, e o laboratório que desenvolveu aquela substância apresenta um estudo. E em vez de eu pegar aquele estudo, ler aquele estudo e eu tirar as minhas conclusões, que o médico é para isso, o médico não é um boneco que ele escuta o que sai nos congressos, nos simpósios e já está usando. Não, medicações novas, eu tenho dois pés atrás, eu quero ver o que dá nos meus pacientes.
0: Isso
3: mesmo.
2: Analisar as situações, isso é fundamental. Então, você e a Adriana, né, que está tomando simvastatina, eu não vou dizer para você parar com ela. Se você puder fazer uma consulta comigo, eu vou te explicar, porque a gente vai analisar o contexto teu. Tudo que envolve o que você está passando, sofrendo, teus problemas, não só relativos ao uso do colesterol, outros problemas, né? E vou tratar você como um todo.
0: Assim, olha o que ela tá falando aqui, doutor. Nossa, veja bem. Olha o que o doutor falou aqui, viu, Adriana? Ele falou pra você não parar, tá? Nossa, ela falou que tomou 10 comprimidos já. Ela tem muita ansiedade demais. Ela tá falando, vou parar ou não vou parar? Tive uma recaída de depressão, que tá indo tudo isso aí. E tem uma outra aqui também, doutor, Josiane também tá aqui, ó. Veja bem aqui, ó. Boa tarde, eu fiz exames, minha vitamina B e D, veja bem aqui, ó, a vitamina B e D estão baixíssimas, porque ó, doutor, o que ela falou aqui, a vitamina, a Josiane, ela fez uns exames, a vitamina B e a vitamina D estão baixíssimas, porque eu não gostava de tomar sol, porque me coça toda, tive que tomar vitamina injetável, tendo muitas dores por causa da vitamina, será? Eu tô perguntando se é por causa da vitamina injetada, que tá dando muitas dores nela, a Josiane é essa, doutor.
2: Então, antes da Josiane para Adriana, né? Então, Adriana, não pare com o remédio, porque até é uma falta de bom senso também.
0: Isso.
2: Eu digo para parar com o remédio. O que eu sugiro para você, marque uma consulta conosco, né? Lá na clínica Padre Pio.
0: Ela falou que tá 280.
2: E a gente, como eu também sou clínico geral, tenho uma experiência enorme com saúde mental, coordenei a saúde mental de um município, né? Que não tinha CAPS, por causa que a população era pequena, então eu coordenei durante 8 anos o saúde mental. Então, eu tenho muita facilidade, porque eu também tive depressão e pânico, né? Eu contei aqui, e ansiedade, né? Então, a gente tem muita facilidade de tratar depressão, pânico, ansiedade, problemas de saúde mental e também cardiologista, né? Então, Adriana, sugiro que você possa estar agendando uma consulta conosco, depois o Daniel.
0: Eu já mandei seu número. Já mandei, que é rápido.
2: E para a Josiane, que o problema é, você tinha prurido, coceira no corpo por tomar sol, né? Então é um problema alérgico, né? Mas não sei se está relacionado diretamente ao sol, tem que analisar isso, ou se é areia, né? Da praia, enfim, né? Que geralmente se toma sol quando vai pra praia, né? Normalmente. As pessoas dificilmente tomam sol na cidade grande, né? Ou cidade difícil. Ou toma na piscina, enfim. Mas você tomou injetável a vitamina B12, que é o citoneurin, né? Que é injetável porque você tem dificuldade de tomar a vitamina D também, que vem do sol, né? Você deve ter tomado via oral, provavelmente, né? Ou injetável junto com a B12. Enfim, e você disse que teve dor.
0: É, foi que dói todo o corpo.
2: Dores no corpo. Deve ser pela concentração alta da vitamina B12 ou da D. Porque teve que tomar injetável, mas tem elas via oral, né? Ambas. Então, às vezes, é mais com bom senso usar diário, né?
0: Olha o que ela está falando aqui, doutor.
2: Precisa, então, também sugiro para a Josiane, se puder, né, agendar uma avaliação conosco, que a gente faz muito tratamento, missionária, de suplementação. A suplementação que eu falei no programa anterior, né? Que o suplemento é aquilo que já não tem na quantidade ideal nos alimentos, você tem que suplementar. E boa parte aí não gosta de suplementar, né? Então a gente precisa suplementar. E a gente faz isso já há muito tempo, né? Inclusive, a gente fundou o Departamento de Cardiologia Preventiva na Sociedade Paranaense de Cardiologia e depois a Sociedade Brasileira, isso em 94, faz muitos anos atrás que a gente fundou esse departamento, faz mais de 30 anos. E hoje em dia está na Sociedade Brasileira de Cardiologia, o Departamento de Cardiologia Preventiva, que trata também dessa parte preventiva, né? De você evitar doenças, né? Antes que elas venham a acontecer. E a gente trabalha muito com isso também. Mas você que já tem doença, já infartou, já teve derrame, já teve ou tem diabetes, já perdeu até algum membro do corpo, né? Consulte, porque ainda há tempo de você evitar que venha a piorar o quadro, que ele evolui, né? Se a pessoa não dá conta dos fatores de risco e suplementação, a coisa vai evoluindo. E é nisso que a gente trabalha, prevenção. Sim. Primária é quando a pessoa não tem nada. Secundária é quando já teve a doença. Ah, e terciária seria aquela pessoa que já teve um infarto, um derrame e está se reabilitando.
3: Meu Deus.
2: Né? Então são coisas que a gente precisa estar atento.
0: O doutor já respondeu ela, mas eu só vou ler a pergunta que ela fez. O doutor já respondeu, que é o excesso da vitamina, tá? As

0: doutor disse, será que é porque a minha vitamina está baixa? O doutor já respondeu que não, né?
1: Sim.
0: Que pode ser alta, né? Dor no corpo. Ela tá falando, não sei se a vitamina fica assim porque estou entrando na menopausa.
1: É que pode ser que você, na pergunta, a gente não compreendeu se as dores era antes de tomar a vitamina ou depois. Mas, já te aviso, a falta da vitamina B12, ela

0: e vitamina B12. O uso da vitamina B12 em altas doses, ela pode dar dor no músculo, no corpo? Até pode, mas não é comum. O que eu entendi é que você já tinha dores no corpo porque você tem deficiência de vitamina B12. Aí repôs com intramuscular, aí a gente entendeu que você teve dor no corpo por causa da B12 que você tomou. Mas eu creio que é dor no corpo pela falta da B12,
1: olha,
0: que é o citoneurin, né? O medicamento, que é injetável ou via oral, né? Também.
1: Doutor do céu, tá fervendo de pergunta aqui, então. Ó. Ó a Nadir aqui. O doutor já respondeu ela, né? Ó, você viu com que é o povo aí, ó, tá tudo antenado, né? Veja bem aqui, ó. Essa é a Nadir. É, boa tarde, doutor. Sou a Nadir, também tomo savastatina. Cálcica, como que é?
0: Isso.
1: Cálcica. E tem dias que estou com a cabeça ruim e tenho dores no corpo também. Essa foi a Nadir.
0: É. Nadir, então veja, é um efeito colateral, claro, tirando as outras causas de dores no corpo e dor de cabeça, né? Mas a simvastatina ou as estatinas, né, que são os derivados de simvastatina, rosuvastatina, atorvastatina, o efeito colateral dela é dores musculares e também perda de memória. E também a falta ou a diminuição, a redução de colesterol no sangue, né, que é comum em quem toma simvastatina, que é um remédio usado para reduzir o nível de colesterol no sangue, que é uma ação no fígado, né? Ele impede, inibe o metabolismo do colesterol no fígado. Então, é comum a pessoa ter 140, 130 de colesterol quem toma simvastatina. E isso é prejudicial para o organismo, porque os hormônios, Daniel, são formados a partir de gordura. Todos os hormônios, os esteroides que nós produzimos no corpo são formados a partir de gordura, de colesterol. Então,
1: nossa,
0: quer dizer, a diminuição dele no sangue faz mal pro corpo todo.
1: Ah, não vou. Rapaz.
0: Então, o que que eu oriento, né? Eu oriento você a agendar uma avaliação conosco.
1: Qual,
0: pra gente definir. Veja, e já vou adiantando isso. É um assunto polêmico, porque uma boa parte dos nossos colegas médicos, né, usam a simvastatina indiscriminadamente. Uhum. Né? Analiso, né, recebo pacientes usando simvastatina quase todo dia no consultório, e eu vou substituindo, né? Então tem algumas substâncias que eu utilizo que no lugar de simvastatina, né, também fazem bem para, veja, estabilizar o nível do colesterol no sangue. Olha. Porque não é bom ter colesterol baixo no sangue.
1: Não,
0: vou
1: é bom,
0: repetir,
1: né?
0: Não é bom ter níveis de colesterol baixos. Ele deve estar em torno de 200. Claro que cada caso é um caso, né? Tem que analisar particularmente, não deve generalizar. Bom. Porém, na maioria dos pacientes eu retiro essa substância por causa dos efeitos colaterais e também porque elas favorecem as células a ter menos gordura, e isso é prejudicial para todos os sistemas celulares. Inclusive, isso também é polêmico, porque tem alguns estudos que dizem que o Alzheimer não tem nada a ver com o uso de simvastatina. Está errado. Está errado, eu mostro nos próprios exames, no próprio estudo, né? Uhum. Científico, não só dos resultados de estudo científico, mas também analisando o estudo da ciência médica, né? Que as células, elas precisam de colesterol. O colesterol não é um vilão, é um mocinho da história.
1: Nossa!
0: Entendeu?
2: A gente não entende, né?
0: O vilão é essas substâncias que fazem com que reduza no sangue. Ah, mas o paciente infartado nos estudos mostram que o uso de simvastatina, de estatinas, né, reduziu o reinfarto, o novo infarto, o novo AVC. Mas você tem que ver que esses pacientes também mudaram a alimentação, pararam de fumar, começaram a fazer exercício. Então, na realidade, não foi só a estatina. foram mudanças de hábitos de vida.
1: E alimentares
0: melhora
1: também.
0: Melhora, né? De alimentar, né? De vida, né? Quer dizer, aí entra a alimentação
1: num
0: também,
1: contexto,
0: né?
1: Geral, né?
0: Frituras, gordura, enfim.

0: gema de ovo, né? Que também é um, todo mundo tem. Você pode comer ovo todo dia.
1: Eu adoro ovo.
0: Todo dia.
1: Eu adoro ovo. Eu já vi os benefícios.
0: A gema de ovo não é prejudicial para o colesterol, não. Pelo contrário, faz bem. O ovo, depois do leite materno, é a segunda melhor substância que existe no mundo.
1: Eu adoro.
0: O melhor alimento do mundo é o ovo.
1: Ovo cozido, ovo frito,
0: eu adoro. Ganha dele, sabe quem? O leite materno. Então. É aí em primeiro lugar, né? Então, assim, nós precisamos de informações corretas.
1: Ó, doutor,
0: e há muita desinformação, né, missionário? Muita.
2: Isso. Gema, né? Como que fala ali? Gema de ovo.
0: De ovo, isso.
2: Uhum. Colocava açúcar, como que fala?
0: Você
2: acabou de falar.
0: A gema do ovo com açúcar, a gemada.
2: A gemada.
0: Antigamente se usava isso para dar força para a pessoa,
2: sim,
0: né?
2: Sim, a meu avó Deus, fazia faz muito bem. Pra gente.
1: Doutor, eu sempre via na academia, o pessoal orientando. Lógico, a gente tem que ter muita coragem, mas tem uns que tomavam ovo cru. É, aconselhava isso também, né?
0: Claro.
1: Mas só que
0: eu não sei se a pessoa aguenta tomar muito tempo ovo cru, né? Mas aquela pessoa, né, que aguenta, pode tomar
1: ovo cru. Eu lembro os antigos, sempre tomava ovo cru. Minha avó sempre tomava ovo cru.
0: Pode sim, é excelente.
1: Só que tem que segurar muito.
0: É um alimento fantástico, né?
1: Nossa.
0: Porém, não é fácil, né?
1: Ovo cru não é fácil.
0: De manhã é complicado. Mas assim, a gente precisa nos orientarmos e também nos informarmos melhor. Porque vem muita coisa na internet, né, que não vai fazer bem. Não é a substância, é a informação.
2: Uhum.
0: Então precisamos disso, né? Peneirar bem, né?
2: Com certeza.
0: Tudo aquilo que vem, filtrar bem. E nada melhor do que os conselhos, né, que a gente tem. E vem de quem estuda e tem essas informações adequadas para a população, né? Para o povo. Então, com essas informações sobre o colesterol. Então, veja, hoje em dia a gente sabe que o carboidrato, o açúcar, faz muito pior do que gordura.
1: Isso mesmo, doutor.
0: Vou falar de novo. O carboidrato, os amidos, que são pão, batata, massa, arroz, feijão, leguminosas, né? Fazem muito pior do que gordura. E aí é o que escutou-se ao contrário até hoje, né? Que o colesterol é o vilão. Não está certo isso. É incorreta essa afirmação. Então, veja, o carboidrato, os açúcares, isso todo mundo já está mais ciente disso, né? As farinhas, os farináceos, né? Especialmente os industrializados, né? Fazem mal para o corpo, em excesso.
1: Excesso.
0: Então, o açúcar faz mal para o corpo? Não, numa dose, numa quantidade adequada.
2: Uhum.
0: Né? Eu orientei aquele outro programa sobre o prato da refeição principal, né? Legumes e verduras à vontade, um tipo de carne assada, cozida ou grelhada, boi, ave, peixe, né? O porco não muito, porque o corpo baixa a imunidade. Vou
2: Sério?
0: Repetir, carne de porco, baixa imunidade.
1: Ah.
0: Isso descobrimos no Covid. E então, legumes e verduras à vontade, um tipo de carne assada, cozida ou grelhada e um tipo de amido. Então, no prato, não misture dois amidos. Por exemplo, quando colocar arroz, não põe macarrão. Quando põe macarrão, não põe batata. Arroz com feijão, 3 vezes por semana. Por quê? Porque o aumento do amido vai aumentar carboidrato, vai aumentar o quê? Gordura.
1: Gordura.
0: Triglicerídeo.
2: Ixi.
0: E a base de formação do colesterol também vem de carboidratos. Então, veja, é bem o contrário do que a maioria das pessoas que estão nos ouvindo sabia.
1: Doutor,
0: tipo de amido no prato. Então, coloque, por exemplo, um exemplo de almoço, né? Legume e verdura à vontade. Aqui chamo de escondidinho, né?
1: Escondidinho.
0: O escondidinho já tem a batata com a carne, então acabou-se. Não pode pôr arroz nem massa. Aí na janta, um macarrão, a bolonhesa, legume e verdura à vontade. Já é a carne, já é a massa, né? Uma carne assada, uma costela, por exemplo. Pode comer costela? Pode.
1: Sim.
0: Claro, costela é gorda, né? Se você não comer todo dia, pode. Então, fez uma carne na grelha, na churrasqueira, né? Sei lá, não picanha, que é picanha, né? Enfim,
2: tá bom
0: com a picanha, né, Daniel? Não vamos entrar no mérito.
1: Não
0: vamos entrar no mérito. Enfim, então, faz uma carne assada, cozida ou grelhada, e põe lá uma macarronada, ou arroz, ou purê de batata, ou maionese, né? A maionese, se você procurar fazer a maionese com o ovo, com a gema de ovo batido, né? Uhum. Aquela maionese tradicional, caseira, né? Caseira. É melhor do que a maionese comprada. Nossa. Obviamente que é melhor, né? Uhum. Bate o ovo, né? A gema de ovo, né? Bate a gema de ovo, vai colocando azeite aos pouquinhos para não chamar de dissorar, né?
2: Meu Deus do céu, domingo eu comi maionese, duas colherinhas, então, quase morri. Então, nem fale maionese.
0: É, você também, agora não pode.
1: Meu Deus. Não pode mesmo.
0: Então, a maionese, o que que já tem ali? Já tem a batata, né? E o ovo da maionese não vai mal, que é a gema, não vai mal. Aí você pode pôr o quê? Então, se tem a batata, você pode pôr a carne. Uhum. Então, põe uma carne lá, uma carne moída, um bife, um, né? Se for fazer o bife ali na Tefal, você põe um fiozinho de azeite de oliva, ou manteiga, ou óleo de coco. Vou repetir, fiozinho de azeite de oliva, para não queimar, né?
2: Manteiga.
0: Manteiga, ou óleo de coco. A banha de porco, tanto o azeite de oliva, quanto o óleo de coco, quanto a manteiga, é melhor do que a banha de porco.
2: Ah, com certeza.
0: Tá bom? Para você, então, legume e verdura à vontade, um amido, ou batata, ou massa, ou arroz. E o arroz com feijão, porque o feijão também é amido, né? Para não misturar amido, para não aumentar o carboidrato, para não aumentar a gordura. Você põe 3 vezes por semana, porque é uma tradição do brasileiro usar feijão com arroz.
1: Feijão com arroz,
0: então, sim. Pode usar. Então, feijão com arroz 3 vezes por semana, uhum. Ou no almoço ou na janta. Agora, se você comer massa no almoço, pode comer batata na janta. É. Se comer arroz no almoço, pode comer massa na janta.
1: Você não pode misturar tudo,
0: não,
1: né?
0: Pode misturar na mesma refeição. Legume e verdura, um amido e uma carne assada, cozida ou grelhada, né? E feijão com arroz 3 vezes por semana.
1: Então, ó, doutor, aqui tá fervendo aqui, ó. Tô falando porque hoje o povo tá tudo manifestando aqui, ó. Essa mesma aqui, a Adriana, ela tá querendo saber se pipoca salgada sobe o colesterol, e ela falou que ela tem alergia à vitamina B12, deu alergia nela. Adriana Moreira aqui, dizendo que a vitamina B12 é alergia, ela quer saber se pipoca e colesterol sobe.
0: Na realidade, colesterol. A vitamina B12 injetável deve ter dado alergia pela concentração dela, pela alta concentração dela. Quem sabe se você usar o citoneurin, que é o comprimido, que a dose é bem menor, não dê alergia. E em relação à pipoca, é um carboidrato. É um carboidrato. Então, vai formar colesterol.
1: Então,
0: como a pipoca em si, se você usar de vez em quando, não tem problema. Óbvio, né? Tem que tomar cuidado com a pipoca pronta.
1: Essa é do micro-ondas?
0: É do micro-ondas, que tem muita gordura. Essa. E também tem muito sal.
2: Eu faço pipoca com manteiga.
0: Faz com
2: margarina.
0: É, mas põe no milho, né? Você põe lá o milho para estourar.
2: Faço com óleo.
0: Então, tranquilinho. Põe manteiga e fica ótimo.
1: E ó, doutor, olha só, vou citar. Ó, o Carlos Sobrinho tá ouvindo, o Paulinho da Elétrica tá ouvindo, o Sidney Barros tá ouvindo, o Elias Pimentel tá ouvindo, o Valdomiro Camargo tá ouvindo, a Nadir, que já respondeu, tá ouvindo, a Josiane, que já respondeu, a Maria Francisca. Todos que já foram, os 4 que pediram seu número, eu já passei. O Elias Trindade tá ouvindo, a Vanderleia Maria tá ouvindo, a Adriane, vamos lá, tem um aqui que tá pedindo, ó. 4 aqui que já pediu seu número, eu já passei já.
0: Sim, obrigado.
1: Você viu quantas pessoas aí? Citamos todos aqui, e o doutor respondeu a todos. Inclusive a pergunta que eu ia fazer, o senhor já respondeu o quê? Eu perguntar se misturar arroz e batatinha, não pode. Não pode! Então, isso, doutor, isso começou a batatinha. Pode?
0: A batatinha frita.
1: Isso, não, mas também lá na minha esposa.
0: Já é amido, né?
1: Já
0: é
1: amido.
0: A batata é amido.
1: Então nem não pode misturar com arroz.
0: Não.
1: Não, né? Não. Ah, bom. Não, é assim que
0: tem. Agora veja só, né? Você que me ouve. Nos finais de semana, missionária, né, a pessoa pode sair dessa orientação. Ah, eu quero comer no final de semana lasanha com maionese, né? Um prato tradicional, né? Uhum. E uma carne assada. Perfeito. Só perfeito, não tem problema nenhum. Eu no final de semana eu saí dessa comida regrada da semana. Se você for fiel durante a semana, segunda a sexta, desse jeito, legume e verdura à vontade, um tipo de amido e uma carne assada com grelhada, no sábado e ou no domingo você pode sair. Chocolate, coma no final de semana.
1: Sim.
0: Entendeu? Batata frita, coma no final de semana. Ah, quero comer um x salada. Coma no final de semana. Agora, durante a semana, você tem que ser fiel. Quer manter uma boa saúde? Seja fiel na alimentação. Claro associada ao exercício físico.

0: físico. Hoje em dia você vê, já, só aqui em Telêmaco Borba, abriram quantas academias?
1: Acho que
0: já está em 10, né?
1: 10. Tem bem mais.
2: Tem mais.
0: Já tinha, né? Então, assim, por que que abriram? Porque a população tem gente para academia.
1: E você não tinha aberto.
0: E fora as ar livre, né? Que tem fora as ar livre que a prefeitura dispõe aí do município. Né? Então, veja assim, então hoje é uma necessidade e as pessoas estão se conscientizando disso. Que precisamos fazer exercício. O exercício faz bem para o corpo e para a mente. E aumenta a massa muscular, e a massa muscular igual vida. Massa magra, massa muscular igual vida. Quanto mais massa magra você tiver, mais vida você tem. Então. E o objetivo do exercício é diminuir a massa gorda.
1: Uhum. Produzir
0: a massa gorda. E você criar mais massa magra, que é... O que que é melhor, caminhar ou academia? Eu não tenho dúvida em falar que é academia.
1: Eu também não.
0: Porque na academia você vai trabalhar todos os músculos do corpo. Uhum. Na caminhada você trabalha só a perna.
1: Agora, outra
0: cara,
1: pergunta.
0: Faz bem para o aparelho cardiovascular, né? A circulação.
1: E a natação, doutor, não é um dos mais completos?
0: É um dos melhores exercícios que tem.
1: Trabalha tudo.
0: Porque é sem impacto. Uhum. Né? Não tem impacto. Então, quando você vai fazer uma esteira, uma bicicleta, uma caminhada, você pode prejudicar articulações, especialmente o joelho.
1: Uhum.
0: Quadril também. Pé também, mas mais joelho. O tornozelo, né? Também. Mas a natação, não. Ela não tem impacto, né? Então, você poupa articulações.
1: E é quase um completo.
0: É completo. Você faz braço, corpo, né? Perna e tudo, né? E a água...
1: Abdômen,
0: e a água,
1: tudo, né?
0: A água
1: pulmão também, né?
0: Especialmente a água morna é relaxante.
1: Então...
0: Né? Então, e a água desestressa, né? A pessoa.
2: Ah, desestressa.
0: Então, a natação é fundamental. Ou a hidroginástica, né?
1: Uhum.
0: Também é muito bom.
1: Que
0: tem aqui em Telêmaco, né?
1: Tem. Inclusive, você viu o que o doutor falou aqui? Quer dizer que final de semana nós podemos comer sem abusar. Então quer dizer que a consciência não vai doer. Não vai cobrar.
0: Não vai dar problema.
2: É um dia só.
0: Porque é a regularidade das coisas erradas é que trazem problema.
1: Isso.
0: Vou falar de novo. É a regularidade das coisas erradas que trazem problema. Por exemplo. Você, agora vou puxar a orelha um pouquinho dos ouvintes, né?
1: Isso mesmo, doutor.
0: Quem bebe, né? Quem bebe. Ah, mas eu tomo cerveja, eu tomo uma latinha de cerveja por dia, então você é alcoólatra. Desculpe. Uma latinha de cerveja tomada diariamente, alcoolismo, dependência química. Ah, mas eu fumo, né? 3-4 cigarros por dia, dependente do cigarro, da nicotina. Eu não posso dizer para a pessoa que fumando uma vez por semana ela está bem.
1: Ela não está bem.
0: Tanto o cigarro quanto o álcool, aquela história, né? Ah, o vinho, tem um estudo antiguíssimo, né? Que diz que o álcool aumenta, o vinho aumenta o HDL, o colesterol, que é o colesterol mocinho, o bom. Aí as pessoas começaram a tomar vinho, um cálice de vinho todo dia. Eu não prescrevo isso, porque a pessoa se torna dependente do álcool. Aí é pior do que ter problema de colesterol ou de... tá com problema de entupimento, né?
1: E se torna mesmo, viu?
0: Então tem que tomar cuidado com os excessos, né? Então, final de semana, você pode sair da dieta. Come lá teu sorvete, teu chocolate, teu x-salada, tua pipoca, tua batata frita, né? Pode, não tem problema algum, né?
2: Isso pode.
0: Não tem, isso pode.
2: Só sabe.
1: Sem consciência pesada, né?
0: Sem pesar na consciência, né?
2: É, que bom,
0: fazendo,
2: né?
0: Exercício durante a semana, comendo adequadamente, alimentação regrada, não fumando, não bebendo, né? E fundamentalmente nós falamos aqui sempre, né? Se reconciliando com as pessoas, tendo um bom relacionamento, né? O casal, o pai com os filhos com os pais, né? Pedindo perdão, perdoando as pessoas.
1: Um grupo,
0: né?
1: De amigos, porque assim, tem nós aqui,
0: não,
1: né?
0: Não adianta você ter alimentação correta, saudável, fazendo exercício e você não perdoar alguém, ou no trabalho você ter problemas com pessoas, né? A parte emocional, mental, dá problema físico de doença.
2: Verdade.
0: Então acaba acarretando que é pior isso do que a própria alimento errado, a própria falta de exercício.
1: Saúde emocional.
2: Então, nesse momento, nós já são 16 horas, vamos agradecer.
1: Caramba,
2: a Deus, e vamos encerrar, né? Senhor nosso Deus, maravilhoso Pai, que nós estamos, Senhor, com palavra de gratidão, Pai. Senhor, mais um programa abençoado, ouvimos, aprendemos e sabemos, Pai, o quanto nós temos que cuidar da nossa saúde, da nossa vida também espiritual, sentimental. Senhor, abençoa nós,

0: nós possamos, Pai, aprender a perdoar e nós caminhar, Senhor, junto com o Senhor. Tudo que nós somos fazer, Pai, nós ter alinhamento em nossa vida, nós aprendermos, Pai, como estamos errado e nós sermos corrigido. E nós temos, Pai, essa tarde onde o doutor está nos ensinando para nós ser corrigido. Senhor, abençoa cada um de nós, guarde e proteja, Senhor, nossos ouvintes. Em nome de Jesus, amém. Até amanhã, meus queridos, uma boa tarde a todos.
1: Isso aí, né? Até amanhã.
2: Doutor, pode fazer, já deu essas considerações finais também, doutor? Se quiser, eu deixo, porque quiser, eu dou uma palavrinha. Então, doutor já deu as considerações finais, já falou que nós podemos fazer algo final de semana sem consciência pesada, mas porém com doutrina. Porque sem doutrina, né, doutor? Não tem como, né? Nós devemos doutrinar a nossa mente, porque você sabe, doutor, só para finalizar aqui, veja bem, a minha esposa ontem estava assistindo aquele Quilos Fatais lá, no canal lá. Tava o cara com a perna enorme. E tava lá, hambúrguer, não sei o que. Ele foi pro doutor lá. O doutor deu isso, deu aquilo. Só que ele voltou pra casa, ele voltou a comer tudo de novo. Eu falei, mas que adianta? O cara tá ali e fala que ele não consegue se doutrinar a mente. Porque eu falei pra minha esposa, mas isso é a mente dele que tá impedindo. O corpo dele não tá precisando de tudo aquilo. O corpo dele já tem demasia já. Mas é a mente dele, com isso que o doutor falou, trabalhar a mente da pessoa para a mente reeducar o corpo, não é isso, doutor?
1: Sim, isso aí também, né? Pedir a sabedoria do alto.
2: E principalmente, né, doutor? Principalmente que vem dele. Então, doutor, aqui, ó, só para fechar, eu lembro que o doutor falou questão de bebida, questão de fumar aí. Eu bebi antes, até 2006. O que eu fiz? Isso é um testemunho meu ao vivo aqui, que eu estou dando aqui, porque eu falei, como não tem programa em seguir, a gente dá para dar uma extrapoladinha no tempo aqui, ó. Veja bem, doutor. Isso é um testemunho meu. Até 2006 eu bebia. E 2, 3 garrafas de cerveja era pouco pra nós ainda se reunir assim. Enquanto eu via o final lá, enquanto eu tinha o cartão, não estourava, eu não parava de beber. Nunca tive o hábito de fumar, mas veja bem, eu fiz isso que o doutor falou, sabedoria do alto aí, que me veio aqui agora. Aqui. Daí eu já não, nem eu aguentava mais a situação que eu tava vivendo. Que era bebida, bebida e amigo, não sei o que, amigo, né? Que amigos, né? Que amigos era pra bebida, grandes amigos, né? Então daí eu fui. Falei com o Senhor, me ajuda que eu não quero mais beber. Me ajuda que eu não quero. Se o Senhor me der forças para eu não ter mais vontade de beber, me ajuda que eu não vou pôr mais uma gota de álcool na boca. Isso foi em 2006. Daí em 2007, eu ouvi o pastor Wilson da Universal falando, você que tá assim, assim, assim, com problema assim, vai nos procurar. Eu vi, fui. Ele falou, você vai conseguir. Mas só que sozinho você não vai conseguir. Mas com a ajuda, como o doutor falou, com a ajuda da sabedoria de cima, Deus, você vai conseguir. Vai ser fácil? Não, não vai. Fácil não foi. Mas o que eu fiz? Nunca mais coloquei uma gota de álcool na boca. E não precisei de tratamento nenhum. Só que vinha vontade. A vontade vinha, às vezes, de ficava pensando nos amigos, no barzinho, e já vinha aquela vontade. Eu falei, não, o doutor, o Senhor Jesus falou pra mim não fazer. Eu fiz um voto com ele, meu voto com ele, nem sagu com vinho, falo pra minha esposa fazer hoje. E ela quer fazer, ela pega suco de vinho. Eu falei, pega o suco, mas vinho eu não quero mais, porque o meu voto é com Deus. Ela não dá nada. Eu falei, não, não existe não dá nada quando o voto é com Deus. Uhum. Daí, foi isso que eu fiz. Só que, porém, eu tive forças, mas o que eu estou falando, o que eu quero dizer com isso, doutor? Eu não falo nem que precise de uma ajuda, de uma clínica e tudo mais. Se precisa de ajuda para não conseguir parar, vai, mas pede ajuda de Deus. Uhum. Porque eu consegui, mas só que se eu falar que foi fácil, não foi fácil. Não foi fácil, porque nós sabemos que largar de alguma coisa assim, principalmente de um vício, não é fácil. Mas temos que ter forças, como diz o doutor, dos céus. Quando você tem força dos céus para você conseguir, Deus vai te ajudar. Mas, porém, faça o que você tem que fazer, porque Deus já vai fazer a parte dele para com você. Uhum. Depende de Deus, mas depende mais de você. Porque eu vejo assim, doutor, quando nós vencemos a nós mesmos, Deus já nos dá a vitória. Mas o primeiro a vencer, nós temos que vencer a nós mesmos. Porque enquanto nós não vencermos a nós mesmos, Deus não pode fazer nada.
1: Bem isso. É. E você quer fazer um bom investimento com o teu dinheiro? Compre uma Bíblia.
2: Olha aí, viu? Fechou, hein? Então, Deus abençoe o rendimento a todos vocês aí.

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1: 4 e 7.

0: Muito boa tarde, são exatamente 16 horas e 9 minutos. É o programa Livre Louvor com você, na locução, Evangelista Josney, e na técnica de som, Daniel. Queremos estar com você nessa uma hora aí, entrando na tua casa através das ondas do rádio. Queremos abençoar a tua vida através dos louvores.
1: Meu glorioso!
0: Aleluia! Glória a Deus!
1: Pense.
0: E chove lá fora! E o vento do Espírito Santo está aqui dentro! Yeah!

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1: Graças a Deus, tivemos um final de semana maravilhoso. Tivemos ali no CBA, no domingo, o culto das crianças, culto Kids, foi uma bênção. Eles cantaram, eles dirigiram, eles pregaram, foi tremendo. Nós temos uma programação especial todos os dias, né? Da Igreja Batista. Nós temos na quarta-feira culto na Igreja Batista Sede, Tiradentes, 450, quarta-feira profética. Nós temos cultos também na Igreja da Vila Cristina, Presbítero Eliseu, na Vila São Francisco, Pastor Alaedes, no Jardim União Missionário.

Mário Bulli. No Rio Alegre, Evangelista Josmar. Em Tibagi, missionário Kiko. Em Ortigueira, pastora Zezé. E no domingo temos culto no CBA, às 18h30, Jardim Alegre. Você liga para nós, ou melhor, você manda uma mensagem de texto para nós, ou manda uma mensagem no número 42-3910-1230, pedindo uma música, oferecendo um louvor, pedindo oração, enfim, o que você quiser, nós estamos aí, queremos ser úteis para você. Igreja Batista, uma igreja que ama e se importa. Eu quero já mandar um abraço para os nossos pastores. Pastor João, pastora Sônia, pastor Renato, pastora Josiane e assim todos os pastores da Igreja Batista. São exatamente 16 horas e 16 minutos. Nós vamos ouvir Michael W. Smith, a música Ansom, Awesome God, maravilhoso Deus ou Deus maravilhoso.

Deus maravilhoso. Aleluia. Ao Some God. Deus maravilhoso. Está sintonizadinho conosco nosso amigo Carlos Tavares. Grande Carlão, Deus abençoe. O Quinteto Betel. É, Quinteto agora aí. Nós vamos trazer o Quinteto qualquer dia desses aqui para falar sobre o Quinteto Betel, para falar um pouco sobre os anos aí, né? Fizeram 25 anos e realmente é bom Deus quando Deus trabalha, né? Quero mandar um abraço pro pastor Elifas, pessoal da Madaloso aí, Fred, Gabriel, Felipe e Elifas, né? Manda um abraço para todos os irmãos aí da Madaloso Seguros. Queridos, hoje é dia 13 de 2026. 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Vamos ouvir Clô Ribeiro.

Viu, eu só quero adorar na voz da irmã Chloe. A irmã Chloe é também uma das líderes do Ministério de Louvor da Igreja Batista. É, e sempre está cantando, né? Louvando ao Senhor. E nós louvamos a Deus pela vida da irmã Chloe. É, nós, como igreja, nós precisamos abraçar todas as pessoas, né? E nosso programa, ele tem o objetivo de levar uma boa música para você. Então você católico, você espírita, você que está na rodovia, no seu caminhão, você que está na loja, você que está na sua casa, nós queremos que você seja abençoado e alcançado pelos louvores.

Que maravilha, hein, Daniel? Que maravilha. Aqui a gente tem uma visão do céu, né? E nós sabemos que tudo é da vontade de Deus. Se chover mais, amém.

parte eu vi, amém, porque Deus está no controle de tudo. Eu quero mandar um abraço para nossa amiga Tamise, é nossa secretária, está ali na igreja ouvindo a programação, né? Obrigado, a Tamise tem sido ali nosso socorro, né? Sempre que precisamos de uma cópia, de algum aviso, telefone de alguém, ela está prontamente a nos atender ali. Mandamos um abraço para a Tamise, para o pastor Edson, que está ali, para a Rose, que é a nossa zeladora da igreja, enfim, para todos os irmãos da Igreja Batista Betel. Que Deus abençoe, que Deus cuide, que Deus guarde. Jefferson e Suelen, acende outra vez.

0: Rod Sturdivant e Elis Regina, tudo bem?
1: Rapaz, é prima. Aqui quem fala é Elis Regina na área 2. Então, abençoa o programa. É a primeira vez que eu tô ouvindo o programa do Senhor. Que Deus abençoe. É paz do Senhor. Um abraço.
0: Que bênção, irmã Maria Regina. Irmã Elis Regina. Deus abençoe a irmã também. E tem aqui uma mensagem, irmão Mário. A paz do Senhor, irmão Mário Celso.
2: Boa tarde. Eu sou Mário, Jardim Alvorada. E esse programa é do Brasil para Cristo. Um tempo fui da Batista Betel, sabe? Depois agora estou na Congregação Cristã. Mas é um Deus, é um só, né? Eu gostaria de pedir um hino. Aquele jardineiro que chora, deve tocar pra mim, faz um favor, se tiver sorteio, pega meu nome.
0: Oh, que bênção, irmão Mário, Deus abençoe. Também aqui a irmã Maria Francisca, né? Está oferecendo toda a programação para os irmãos do Jardim São Roque, que Deus abençoe. E também temos sintonizado conosco o nosso irmão Edson Ribeiro. Ele que está querendo saber sobre o programa, sobre o programa da Marlene aí, que ele recebeu um brinde. Depois ele vê daí. Falou, irmão Edson. Obrigado pela sintonia. Vamos ouvir então, Daniel, o jardineiro que chora. Quero oferecer para todos os irmãos que estão sintonizados.

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Está também sintonizada a irmã Geni. Está oferecendo aí toda a programação para os seus amigos, irmãs, irmãos. Que Deus abençoe. Queridos, eu quero compartilhar com vocês hoje um texto, e esse texto tem chamado a minha atenção, porque nós precisamos ler a Bíblia, interpretar e praticar. Não adianta

0: interpretar e não praticar, né? A Bíblia é um livro para ser estudado, para ser examinado, para ser praticado.
1: Livro de Atos, capítulo 1, versículo 8, diz assim: mas recebereis poder ao descer sobre vós o Espírito Santo, e sereis minhas testemunhas, tanto em Jerusalém, como em toda a Judéia e Samaria, e até aos confins da terra. Eu, quando recebi a Cristo na minha vida, como meu Salvador, há muito tempo atrás, eu achava que o avivamento, ele estava ligado com línguas estranhas, profecias, né, esses cultos pentecostais que nós vamos. Mas no decorrer dos anos eu pude entender que avivamento não é só isso, né? É muito bom. Nós que somos pentecostais, quando vamos nos cultos, e aqueles cultos são cultos abençoados, cultos tremendos, línguas estranhas, profecias e poder, isso é excelente. Mas o avivamento, ele não para só aí, porque nós temos que usar esse avivamento fora da igreja. Mas como eu ajudei? Eu vou sair pela rua gritando? Não, meu querido, minha querida. Eu posso ser avivado amando mais as pessoas. Eu posso ser avivado amando mais os pecadores, o pecador. Além de que um dia Deus nos amou como nós éramos. Eu posso ser avivado entendendo a luta que o outro está passando, e também avivamento. Eu posso ser avivado quando eu oro mais na minha casa. Eu posso ser avivado quando eu oferto, eu dizimo. É bem verdade que a igreja não precisa do teu dinheiro, nem do meu dinheiro, mas ela precisa se manter. Avivamento, eu posso ser avivado na minha casa, sendo amoroso com minha família, com os meus filhos, com minha esposa, com os meus vizinhos. Avivamento, ele está muito além disso, irmãos, das quatro paredes da igreja. E eu quero convidar você a não ser um crente só dentro da igreja. Não ser um cristão só dentro da igreja. Mas esse texto que nós lemos é ser testemunhas do Senhor Jesus, tanto em Samaria, Judéia, tanto em Jerusalém, como Judéia, como Samaria e aos confins da terra. Eu me deparo, irmão Daniel, com aqueles quatro jovens que foram escravos, saíram e foram escravos da Babilônia: Sadraque, Mesaque, Abednego, né? Aqueles três e mais o jovem Daniel. Eles conheciam Jesus, eles sabiam quem era Jesus, e eles foram levados escravos. E uma coisa que me chama a atenção é que, mesmo estando longe da sua pátria, mesmo estando longe dos seus pais, mesmo estando longe das suas igrejas, eles permaneceram e prevaleceram firmes na fé em Jesus Cristo. E talvez nem podiam pregar o evangelho lá, mas a vida deles, o dia a dia deles, diferenciava. E o avivamento é isso. Talvez você está longe da sua igreja, longe do seu pastor, longe do seu pai, da sua mãe, da sua esposa, do seu esposo, enfim. E você acha que só tem que ser avivado só na igreja. Não, você precisa ser avivado fora da igreja, falando de Jesus, mostrando que é Jesus. E é interessante que muitas vezes as pessoas, elas olham para as nossas atitudes, irmão Daniel. Muitas vezes elas querem ver o que nós somos, e a Bíblia diz em Hebreus que nós somos uma carta aberta. Então, avivamento é isso, irmãos, é você poder, com a sua vida, ou talvez com palavras, dizer que Jesus veio, morreu, mas ressuscitou ao terceiro dia, e ele pode.

de mudar a história e a vida dessa pessoa. Às vezes nós ficamos preocupados com os cultos e esquecemos que nós temos que falar de Jesus para as pessoas fora da igreja. Que você possa, dia a dia, querido, no seu trabalho, na escola, com seu vizinho, com sua vizinha, com sua família, ser avivado. Falar de Jesus, viver uma vida reta na presença do Senhor. É isso que as pessoas querem. São exatamente 16 horas e 51 minutos. 52 minutos. Eu quero mandar um abraço aí para a irmã Eli Garcia. A irmã Eli Garcia está sintonizada com o nosso programa. E eu quero mandar um abraço aí. Ela está mandando um abraço para todos os irmãos do Socominho, né? E também a irmã Rose, né? Ela pede o hino aí. Vamos ver aqui que ela pede. Mara Lima, Vitória e Vitória. O pessoal gosta desse hino, né? Mas nós vamos ouvir, irmãos, um louvor que é do grupo Fruto Sagrado, que fala sobre você olhar para o espelho e saber que o mundo está cada dia pior, e muitas vezes nós somos culpados desse mundo, porque nós pensamos só na nossa vida, pensamos só na nossa família, pensamos só na nossa igreja. Mas quero convidar você a ouvir essa letra e poder refletir e dizer que Deus, Ele é Deus para todo mundo.

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E se você ouvir um louvor, pode dar uma reflexão, né? Para as pessoas. É, eu quero mandar um abraço aí pro meu amigo Popenga. Popenga é o dono. Popenga é dono da Pop Calçados. Nosso amigo é um dos apoiadores. Quero mandar um abraço para ele, para sua esposa, para seus filhos e para sua filha, né? Que eu não lembro o nome, tem que aprender o nome. Que cantou domingo maravilhosamente bem. Essa menina é uma bênção, né? Como eu falei, né, irmãos? No domingo nós tivemos um culto especial, realmente. Dirigido pelo Kids, e nós montamos um grupo ali do Kids, né, da criançada, de 8 a 12 anos. E foi assim, tremendo. Eles cantaram ali. Foi maravilhoso. E a filha do irmão Popenga esteve cantando junto lá. Deus abençoe. É, eu quero também mandar um abraço para todos os irmãos da Igreja Batista Betel e para todos os irmãos cristãos da nossa cidade de Telêmaco Borba. Isso, eu quero também dizer a você que você é especial para Deus. Que apesar das dificuldades, dos problemas, Deus tem uma bênção para você. Nós vamos ouvir uma música agora aí, irmão Daniel. Que é a pedida aí da irmã, né? Pedida da irmã Maria. Não, não é Maria, que deixa eu achar aqui. Pedido da irmã Rose. É, Hino da Vitória, Mara Lima. Né? Que a gente quase não ouve. O povo gosta desse hino, né? A irmã Mara Lima,

Quero convidar você agora a fechar os seus olhos, né? Antes eu quero mandar um abraço pro meu amigo caminhoneiro Giovanni, que está no seu trabalho, mas está ouvindo a programação e sendo abençoado. É, nós vamos orar. Você que pediu oração, eu quero orar pela irmã aqui, Maria Francisca, que pede oração, e pelos irmãos que estão pedindo oração também. E você que não mandou mensagem, mas precisa de oração, assim como nós temos do Daniel, como eu, como muitas pessoas, queremos orar nesse momento. Pai, nós te louvamos, Pai, nós te exaltamos, ó Deus, por essa programação, por essa casa que ligou o rádio, o celular, que está sintonizada, Senhor, no nosso programa, Livre Louvor. Pedimos a tua graça, a tua bênção sobre cada irmão, sobre cada irmã, meu Deus. Deus, entra com tua vitória, com teu poder, ó Deus, em nome de Jesus. Abençoa, alcança, realiza cada pedido, seja feita a tua vontade, em nome de Jesus, nós oramos e louvamos. Amém, amém.

0: Chegamos ao final de mais um programa Livre Louvor. Eu quero convidar você a, na próxima terça, a estar conosco às 16 horas, ouvindo o melhor da música gospel, ouvindo o melhor dos louvores para tua casa, para tua família. Muito obrigado. Boa tarde, Telêmaco Borba, na graça e na paz de Jesus Cristo.
1: Brasil!

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0: voz do Brasil.
1: Em Brasília, 19 horas.
0: Está no ar a Voz do Brasil. As notícias do governo federal que movimentaram o país no dia de hoje.
2: Olá, boa noite.
1: Boa noite para você que nos acompanha em todo o país.
2: Terça-feira, 13 de outubro de 2026.
1: Vamos aos destaques do dia.
2: Direito do consumidor.
1: Medida provisória estabelece regras para identificar chamadas telefônicas e coibir fraudes e ligações indesejadas.
2: Decreto atualiza o funcionamento dos serviços de atendimento ao cliente. Luana Karen.
3: Em outra frente, está a obrigação de ter sempre uma pessoa para atender demandas no serviço telefônico ou no canal digital.
1: Segurança Pública.
2: Ação conjunta estabelece medidas para combater o uso irregular de telefones em unidades prisionais. Thaísa Vitória.
4: O decreto estabelece o bloqueio de terminais de comunicação móvel individualizados e também dos sinais de radiocomunicação no perímetro de segurança penitenciária cadastrado.
1: Comércio Exterior.
2: Vendas para países do Mercosul e União Europeia registram crescimento.
1: Exportações acumulam mais de 284 bilhões de dólares entre janeiro e setembro. Graziele Bezerra.
5: Atualmente, o Brasil tem 700 parceiros que aprovam as práticas sanitárias internas e compram dos produtores brasileiros.
2: Hoje, na apresentação da Voz do Brasil, eu, Mariana Jungmann e Luciana.

0: Seixas. E acompanhe a gente ao vivo, acesse radiogov.ebc.com.br ou o canal Gov na sua TV aberta.
1: Foram publicadas hoje duas medidas que regulamentam a relação entre empresas e consumidores.
0: A primeira delas visa combater fraudes e ligações indesejadas com regras mais severas às operadoras.
1: A segunda medida é um decreto que aprimora os serviços de atendimento ao consumidor para produtos e serviços públicos.
2: Para combater fraudes telefônicas, a medida provisória publicada nesta terça-feira estabelece que as operadoras envolvidas em uma ligação têm a obrigação de assinar digitalmente as chamadas. Com isso, será possível saber, antes de atender ao telefone, se aquela chamada vem de um número certificado. Como detalha o secretário nacional de Direitos Digitais, Victor Fernandes.
3: Se aquele número de telefone não corresponder ao número de uma pessoa real, e a Anatel vai ter um cadastro dos números a partir dos blocos de numeração, se aquela chamada não for autenticada, o nosso celular não vai nem tocar. É uma espécie de direito do consumidor de não ser importunado. A gente começa a ter uma segurança maior de que aquela ligação é uma chamada legítima.
2: Além disso, a MP estabelece um limite percentual para chamadas curtas, que são aquelas com menos de 6 segundos de duração. Quem fizer ligações em massa poderá sofrer um bloqueio temporário de 15 dias. A Anatel regulamentará os detalhes em até 60 dias e as operadoras que descumprirem a medida poderão ser punidas. Em outra frente, um decreto estabelece regras para aprimorar o serviço de atendimento ao consumidor. Entre elas, está a obrigação de ter sempre uma pessoa para atender demandas no serviço telefônico ou no canal digital. Quem explica é o secretário nacional do consumidor, Ricardo Morichita.
4: A gente está cuidando daquilo que é o mínimo, daquilo que é o essencial, e permitir que o consumidor fale com uma outra pessoa, tenha as informações e possa encaminhar as suas demandas. 7 dias por semana, das 8 às 8.
2: O decreto também determina a continuidade do atendimento e estabelece prazos máximos de espera para falar com um atendente. Até 20 segundos para, no mínimo, 80% das demandas atendidas. O ministro da Justiça e Segurança Pública, Wellington César Lima e Silva, falou do esforço conjunto para pôr em prática as medidas de proteção ao consumidor.
5: Envolve diversos ministérios, muitas agências, para chegar num ponto de compreensão de todos os setores que demandam e que também não haja a inobservância das formalidades legais e do acolhimento das legítimas pretensões dos diversos setores da sociedade.
2: A Secretaria Nacional do Consumidor será responsável por fiscalizar e aplicar sanções às empresas que descumprirem as regras. Reportagem Luana Karen.
0: Combate à comunicação ilícita dentro dos presídios brasileiros.
1: Um decreto publicado hoje cria um programa nacional para bloqueio de celulares e de sinais de rádio nas unidades prisionais de todo o país.
0: Para que os bloqueios sejam realizados, os estados e o Distrito Federal precisam aderir de forma voluntária ao programa.
1: Com a adesão, poderão solicitar a aplicação da medida junto à Agência Nacional de Telecomunicações, a Anatel.
6: Foi publicado nesta terça-feira no Diário Oficial da União o decreto que cria o Programa Nacional de Neutralização de Comunicações Ilícitas em Estabelecimentos Penais. Na prática, a medida cria as condições para o bloqueio de celulares utilizados irregularmente em presídios e de sinais de radiocomunicação nos perímetros de segurança penitenciária. Para garantir que não haja comunicação ilícita de dentro dos presídios, o decreto estabelece o bloqueio de terminais de comunicação móvel individualizados, identificados pelo Código Internacional de Identificação de Equipamento Móvel, conhecido como IMEI, e também dos sinais de radiocomunicação no perímetro de segurança penitenciária cadastrado, por meio de bloqueadores de sinais de radiocomunicação. Para que esses bloqueios possam ser feitos, feitos, é preciso a adesão voluntária de estados e do Distrito Federal, que poderão solicitar a medida para a Agência Nacional de Telecomunicações, a Anatel. Os bloqueadores de sinal serão operados pelas autoridades estaduais e a Anatel será responsável por planejar, coordenar e fiscalizar o uso dos equipamentos. O mesmo decreto cria também o Cadastro Nacional de Perímetros de Segurança Penitenciária. Por meio dele serão fornecidas informações como as coordenadas georreferenciadas do perímetro de segurança, a descrição da unidade e de seu entorno. Assim, será possível preservar o sinal para núcleos habitacionais e equipamentos públicos próximos. Thaisa Vitória para a Voz do Brasil.
0: O agronegócio e a indústria brasileira firmam novos parceiros comerciais.
1: Os Emirados Árabes Unidos são o mais recente destino das exportações do país, com envio de pescados de captura e cultivo.
0: Além disso, o agronegócio brasileiro diversificou parcerias com a venda de frutas e grãos para a Ásia, África e América Latina.
7: Os Emirados Árabes são os mais novos parceiros comerciais do Brasil, que passou a exportar pescado de captura e de cultivo para o país do Oriente Médio. Kuwait, Nicarágua, Síria, Bangladesh, Costa Rica, Malásia e Nigéria são outros parceiros recentes da agroindústria brasileira e importam principalmente mamão, berinjela, maçã e milho em grãos. Atualmente, o Brasil tem 700 parceiros que aprovam as práticas sanitárias internas e compram dos produtores brasileiros. As exportações brasileiras tiveram alta de 10,4% neste ano, segundo o ministro do Desenvolvimento, Indústria, Comércio e Serviços, Márcio Elias. Em relação aos países membros do Acordo Mercosul-União Europeia, o aumento das exportações foi de 30%. Para o ministro, essa expansão de mercado se deve à articulação de diversos setores da economia brasileira e à busca por diversificação.
8: Atuação ou uma política de desenvolvimento para o agro, ela não envolve só a produção agropecuária, envolve muito mais do que isso. Por isso que a missão número um da nova indústria Brasil é justamente a agroindústria e todas as cadeias, ou toda a cadeia produtiva que ela envolve, de máquinas, fertilizantes, tecnificação, serviços, tecnologia. Eu falo, vai da semente à indústria espacial, vai da semente à previsão do tempo, à meteorologia, ao radar, ao sistema de irrigação. Tudo isso envolve a agroindústria. E quando a gente fala...
7: No acumulado de janeiro a setembro de 2026, as vendas externas ultrapassaram 284 bilhões de dólares. Os setores que mais exportam são indústria de transformação, que vende matéria-prima para a indústria, indústria extrativista e agropecuária. Reportagem Graziele Bezerra.
1: Encerrou neste domingo a Operação Nossa Senhora Aparecida 2026, que fiscalizou as rodovias federais de todo o país.
0: A Polícia Rodoviária Federal concentrou esforços na rodovia Presidente Dutra, que dá acesso à cidade de Aparecida, em São Paulo, e também na BR-316, que dá acesso a Belém, no Pará.
1: A ação da PRF buscou coibir acidentes no entorno desses municípios, por conta da grande movimentação de pessoas que caminharam pelas estradas em direção ao Santuário Nacional de Aparecida e Auxílio de Nazaré.
0: Foram registrados 926 acidentes com 68 mortes e mais de 900 feridos. De acordo com a porta-voz da PRF, Natália Guimarães, foram cerca de 45 mil testes de alcoolemia aplicados nas estradas durante o feriado.
9: Em todo o país, a PRF fiscalizou mais de 124 mil pessoas e veículos, o que gerou quase 44 mil testes de alcoolemia e 747 infrações envolvendo embriaguez. Nós também tivemos quase 4 mil ultrapassagens irregulares, o que geram justamente as colisões frontais, acidente que mais gera morte nas rodovias, e também 22 mil infrações por excesso de velocidade.
1: E uma correção, a operação Nossa Senhora Aparecida foi encerrada na segunda-feira, dia do feriado. A PRF apreendeu ainda mais de 2 toneladas de maconha e 34 quilos de cocaína. Ao todo, 356 pessoas foram detidas.
0: O Amazonas registrou 549 focos de incêndios florestais nos últimos dois dias, mais da metade do total contabilizado em todo o mês de outubro do ano passado.
1: O Ministério da Integração e do Desenvolvimento Regional reconheceu situação de emergência em 36 municípios por conta dos episódios.
0: Uma força-tarefa entre a União, governo estadual e municípios atua no combate aos focos e na assistência às pessoas atingidas.
10: Os ministros do Meio Ambiente e Mudança do Clima, João Paulo Capobianco, e da Integração e do Desenvolvimento Regional, Valdez Góes, sobrevoaram áreas atingidas pelo fogo na região de Altazes, no Amazonas. A comitiva também acompanhou as operações no Centro Integrado de Comando e Controle em Manaus. O ministro do Meio Ambiente e Mudança do Clima, João Paulo Capobianco, anunciou o reforço das ações de combate ao fogo.
11: Nós estamos trabalhando em parceria com o governo do Amazonas e todos os estados da Amazônia, conforme hoje o comandante se apresentou para nós, para ampliar a rede de ação do Corpo de Bombeiros.
10: Foram encontrados focos de incêndio em áreas de floresta preservada e de difícil acesso, o que indica a possibilidade de ação humana e intencional. O ministro da Integração e do Desenvolvimento Regional, Valdez Góes, destacou a mobilização conjunta dos governos federal, estadual e municipal. Ressaltou ainda que, além de combater os incêndios, é necessário garantir assistência às pessoas atingidas.
12: Uma coisa é enfrentar em todas as frentes e empregar toda a força que puder, governo federal junto com o estado e municípios, para apagar o fogo. A outra é assistir pessoas que já estão, de alguma forma, precisando de ajuda humanitária, de assistência médica, com resultado do incêndio.
10: Ao todo, o governo federal mobilizou 11 aeronaves e 250 brigadistas. 6 aeronaves já chegaram ao estado e outros 40 brigadistas estão a caminho. Desde o início da temporada, o IBAMA extinguiu 236 incêndios no Amazonas e ainda atua no combate a outros 22 focos ativos. Reportagem Pablo Mundim.
1: E diante do aumento das queimadas no Amazonas, o Ministério da Saúde mobilizou a Força Nacional do SUS para reforçar os serviços de saúde na região.
0: A equipe técnica da pasta desembarcou no estado para mapear as principais demandas e garantir atendimento à população, incluindo as comunidades indígenas.
1: Uma das principais preocupações é com o aumento das doenças respiratórias causadas pela exposição à fumaça, principalmente em crianças e idosos.
0: Com o diagnóstico, o Ministério da Saúde vai planejar a disponibilidade de profissionais para atuar na região, além de insumos e transporte de pacientes que precisam de atendimento prioritário.
1: Pela primeira vez no país, produtos artesanais de higiene pessoal e cosméticos têm regras específicas para a produção e comercialização.
0: As novas diretrizes foram aprovadas pela Agência Nacional de Vigilância Sanitária, Anvisa, e publicadas no Diário Oficial da União.
1: Agora, esses produtos contam com normas específicas mais simples, que levam em consideração a realidade dos produtores artesanais.
13: Há cerca de um ano, Juliana Viola fez uma transição de carreira para se dedicar ao que realmente gosta: produzir sabonetes, shampoos, difusores de ar de forma artesanal. Ela conta que tem todo o cuidado ao comprar matéria-prima para garantir que seus produtos não provoquem danos à saúde de seus clientes.
14: Todos os óleos essenciais que eu utilizo, toda matéria-prima, elas têm a certificação. Então, e as ervas que eu compro são de ótima procedência, só compro em locais que me certificam da segurança.
13: Quem fabrica de forma artesanal produtos de higiene pessoal, como sabonetes em barra, óleos e manteigas corporais, shampoos sólidos, perfumes, desodorantes naturais, sais de banhos e outros produtos similares, assim como Juliana, não vai mais precisar seguir as mesmas exigências aplicadas às grandes indústrias nacionais. É que a Agência Nacional de Vigilância Sanitária, Anvisa, resolveu simplificar a vida desses produtores artesanais. O diretor substituto da Agência Nacional de Vigilância Sanitária, Anvisa, Marcelo Moreira, explica o que muda para esses produtores.
15: Eles deverão controlar adequadamente as matérias-primas que são utilizadas na fabricação desses produtos, eles devem evitar contaminações, manter os produtos organizados e devem avaliar a qualidade do produto final antes de colocá-lo à venda da população. produtos eles deverão informar o consumidor. A composição do produto, a data da fabricação, o prazo de validade, o endereço de produção, contatos do produtor e a identificação clara de que esse produto trata-se de um produto artesanal.
13: As normas se aplicam a quem produz em pequena escala, de forma predominantemente manual, com domínio completo de todas as etapas, como, por exemplo, a escolha dos ingredientes até a embalagem, sem terceirizar nenhuma parte do processo. Sobre a comercialização, a norma prevê que o produtor poderá fazer vendas em loja própria, feiras de artesanato, redes sociais e sites de marketplace próprios. As regras entram em vigor 60 dias após a publicação. Reportagem Cleide Lopes.
0: Falta de conhecimento sobre direitos das pessoas com deficiência pode gerar situações de constrangimento.
1: É o caso daqueles que sofrem do transtorno do espectro autista e outras condições ocultas que não se manifestam por traços corporais, as chamadas deficiências não visíveis.
0: A legislação brasileira estabelece regras para o atendimento prioritário e obriga estabelecimentos a identificarem essas prioridades.
1: Saiba mais na reportagem de Luciano Colares de Holanda.
16: Pessoas com deficiência, autistas, idosos com mais de 60 anos, gestantes, lactantes, pessoas com crianças de colo, pessoas obesas, indivíduos com mobilidade reduzida e doadores de sangue têm prioridade no atendimento garantida por lei. Mas muitos deles ainda passam por constrangimentos em serviços públicos e estabelecimentos comerciais. Camila Matricardi, de Brasília, tem um filho autista de 18 anos. Caio é nível de suporte 1 e, segundo a mãe, os dois enfrentam uma série de dificuldades no dia a dia.
17: Teve uma vez que eu estava no supermercado e a gente estava na fila, eu entrei na fila de atendimento prioritário. E as pessoas da fila começaram a me olhar. E nisso, uma mulher que estava já quase para pagar fez um comentário pro rapaz do caixa. Realmente, o que é visível, as pessoas já automaticamente têm que respeitam, tipo, ah, não, tudo bem. E o dele teve ali aquele julgamento por um tempo ali. E eu tava assim, o que são esses olhares para mim, sabe?
16: Diferente de deficiências com marcadores visíveis, o transtorno do espectro autista e outras condições ocultas não se manifestam por traços corporais. Por isso, a comprovação pode ser feita apresentando documentos oficiais, como a carteira de identificação da pessoa com transtorno do espectro autista, como explica Edilson Barbosa, advogado e presidente do movimento Orgulho Autista Brasil.
18: Ela é uma carteirinha que tem que ser emitida no seu município para gratuitamente para pessoas autistas. Então a gente pede, se no seu município não está emitindo, cobre e faça a sua CIPTEA, porque com ela aí você garante aí o seu direito de atendimento prioritário. Não basta só falar que é autista. Às vezes você tem que mostrar. E para mostrar, em vez de andar com laudo, aquele papel que o médico emite, você mostra sua carteirinha.
16: Estabelecimentos privados e órgãos públicos devem adequar placas e painéis de sinalização para incluir todos os grupos contemplados pela lei. Em caso de descumprimento da prioridade, a denúncia pode ser feita ao PROCON do município, do estado ou do Distrito Federal, se forem estabelecimentos comerciais. Já para descumprimentos em qualquer instituição, pública ou privada, é possível acionar o Disque Direitos Humanos, Disque 100. Reportagem Luciana Colares de Holanda.
19: Dicas do Enem.
20: Oi, meu nome é Antônia Barbosa e a minha dúvida é: o que eu devo fazer nos últimos 30 dias antes do Enem?
21: Tá faltando pouco, né?
19: Dia 8 de novembro já é o primeiro dia das provas. O professor de História, Fábio dos Santos Reis, disse que nesse momento, na reta final, é hora de fazer revisão do conteúdo.
21: Agora o importante é fazer revisão de exercícios ou mesmo das antigas provas para que o candidato ele possa ter uma dimensão melhor daquilo que é cobrado no Enem. Chegou ali 4 semanas antes da prova, é exercício. Ou exercícios inspirados nas provas do Enem ou diretamente a resolução de provas anteriores mesmo. Então, muitos dos alunos, inclusive, fazem simulados, aqueles que, às vezes, têm um pouco mais de possibilidade, às vezes, conseguem imprimir esses simulados para irem fazendo em casa. É aplicação prática, é aquela ideia de aplicando os conhecimentos mesmo.
19: É isso aí. Se prepare e acompanhe as nossas dicas toda terça-feira aqui na Voz do Brasil e também na radiogov.ebc.com.br.
0: A educação digital e midiática foi instituída ano passado como elemento curricular obrigatório prevista na Base Nacional Comum Curricular.
1: A ideia é acompanhar a evolução tecnológica e promover o uso de dispositivos digitais nos espaços escolares, com incentivo a práticas éticas e igualitárias.
0: Para guiar essas diretrizes, o Ministério da Educação criou 2 estruturas para fortalecer ações na rede pública de ensino sobre conectividade, educação digital e midiática e inteligência artificial.
22: O Ministério da Educação instituiu 2 estruturas para fortalecer a implementação das políticas de educação digital e midiática, inovação e conectividade nas redes públicas de ensino. O Comitê Nacional de Educação Digital e Midiática, Inovação e Conectividade e a Rede Nacional de Articuladores. A iniciativa busca aproximar o MEC das secretarias estaduais e municipais de educação e fortalecer a cooperação entre os diferentes níveis de governo. O Comitê Nacional de Educação Digital e Midiática, Inovação e Conectividade tem caráter consultivo. Entre as suas atribuições, estão acompanhar e apoiar ações de conectividade, infraestrutura tecnológica, educação digital e midiática, além de inovação pedagógica. Já a Rede Nacional de Articuladores vai fortalecer e articular ações estratégicas de apoio à implementação curricular. Suas atribuições incluem a implementação de ações de monitoramento, formação continuada, produção de materiais orientativos e, principalmente, um espaço estruturado para trocas de experiências. A rede vai contar com articuladores nacionais, territoriais, estaduais e das capitais. Para mais informações, acesse o portal gov.br/mec. Locução, Thalita Albuquerque. Reportagem, Flávia Fernanda.
1: O Instituto Nacional de Estudos e Pesquisas Educacionais Anísio Teixeira, o INEP, liberou para consulta o cartão de confirmação para quem teve o pedido aprovado para a reaplicação da prova nacional docente.
0: O documento já está disponível no sistema PNT, dentro da página do participante. É pelo cartão que o candidato confere as informações mais importantes, como o local e o horário do exame.
1: A reaplicação da prova acontece no próximo domingo, dia 18 de outubro.
0: Para mais informações, acesse pnd.inep.gov.br, repetindo, pnd.inep.gov.br.
1: E essas foram as notícias do governo federal.
0: Uma realização da Secretaria de Comunicação Social da Presidência da República.
1: Com produção da empresa Brasil de Comunicação.
0: Fique agora com as notícias do Poder Judiciário e do Congresso Nacional. Boa noite.
1: Boa noite e até amanhã.
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25: Evento do Supremo Tribunal Federal promove debate sobre constitucionalidade digital.
26: Justiça do Trabalho em Alagoas condena empresa de telemarketing por restrições ao uso do banheiro e assédio moral.
25: Superior Tribunal de Justiça mantém indenização à comunidade indígena do Rio de Janeiro por reportagem que a associou ao tráfico de drogas.
26: Boa noite, eu sou Marcela Luiza.
25: E eu sou Walter Lima.
26: O presidente do Supremo Tribunal Federal, ministro Edson Fachin recebeu nesta terça-feira, em audiência solicitada pela Polícia Federal, o diretor-geral da instituição, Andrei Rodrigues. Entre os temas tratados estão as investigações relacionadas ao Banco Master, ameaças dirigidas a ministros do STF e o andamento dos inquéritos relacionados ao INSS e ao Banco Master.
25: O presidente do Supremo pediu celeridade da Polícia Federal para o fim do inquérito 4781, tendo a Polícia Federal adiantado que vai analisar as eventuais diligências pendentes.
26: Ocorreu na manhã de hoje, no Supremo Tribunal Federal, a quarta edição do programa Diálogos Institucionais.
25: O projeto debate os limites da constitucionalidade. Marcelo Della Libera.
2: O tema do encontro foi constitucionalismo digital e os impactos das novas tecnologias na vida das pessoas. Como destacou o professor universitário e integrante do Centro de Estudos Constitucionais do STF, Ingo Sarlet.
3: É que a Constituição passou a ser também um instrumento que deve estabelecer um marco sobre justamente essas questões que envolvem a transformação digital, os desafios que ela representa, inclusive em termos de risco e até mesmo violações sistemáticas de direitos, como acontece com a desinformação, especialmente no processo eleitoral.
2: O diretor do Centro de Estudos Constitucionais do Supremo, Fernando Facuri Scaff, destacou que o diálogo constitucional entre os poderes é importante para que todos falem a mesma língua.
4: A importância desses encontros envolve uma participação do Congresso Nacional nas duas casas e também do sistema de justiça, porque muitas questões destas estão pendentes de regulação, por um lado, que são fatos extremamente novos, tudo que se refere ao mundo digital, à regulação dessas matérias, e por outro lado, uma parte delas já está judicializada.
26: Superior Tribunal de Justiça mantém condenação da editora Globo a indenizar por danos morais a comunidade Guarani de Bracuí, em Angra dos Reis, no Rio de Janeiro.
25: Em reportagem, os indígenas foram associados ao tráfico de drogas. Fátima Uchoa.
5: Na reportagem da editora Globo, também foi afirmado que a comunidade receberia cachaça em troca de maconha. A indenização foi fixada em R$50 mil pela Justiça Federal Fluminense. No STJ, ao manter essa indenização e reconhecer que o Ministério Público é parte legítima para a propor ação em favor da comunidade indígena Guarani de Bracuí por danos causados pela publicação jornalística, o relator ministro Ricardo Vilas Boas Cueva apontou que a liberdade de expressão e de imprensa devem ser conciliadas com o direito de proteção à honra e à dignidade, o que não ocorreu nesse caso.
26: Justiça do Trabalho em Alagoas condena a empresa de telemarketing por restrições ao uso do banheiro e assédio moral.
25: Trabalhadora vai receber R$15 mil de indenização. Simone Moura.
6: A justiça entendeu que a política de pausas da Alma Viva Experience S.A. em Maceió prejudicava especialmente as mulheres por desconsiderar necessidades como a do período menstrual, da gestação e do pós-parto. Depoimentos mostraram que as pausas eram limitadas a 5 minutos e podiam prejudicar as metas dos funcionários. A Nona Vara do Trabalho também reconheceu assédio moral e rescisão indireta do contrato. Cabe recurso.
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26: Uma boa noite.
25: E até amanhã.
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1: Eu sou Paula Groba.
2: Eu sou Humberto Pinheiro.
1: E estes são os destaques de hoje do Jornal do Senado, que começa agora.
2: PEC da Segurança Pública pode ter votação concluída em comissão na quarta-feira.
1: Projeto prevê aquecedores solares obrigatórios em habitações do programa Minha Casa Minha Vida.
2: Comissão pode votar alívio na contribuição previdenciária dos militares.
1: Boa noite.
2: Boa noite.
1: Mais recursos, maior integração entre as forças policiais e regras mais rigorosas para combater facções criminosas, milícias e outras organizações. Esses são alguns dos principais pontos da PEC da Segurança Pública, que pode ter votação concluída pela Comissão de Constituição e Justiça na próxima quarta-feira.
2: A proposta busca reforçar o combate ao crime no país. O texto base foi aprovado pela Comissão de Constituição e Justiça do Senado, com mudanças propostas pelo relator, senador Rogério Carvalho, do PT de Sergipe. Repórter Bruno Lourenço.
3: A proposta de emenda à Constituição, já aprovada na Comissão de Constituição e Justiça, institucionaliza o Sistema Único de Segurança Pública e confere à União a competência para estabelecer diretrizes gerais para o setor. A PEC expande ainda atribuições da Polícia Rodoviária Federal ao permitir o policiamento ostensivo de ferrovias e hidrovias federais. Prevê um regime especial mais rigoroso para chefes de organizações criminosas e admite a criação de polícias municipais de natureza civil. A CCJ vota nesta quarta-feira algumas sugestões de alterações no texto base. O senador Carlos Portinho, do PL do Rio de Janeiro, por exemplo, quer incluir as Forças Armadas entre as beneficiárias dos recursos destinados à segurança quando militares atuarem em atividades de proteção e defesa civil, contra delitos transfronteiriços e na garantia da lei e da ordem.
4: A ausência de previsão expressa quanto à destinação de recursos do Fundo Nacional de Segurança Pública para essas operações gera insegurança jurídica e limita a capacidade de resposta do Estado frente às ameaças do alcance nacional. Aqui falamos de soberania.
3: O relator, senador Rogério Carvalho, do PT de Sergipe, no entanto, recomenda a rejeição da emenda.
5: As Forças Armadas têm o seu próprio regramento de financiamento, que é um outro debate que precisa ser feito num outro lugar. E se ele for convocado, deverá ter reforço orçamentário naquilo que é o lugar do financiamento da segurança pública.
3: A PEC assegura para o desenho das ações de segurança pública receitas vinculadas ao Fundo Nacional de Segurança Pública e ao Fundo Penitenciário Nacional, vedados os contingenciamentos.
1: E militares aposentados que recebem até o teto do regime geral podem ficar isentos da contribuição previdenciária.
2: É o que determina um projeto de lei que está pronto para ser votado na Comissão de Assuntos Econômicos. Raíssa Abreu conta mais.
6: Está pronto para votação na Comissão de Assuntos Econômicos o relatório do senador Efraim Filho, do PL da Paraíba, a um projeto de lei que alivia a cobrança previdenciária de militares aposentados e seus pensionistas. Apresentada pelo deputado Cabo Gilberto Silva, também do PL da Paraíba, a proposta determina que a contribuição só vai incidir sobre a parte da remuneração que ultrapassar o teto do regime geral da Previdência. O senador Efraim Filho é favorável ao projeto. Ele destacou que a mudança vai corrigir uma distorção histórica que vem corroendo as remunerações dos militares inativos. O senador explicou que os militares são a única categoria do serviço público que paga contribuição previdenciária sobre o total dos vencimentos, o que prejudica quem ganha menos. Depois de passar pela Comissão de Assuntos Econômicos, a proposta vai ser analisada pela Comissão de Assuntos Sociais.
1: Empresas poderão ajudar os funcionários a comprar medicamentos em troca de descontos no imposto de renda.
2: O projeto que cria o Programa de Medicamentos do Trabalhador está pronto para votação na Comissão de Assuntos Econômicos. Repórter Marcela Cunha.
7: O projeto permite que empresas ajudem a pagar os medicamentos de seus funcionários e dependentes. A proposta do senador Everton, do PDT do Maranhão, cria o Programa de Medicamentos do Trabalhador, que funcionaria de forma semelhante semelhante ao Vale Alimentação. As empresas que aderirem ao programa poderão dividir com os empregados os custos dos remédios e receber incentivos fiscais. O Everton afirma que a iniciativa poderá aliviar o orçamento das famílias.
8: A empresa que aderir ao programa tem desconto no imposto de renda. Isso vai ajudar muito as pessoas que precisam comprar medicamentos que não estão na farmácia popular.
7: O relator na Comissão de Assuntos Econômicos, senador Nelsinho Trade, do PSD de Mato Grosso do Sul, apresentou parecer favorável ao projeto, mas sugeriu mudanças. Entre elas, um limite de R$ 90,00 mensais por funcionário para o cálculo do incentivo fiscal concedido às empresas. Se aprovado na Comissão de Assuntos Econômicos, o projeto seguirá para a Comissão de Assuntos Sociais, onde poderá receber a decisão final do Senado.
1: O Senado também pode votar uma proposta que estimula o uso de aquecedores solares de água em residências. O texto está sob análise da Comissão de Meio Ambiente.
2: Uma das ideias é tornar o equipamento obrigatório em obras do programa Minha Casa, Minha Vida. Repórter César Mendes.
9: O projeto cria o Programa Nacional de Incentivo ao Uso de Aquecedores Solares de Água, Pronasol, prevendo que o governo federal defina localidades em que será obrigatória a instalação desses equipamentos pelo programa Minha Casa Minha Vida. O saque do FGTS, uma única vez, para a compra de aquecedores solares destinados à residência própria, também está previsto. O autor, senador astronauta Marcos Pontes, do PL de São Paulo, disse que a adoção das medidas propostas vai contribuir para a economia de energia elétrica e para a redução dos impactos ambientais.
10: Num país como o nosso, localizado com bastante insolação, sem dúvida nenhuma isso aí vai ser um ganho grande também para a construção civil na utilização desses sistemas.
9: Após a análise da Comissão de Meio Ambiente, o projeto seguirá para a Comissão de Infraestrutura.
1: A senadora Damaris Alves, do Republicanos do Distrito Federal, defendeu a investigação de condutas de ministros do Supremo Tribunal Federal pelo Senado. Ela rejeitou a possibilidade de acordos para evitar tensões entre as instituições e citou suspeitas de corrupção, decisões judiciais e medidas de censura.
2: Para Damaris, as condutas dos ministros devem ser apuradas na próxima legislatura.
11: Não serei fiadora de impunidade e vou trabalhar incansavelmente para que a lei valha para todos. Ninguém vem com essa história de diálogo pela governabilidade, de diálogo para não ter tensão entre esta casa e a outra. E o recado é claro, não tem acordo.
1: Já o senador veneziano Vital do Rego, do MDB da Paraíba, destacou as manifestações populares ocorridas em diversos estados do país nos últimos dias. Estudantes e movimentos sociais participaram da mobilização em defesa de pautas como educação e garantia de direitos sociais.
2: Durante os atos, os participantes também pediram o fim da chamada escala 6x1, a proposta que reduz a jornada de trabalho para 40 horas semanais, sem redução salarial, está em discussão no plenário do Senado Federal e pode ser votada em primeiro turno ainda nesta semana. Veneziano Vital do Rego defendeu que a população continue mobilizada.
12: Quero enaltecer a presença às ruas dos milhões de brasileiros que ganharam a Avenida Paulista, que ganharam Copacabana, que estiveram em Pernambuco, em João Pessoa, no Rio Grande do Sul, em Campina Grande, em Santa Catarina, em todas as partes.
1: E senadores concluíram nesta terça-feira a quarta sessão de debates sobre a PEC que acaba com a escala 6x1. A proposta reduz a jornada para 40 horas semanais, com duas folgas e sem redução salarial. Defensor da mudança, o senador Paulo Paim, do PT do Rio Grande do Sul, afirmou que a medida é uma questão de direitos humanos, por garantir mais tempo para o descanso e o convívio familiar.
2: A última sessão de debates está prevista para esta quarta-feira. Em seguida, o plenário poderá votar a PEC em primeiro turno. A liderança do governo já recolhe assinaturas para pedir agilidade na votação em segundo turno. Paim defendeu a aprovação unânime da proposta, que classificou como a conquista de dignidade para os trabalhadores.
13: Asseguramos que o direito ao tempo não seja uma pauta meramente econômica. É uma causa civilizatória. É uma causa de direitos humanos.
2: Foi edição de Paulo Groba e trabalhos técnicos de Eliseu Caires, o Jornal do Senado fica por aqui. Acompanhe agora as notícias da Câmara dos Deputados. Boa noite.
1: Boa noite e até amanhã.
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15: Parlamentares analisam medidas de apoio às pessoas com deficiência.
16: Um dos projetos implanta delegacias para atendimento especializado.
17: Outra proposta cria qualificação de pessoas com deficiência na cultura.
16: Boa noite. A Câmara aprovou medidas de apoio para a qualificação profissional de pessoas com deficiência no setor cultural. A repórter Paula Bittar acompanhou a votação.
18: A Comissão de Constituição e Justiça da Câmara aprovou um projeto que prevê recursos para a formação e qualificação profissional de pessoas com deficiência no setor cultural. A proposta inclui dispositivo na lei que criou a Política Nacional Aldir Blanc de Fomento à Cultura, para prever que entre as ações e projetos culturais que recebem apoio e fomento da União, estados e municípios, estejam ações e iniciativas culturais que promovam a formação e a qualificação das pessoas com deficiência para atuação no mercado cultural. O relator, deputado defensor Estélio Denner, do União de Roraima, recomendou a aprovação por entender que o projeto se harmoniza com os inúmeros dispositivos constitucionais que concedem especial proteção às pessoas com deficiência. O projeto, que prevê recursos para a formação e qualificação profissional de pessoas com deficiência no setor cultural, segue agora para a análise do Senado. Da Rádio Câmara de Brasília, Paula Bittar.
14: Direitos Humanos.

0: Indira Fegali, do PCdoB do Rio de Janeiro, defende a política de direitos sociais do país. Ela faz um alerta sobre os riscos para o bem-estar da população que podem ser causados por mudanças constitucionais sem fundamento na realidade.
1: Indira Fegali considera que a proteção das conquistas sociais dos brasileiros deve estar no centro do debate nacional. A parlamentar cita o SUS e a educação pública entre as políticas que precisam ser fortalecidas.

0: que cria nos estados e no Distrito Federal as delegacias especializadas no atendimento às pessoas com deficiência. Pela proposta, o Poder Executivo deverá regulamentar a instalação gradual das delegacias, de acordo com a demanda de cada região. Por recomendação da relatora na comissão, a deputada doutora Alessandra Haber, do Podemos do Pará, foi aprovada a versão da Comissão de Segurança Pública para o projeto do deputado Juninho do Pneu, do PSDB do Rio de Janeiro. A principal mudança em relação ao texto original foi a previsão de financiamento pelo Fundo Nacional de Segurança Pública. Segundo a relatora, essa alteração dá à proposta maior viabilidade administrativa e financeira. De acordo com o texto aprovado, as delegacias deverão contar com equipes multiprofissionais formadas por delegados, investigadores, escrivães, psicólogos, assistentes sociais, intérpretes da língua brasileira de sinais e profissionais de apoio. A proposta que cria as delegacias especializadas no atendimento às pessoas com deficiência será analisada agora pela Comissão de Constituição e Justiça. Da Rádio Câmara de Brasília, Silvia Minhato.
1: Ciência e tecnologia.
2: Uma comissão da Câmara aprovou regras para reforçar investigações de crimes cometidos pela internet. Saiba mais com a repórter Maria Neves.
3: A Comissão de Segurança Pública da Câmara aprovou o projeto do deputado Domingos Neto, do PSD do Ceará, que institui medidas voltadas a inibir crimes na internet e aumentar a pena para quem comete esse tipo de delito. Além de criar um tipo penal para organização criminosa digital, a proposta determina que a Justiça suspenda ou bloqueie perfis e contas usados para praticar crimes de forma continuada. Atualmente, a lei prevê a retirada de conteúdos específicos por meio de ordem judicial, mas não trata do bloqueio de contas, perfis ou canais na rede de computadores. A medida define organização criminosa digital como grupo de três ou mais pessoas que use a tecnologia para cometer crimes com pena máxima superior a 4 anos ou que atue em mais de um país. Pelo texto aprovado, apresentado pelo relator, deputado Capitão Alberto Neto, do PL do Amazonas, a pena para quem integrar, organizar, chefiar ou financiar organização criminosa digital será de 4 a 8 anos de reclusão, além da punição correspondente ao crime praticado. As penas serão aumentadas de 1/3 a 2/3 quando os criminosos utilizarem ferramentas avançadas para dificultar a identificação dos autores. O mesmo acréscimo é previsto para ataques a instituições financeiras, serviços públicos essenciais ou infraestrutura crítica, como os sistemas utilizados pelo mercado financeiro. Ainda de acordo com a proposta, empresas de tecnologia, provedores de internet e instituições financeiras serão obrigadas a colaborar com as autoridades na identificação de suspeitos de cometer crimes virtuais. Outro ponto permite ao Banco Central determinar o bloqueio temporário de contas, valores ou transações financeiras sempre que houver indícios de lavagem de dinheiro, fraudes financeiras ou outros crimes com risco imediato de dissipação dos recursos. O projeto que prevê medidas para coibir crimes virtuais ainda será analisado pela Comissão de Constituição e Justiça e terá de ser votado pelo plenário. Se aprovado, poderá seguir para análise do Senado. Da Rádio Câmara de Brasília, Maria Neves.
1: Economia.
4: Mauro Benevides Filho, do União do Ceará, questiona a proposta de orçamento da União para 2027, estimada em 7,5 trilhões de reais, e alerta para o impacto dos juros da dívida pública que, segundo ele, devem alcançar 1 trilhão e 300 bilhões de reais no ano.
2: O legislador também contesta os valores divulgados sobre as despesas previdenciárias. Mauro Benevides Filho teme que o governo federal descumpra a regra constitucional que determina o limite de tomada de empréstimos, sob o risco de tornar insustentáveis as contas públicas.
4: Luiz Lima, do Novo do Rio de Janeiro, critica a política econômica vigente no país. Ele classifica como preocupante a perda do poder de compra da população e aponta o preço dos alimentos e os baixos salários como sinais das dificuldades enfrentadas pelos brasileiros. Luiz Lima...

0: também avalia que o aumento do número de beneficiários de programas sociais reflete a falta de oportunidade de trabalho. Para o parlamentar, é preciso priorizar a geração de empregos, reduzindo a dependência da população em relação aos incentivos assistenciais.
1: Bongás, do PT do Rio Grande do Sul, defende as medidas do governo federal para ajudar os micro e pequenos empreendedores com ampliação do limite de faturamento, renegociação de dívidas bancárias e acesso a mais recursos.
0: De acordo com Bongás, apoiar pequenos negócios amplia investimentos e favorece o crescimento econômico, beneficiando trabalhadores e parcelas mais amplas da população, em conformidade com as políticas públicas de promoção de oportunidades para os brasileiros.
1: Ricardo Maia, do MDB da Bahia, ressalta a necessidade de manter as políticas sociais e econômicas em vigor, priorizando os problemas concretos da população, como o fim da fome, do endividamento e o acesso à saúde, à educação e ao mercado de trabalho.
0: Ricardo Maia também critica o discurso de ódio e a polarização, lamentando que a política tenha sido transformada em disputa entre torcidas, alheia às condições reais de vida da maioria dos brasileiros e à luta por um futuro promissor.
2: Saúde.
1: A Câmara está debatendo a alternância entre medicamentos biológicos e biosimilares. Saiba mais sobre os usos dessas substâncias com a repórter Agui Pontes.
3: A Comissão de Saúde da Câmara dos Deputados aprovou uma proposta que permite a troca entre medicamentos biológicos e biosimilares. Para que a troca seja possível, é necessário haver critérios técnicos observados, acompanhamento clínico e de efeitos colaterais. A principal diferença entre esses medicamentos é a origem. Os biológicos são naturais e os biosimilares são sintéticos. A deputada Silvia Cristina, do PP de Rondônia, relatora da Comissão de Saúde, explica como se deu as discussões sobre o projeto.
4: Antes nós tínhamos um entrave, né, porque os biosimilares eram de complexo ativo, mas passado com o tempo, viu-se que podia ser feita essa dispensação, porque já não teria mais problemas, especialmente com parte da vigilância sanitária. Então nós fizemos um relatório pela aprovação, então essa dispensação ela é possível para garantir, é claro, um desenvolvimento melhor com relação à saúde.
3: Os medicamentos biológicos são produzidos a partir de células ou organismos vivos. Por virem dessa fonte, as moléculas geradas são grandes e complexas, como um anticorpo, por exemplo. Por causa dessas características, os medicamentos biológicos tendem a se degradar mais facilmente, com mudanças pequenas, como a de temperatura, e não permitem cópias idênticas. Por outro lado, os biosimilares são medicamentos desenvolvidos de forma artificial para apresentar semelhança com um medicamento biológico original, trazendo o mesmo efeito e obedecendo a normas técnicas específicas. Quando surgiram, trouxeram junto muitas dúvidas sobre sua segurança e principalmente sobre a segurança em fazer a alternância entre os medicamentos biológicos e biosimilares. A relatora Silvia Cristina explica que hoje em dia essa inquietação foi superada, dado o acúmulo de estudos, não só por parte da Agência Nacional de Vigilância Sanitária, a Anvisa, mas de órgãos como a Organização Mundial da Saúde e a Agência Europeia de Medicamentos. Ela defende que a proposta procura estabelecer na legislação os tipos de medicamentos e prever a segurança da alternância entre os dois tipos, desde que tenha acompanhamento técnico. A proposta que permite a troca entre medicamentos biológicos e biosimilares espera análise na Comissão de Finanças e Tributação. Da Rádio Câmara, de Brasília, Agui Pontes.
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2: Trabalho.
0: E Gilvan Alencar, do PSB do Ceará, defende o fim da escala de trabalho 6x1, com a adoção de 2 dias de descanso por semana. O congressista critica parlamentares que, segundo ele, mudaram de posição sobre o tema durante o período eleitoral.
1: E Gilvan Alencar questiona a proposta de negociação direta entre patrões e empregados para definir a jornada de trabalho. O parlamentar considera que a mudança na legislação deve priorizar os direitos dos trabalhadores, independentemente das disputas políticas.
0: Benedita da Silva, do PT do Rio de Janeiro, defende a aprovação do fim da escala de trabalho 6x1, destacando a mobilização nacional em favor de 2 dias de descanso por semana. A deputada avalia que a pressão popular tem levado parlamentares contrários à mudança a rever suas posições.
1: Benedita da Silva considera que a participação dos movimentos sociais é fundamental para ampliar os direitos dos trabalhadores. A parlamentar ressalta a atuação de estudantes e representantes da classe trabalhadora na mobilização pela redução da jornada.
0: Reginaldo Lopes, do PT de Minas Gerais, é favorável ao fim da escala 6x1 e defende as garantias legais para assegurar tempo livre além do expediente. O deputado alega que a mudança pode melhorar a qualidade de vida e a saúde mental dos trabalhadores.
1: Em contrapartida, Reginaldo Lopes rechaça a jornada intermitente de trabalho e as negociações individuais, alegando que trabalhadores e patrões têm poderes desiguais de barganha. Ele conclama os eleitores a acompanhar as votações que ocorrerão no Senado sobre o fim da escala 6x1.
0: Alencar Santana, do PT de São Paulo, defende o fim da escala 6x1, atribuindo o avanço da proposta à mobilização popular e ao apoio do governo federal. Ele lembra ainda o governo anterior e alguns senadores que eram contrários à matéria, alegando prejuízos a empresas e à economia.
1: Na avaliação de Alencar Santana, a aprovação da PEC que acaba com a escala 6x1 vai representar uma conquista dos trabalhadores, especialmente da juventude e das pessoas que dependem do próprio trabalho para garantir o sustento.
2: Votação.
0: A Câmara aprovou um aumento do limite anual para a admissão de bombeiros militares no Distrito Federal. A repórter Paula Bittar acompanhou a votação.
6: A Comissão de Constituição e Justiça da Câmara aprovou uma proposta que aumenta o limite anual para o ingresso de efetivo no Corpo de Bombeiros Militares do Distrito Federal. Segundo o texto, em vez das atuais 377 nomeações por ano, a corporação poderá admitir anualmente até 714 novos integrantes, dos quais 94 oficiais e 620 praças. Segundo a autora do projeto, deputada Érica Cocai, do PT do Distrito Federal, os atuais limites de ingresso não são capazes de fazer frente às demandas da população nos próximos anos.
7: Nós precisamos de mais profissionais no Corpo de Bombeiros aqui do Distrito Federal. São profissionais que não apenas protegem o patrimônio, mas são profissionais que protegem a vida ou as vidas da população. Todas as vezes que nós temos algum tipo de situação emergencial, nós lembramos dos bombeiros e nós chamamos os bombeiros. Então são profissionais que são fundamentais para a nossa cidade.
6: A proposta que aumenta o limite anual para o ingresso de efetivo no Corpo de Bombeiros Militares do DF já pode seguir para o Senado, a menos que haja recurso para votação antes pelo plenário da Câmara. Da Rádio Câmara de Brasília, Paula Bittar.
2: Eleições.
1: Reeleito com mais de 52 mil votos, Bebeto, do PP do Rio de Janeiro, agradece o apoio dos eleitores de mais de 88 municípios do estado e atribui a vitória à fé em Deus. Ao dizer que apresentou mais de 32 projetos, ele reforça estar entre os 10 deputados fluminenses mais atuantes.
0: O congressista destaca sua atuação na defesa de obras de mobilidade urbana na Baixada Fluminense, com a duplicação da rodovia Presidente Dutra e a revitalização da ferrovia em São João de Meriti. Bebeto promete seguir atuando em benefício do estado.
1: Charles Fernandes, do PSD da Bahia, agradece os quase 90 mil votos recebidos que o conduziram para o seu terceiro mandato na Câmara e reafirma seu compromisso em defender a agricultura familiar, o agronegócio e os municípios baianos na próxima legislatura.
0: Ele destaca investimentos na área de saúde do estado, incluindo mais de 20 hospitais e 27 policlínicas. Charles Fernandes defende ainda a soberania nacional, a autonomia dos povos e as relações internacionais baseadas na cooperação e nas relações harmoniosas entre nações.
1: O Tony de Paula, do PSD do Rio de Janeiro, critica posicionamentos do Tribunal Superior Eleitoral, alegando haver diferença de tratamento aos candidatos à presidência da República no que diz respeito à retirada de publicações nas redes sociais.
0: O Tony de Paula pede que os ministros não protejam candidatos supostamente ligados às milícias, ao citar contratações de familiares de milicianos em gabinetes parlamentares, influências em hospitais federais e repasses de emendas a entidades ligadas a esses grupos.
1: Paulo Soares, do Podemos de São Paulo, faz um balanço dos seus 4 meses de mandato e destaca a apresentação de 31 propostas e a atuação em 7

0: relatorias. Entre os resultados, ele cita um projeto já transformado em lei voltado à prevenção da saúde da mulher.
1: Paulo Soares também agradece os votos recebidos e afirma que vai continuar acompanhando as demandas do interior paulista, mesmo sem mandato. Ele defende uma atuação política focada em áreas como saúde e educação, com menos disputas ideológicas e mais atenção aos problemas da população.
0: Luiz Couto, do PT da Paraíba, agradece os mais de 60 mil votos recebidos, embora não tenham sido suficientes para garantir sua reeleição. Com 5 mandatos como deputado federal e 2 como estadual, ele afirma que sua trajetória foi dedicada à justiça social e à defesa dos direitos humanos.
1: Luiz Couto também reafirma o compromisso de continuar servindo ao povo paraibano, mesmo fora do Congresso. Para ele, o fim do mandato não encerra sua atuação em defesa da população, guiada, segundo ele, pela fé, pela honestidade e pelo compromisso com o próximo.
0: Geraldo Rezende, do União de Mato Grosso do Sul, diz que respeita o resultado das urnas e que vai seguir trabalhando até o último dia do seu mandato. No balanço de sua trajetória, ele destaca participação na criação da Universidade Federal da Grande Dourados.
1: Geraldo Rezende menciona ainda sua contribuição para a construção do Hospital Regional de Dourados e a implementação do primeiro SAMU indígena do país. O deputado também cita a construção de creches em aldeias e a defesa da regionalização dos serviços públicos.
0: Ismael, do PL de Santa Catarina, agradece os mais de 70 mil votos que recebeu, mas lamenta não ter alcançado a reeleição. Após 4 anos na Câmara e 37 anos de vida pública, o parlamentar faz um balanço da sua trajetória política e enaltece a experiência adquirida no Congresso.
1: Além disso, Ismael cita participação em comissões e frentes parlamentares, entre elas a de amparo às comunidades terapêuticas. O deputado conclui que pretende seguir em frente, agradecendo à família, aos amigos e aos eleitores pelo apoio.
0: Termina agora o Jornal Câmara dos Deputados, produzido pela Rádio Câmara, com trabalhos técnicos de Rafael Santos e apresentação de Márcio Aquilissardi e José Carlos Andrade. Uma ótima noite para você.
1: A Voz do Brasil volta amanhã. Boa noite.
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Evangelho segundo escreveu Lucas, capítulo 11, o versículo 1 diz assim: Aconteceu que quando ele, Jesus, estava orando em certo lugar, ao concluir, um dos seus discípulos lhe disse: Senhor nosso, ensina-nos a orar, assim como João ensinou a seus discípulos. Eu tenho visto que muitos cultos públicos se fazem, muitos ambientes de reunião, de reuniões públicas se desenvolvem, se abrem, se enchem. Estamos a cada dia desenvolvendo mestres na palavra, ministros de louvor, crentes com desejo de experiências com Deus. O cessacionismo, que é uma crença fortemente divulgada, difundida entre os nossos irmãos reformados, não todos, mas a maioria, a crença de que a contemporaneidade dos dons espirituais e milagrosos não é verdade. Essa crença não é bíblica. E ela não conseguiu, graças a Deus, no coração da maioria dos crentes, matar o desejo por experiências com Deus. Num interlúdio místico de 2 horas, num ambiente como esse, onde cada canção nos faz lembrar de Deus, cada pregação nos faz lembrar do céu, cada testemunho nos desperta para o reino de Deus, o coração aquece. Eu quero isso para minha vida. Eu quero Deus. Eu quero ser incendiado. Eu quero o

sobrenatural. É bom porque o ambiente influencia. Hoje no almoço nós conversávamos sobre como o ambiente forma, molda e influencia os imaturos. Positivamente, um ambiente como esse pode gerar em você o desejo, mas a minha pergunta é: como esse desejo por sobrenatural, por avivamento, pelo incendiar do espírito se tornará uma realidade? Até que ponto você está disposta, minha irmã, a pagar o preço necessário para ser incendiada? O que você estaria disposto a renunciar para de fato ser incendiado? E eu vou apresentar para vocês um caminho simples, simples, simples, porém ignorado por muitos de nós. Deus fez o homem simples, mas ele criou muitas invenções, já disse o sábio Salomão. E eu quero falar com vocês, subordinado a um tema, que é uma pergunta. Você ora? Está aqui, não está disposto a orar? Honrar um tema como esse, sem estar disposto a orar, disposta a clamar, ajoelhar-se, quebrantar-se, ou mesmo em pé, porque o que mais importa é a posição da alma e não do corpo na oração. Mas se esforçar para aqui estar, desejar isso e buscar o sobrenatural, ser incendiado, incendiado, e não orar, você está perdendo o seu tempo. Lucas 11 é o registro da oração. O versículo 1 diz que Jesus está orando num certo lugar. Diz que quando ele acabou de orar, um dos discípulos lhe fez um pedido maravilhoso: Senhor, nos ensina a orar. E quando esse camarada pediu para que Jesus lhe ensinasse a orar, Jesus então lhes deu princípios de como construir uma vida de oração. E esses princípios perpassaram tempos e estão conosco até hoje, pois foram princípios de Cristo. Depois, os irmãos que já leram esse texto percebem que no versículo 9, Jesus incentiva a oração. Ele não apenas ora no versículo 1, ele dá incentivos para que oremos. Ele diz no versículo 9: pedi e vos será dado, buscai e encontrareis, batei a porta e se abrirá para vós. Porque todo o que pede, recebe, o que busca, encontra, ao que bate, se abre. Jesus está incentivando os crentes a orarem. Mas ele também, enquanto está dando os princípios da oração, ele está falando sobre o maior propósito de se orar. Não dá para ler Lucas 11 e isolar até o versículo 10, como se ele estivesse falando para qualquer tipo de gente, orar por qualquer tipo de propósito, como se a oração fosse uma caixinha mágica de onde de lá sai o Aladim, piririm, pim, pim, peça que tu quer que eu tô aqui. Como se a oração fosse uma varinha mágica e é só usar o nome de Jesus e acontece. Não. Ele está dando os princípios da oração e como que ele conclui o princípio da oração. Versículo de número 13. Se vocês, sendo maus, sabeis dar boas dádivas aos vossos filhos,

diz que a prioridade na vida de oração é receber o Espírito. Pergunta para mim por quê? Porque se nas suas buscas, na sua vida de oração, você não busca o enchimento do Espírito, a direção do Espírito, você terá mais orações negadas do que respondidas. Todos aqui já tivemos orações não respondidas. Por quê, pastor? Porque oramos fora da direção. Oramos fora do propósito. Pastor, eu já tive muitas orações respondidas. É porque o Espírito te conduziu a se conectar à vontade de Deus para a sua vida. Agora é um mistério que eu não posso te explicar. Chegar no céu, tu pergunta para Jesus se for possível. Por quê? Porque se é o que o Senhor quer fazer, eu tenho que orar. É lei. Lei estabelecida, regra estabelecida pelo nosso Deus. Ele não fará nada de grandioso na terra se a igreja na terra não orar. Ele não vai te incendiar, não vai te batizar, não vai te encher, não vai te usar, não vai. E já vai a mensagem, já vai começar com polêmica. Sem oração, nem salvação existe. Ninguém aqui pode ser salvo sem orar. E quando eu digo ninguém,

religiões. Sem orar, clamar a Cristo, você vai para o inferno. E eu vou provar na Bíblia. O primeiro ponto da mensagem é: o Salvador está orando. Eu vou perguntar para quem está comigo: quem está orando aqui? Ô povo inteligente.

aqui. Como que o homem pode ser salvo sem orar? Jesus orou em Lucas 3 no batismo. Jesus orou em Lucas 10 para escolher os discípulos. Jesus orou em Lucas 9 no monte da transfiguração. Antes que Pedro confessasse: tu és o Cristo, filho do Deus vivo, Jesus orou. Jesus orou em Lucas 11. Jesus orou no Getsêmani antes de ser preso. Jesus orou na cruz. O Salvador orava. Aí me vem duas perguntas à mente: por que que você quer ser salvo sem clamar? Por que que você acha que pode ser salva sem orar, sem humilhar-se diante de Deus? Eu não estou falando aqui a pagãos que nunca ouviram o evangelho. Eu estou falando a pessoas que cantam nossas músicas. Eu estou falando de gente que gosta de nossas mensagens. Como que o homem pode ser salvo sem orar? É claro que eu defendo a salvação pela graça. Eu não tenho nenhuma dificuldade de afirmar que ninguém será salvo por suas orações. Mas eu também não posso afirmar que alguém pode ser salvo sem orar. Se o homem quiser perdão de Deus, ele tem que abrir a boca, abrir seu coração e dizer: me perdoa. Pastor, a pessoa pode ser salva sem ler Bíblia? Pode, se ela for cega. A pessoa pode ser salva sem saber hermenêutica e exegese? Pode, se ela for analfabeta. A pessoa pode ser salva sem ouvir pregações? Sim, eu acompanho missionários, sustento alguns missionários, e eles pregam em alguns ambientes, tipo na Ilha dos Cocombas, na África. Só tem culto a cada 6 meses. E quando acontece o culto, a pessoa se entrega para Jesus. Só no próximo 6 meses, aquela pessoa vai ouvir uma pregação. A pessoa é salva sem ouvir pregação, sem ouvir podcast de 3 horas, que tem crente viciado no estudo da Bíblia, mas está no podcast todo dia. A pessoa pode ser salva sem ouvir podcast. Agora, sem orar, não tem como. Eu vou provar na Bíblia. Alguém pode fazer isso aqui pelo outro, por exemplo, comer pelo outro, beber pelo outro, dormir pelo outro? Não! Existem coisas que não se fazem por procuração, é cada um cumprindo o seu papel. São coisas naturais que cada um deve fazer por si. Assim é o homem diante do Salvador. Ou ele clama por salvação, ou ele vai perecer. Ou ele clama, por quê? Porque você clama, porque você ora, porque você não pode gerar aquilo que você está buscando. E a salvação é um milagre operado por Deus. Não são as suas obras. Não é o ambiente que você frequenta. Não é a missionária que você pediu oração. Não é aquela igreja que você foi fazer campanha. Não, isso é extremamente individual. Oséias 14, 2: tomai convosco palavras e convertei-vos ao Senhor. Ele está dizendo: use palavras e se converta ao Senhor. O que Pedro disse para aquele macumbeiro lá em Atos 8, 22: se arrependa da sua maldade, ore ao Senhor, pedindo que ele perdoe os pensamentos do seu coração. Deus não perdoa quem não se arrepende. Deus não perdoa quem não ora. Lembra de Lucas 23, 43? Os dois ladrões criticavam o Cristo na cruz do meio. De repente, um deles viu que o homem da cruz do meio era diferente. O que que ele fez? Clamou. Como? Primeiro ele defendeu Jesus, olhou para o outro e disse: para de mexer com esse homem, ele é justo, ele não fez nenhum mal, nós somos maus, nós estamos aqui porque merecemos, mas o homem da cruz do meio é justo. Depois que ele defende, ele clama: Senhor, lembra de mim
quando vieres no teu reino. Aí Jesus respondeu na mesma hora: hoje estarás comigo no paraíso. Essa é fácil, tu lembra de Atos 2:21? Aquele que invocar o nome do Senhor será salvo. Está aí. Se o Salvador orou, é decreto dele que para você ser salvo você tem que clamar. Por isso, orar é coisa de gente necessitada, orar é coisa de gente dependente. Não adianta você gostar da música, gostar da pregação e não se prostrar diante de Deus em oração, dizendo: resgata-me, salva-me. Como aquela canção: então liberta-me de mim. Esse é o poder da oração. Se nossos filhos não clamarem, não serão salvos. Se essa nação não clamar, não será salva. O Salvador orou. Então, me ajudem. Se o Salvador orou, quem quiser ser salvo precisa orar. Ficou horrível, gente. Ainda pedi para me ajudar. Se o Salvador orou, quem quiser ser salvo precisa orar. Ficou chique. Segundo lugar. Quem está orando aqui no 11? Não me estressa, não. Quem está orando aqui no 11? Se o Salvador está orando, quem quiser ser salvo tem que orar. Se o próprio Salvador orou, os salvos... Quem é salvo, ora. Eu não estou falando a pagãos que nunca ouviram o evangelho. A quem muito é dado, muito será cobrado. Quando Paulo foi salvo em Atos 9, a primeira característica dada sobre ele a Ananias foi essa: Ananias, eis-me aqui, Senhor. Vai orar por Saulo. Eis que ele está orando. Como é que Ananias vai discernir que aquele cabra agora é crente? Porque ele está orando.

de Gadara, Marcos 5,18, Jesus expulsou a legião de demônios, e aquele que andava pelado se ferindo agora estava vestido aos pés de Jesus. Jesus olhou para os discípulos e disse: bora voltar de barco. Ele, o ex-endemoniado, olhou para Jesus e o texto diz que ele rogava, implorava: Senhor, me deixa ficar contigo. Porque a primeira marca de quem é salvo é oração. Você ora. Se você não ora, desculpe, você não é salvo. Ore para Jesus te salvar. É a marca de quem nasceu de Deus. Escute os missionários e eles vão lhe dizer que em várias partes do mundo, onde houver conversões como está acontecendo na África, Nova Zelândia, interior da China, Índia, quando as pessoas se convertem a Cristo, no próximo culto elas chegam mais cedo para orar. A primeira coisa que elas fazem em casa é abandonar os ídolos e orar. O primeiro ato de uma criança ao nascer, chorar. O primeiro ato de fé de quem foi salvo, orar. A oração é para a fé o que a respiração é para a vida. Como um homem pode viver sem respirar? Está além da nossa compreensão. Então como que um crente pode viver sem orar? Assuma que tu está desviada. É melhor o inimigo declarado do que o inimigo disfarçado de amigo. Se tu não ora, tu não é crente. Você não ama a Deus. Esposa, levanta, não fala comigo. Vai almoçar, não fala comigo. Dirige comigo, não fala comigo. Vai trabalhar, não fala comigo. Vem pro culto, não fala comigo. Eu vou dizer: você tá doida? Você tem problema? Onde há comunhão sem diálogo? Todos os filhos de Deus sentem a necessidade de falar com o Pai. Romanos 8,15 diz que quando o Espírito opera em nós, o ato da regeneração, a gente clama: Abba, Pai, Papaizinho. Deus não tem filhos mudos espirituais. Vou repetir: Deus não tem filhos mudos espirituais.

te anunciar coisas grandes e firmes que não sabes. Você quer ser incendiada? Você quer ser incendiado? Aí eu faço outra pergunta: você ora?

na classe que não ora na Bíblia. Até demônio ora, irmão. Lá em Gadara, os demônios imploraram: não manda nós pro abismo, não, Senhor Santo, Filho do Altíssimo. Manda nós pros porcos. Tem crente pior que demônio, meu Deus do céu. Demônio orando. E tu é crente e não ora.

4 diz que os ímpios não oram. De Gênesis a Apocalipse, os salvos oram. Ímpio não ora. Aí, não é o que estou falando, não, é o salmista lá no 14. Que quem não ora é. Quer falar, não? Quem não ora é. Aconteceu que quando ele estava orando num certo lugar, Jesus tem um certo lugar. Um certo lugar para orar se torna um lugar certo. Ele está num certo lugar onde os outros só podem observá-lo. Lucas 3, ele ora quando a multidão está sendo batizada. Ele orou publicamente. Lucas 9, ele subiu o monte para orar com os discípulos. E Lucas 11, ele está orando num certo lugar. Ele está orando secretamente. Você ora publicamente? Misericórdia, pastor, tenho vergonha de orar publicamente. Sangue de Jesus tem poder. É, mas quando o pessoal da mídia vê com o celular pertinho assim na tua cara, eu tô...

só para apostar. Jesus orava publicamente. Você pode estar no ônibus e a ambulância passando. Tu levanta a mão e Jesus dá o livramento. Aí os ímpios vão falar duas coisas de tu: ou tem fé ou é doido. Orar publicamente atrai o olhar dos ímpios. É. Por quê? Porque orar publicamente é evangelístico. Você está mostrando que tu tens um Deus que é invisível, mas é real, é onipresente. A oração pública impacta aqueles que ainda não conhecem o poder dela. Expulsar demônios, interceder pelo bom andamento do culto. Jesus orou publicamente. Lucas 3, João 11. Na cruz, cercado de inimigos, orou publicamente. Mas ele orava no secreto, ou seja, esse é o equilíbrio da oração. Você ora no secreto. Se você ora publicamente no culto, se você ora publicamente intercedendo, mas não ora no secreto, você pode se tornar um hipócrita. Se você ora secretamente, aquilo do qual você se enche no secreto te impulsionará a orar publicamente. Só orando no secreto, sua devoção pública será resultado da devoção secreta. Então, quando oramos publicamente, estamos num ato evangelístico. Como disse Paulo a Timóteo, quero que os crentes orem em todo lugar, com mãos estendidas, sem ira e sem contenda. É uma oração pública. Secreta, você tem seu cantinho. Moisés tinha sua tenda portátil, Elias tinha sua caverna, Jonas teve o ventre do peixe, Abacuque teve sua fortaleza, Isaías teve o templo, Jesus tinha o monte, Paulo teve as prisões à beira do rio e o navio. Você pode parar a sua moto. Você pode parar o seu carro. Você pode, no intervalo do seu trabalho, ir ao telhado, como fez Pedro, ou ir ao porão de uma casa ou de um navio, sei lá. Mateus 6, Jesus disse: entra no teu quarto.

Quarto e fecha a porta. A palavra quarto ali é aposento, qualquer lugar secreto. O segredo da oração é a oração em segredo. No diálogo com Deus, você vai se desenvolvendo na comunhão. É falar com Deus, irmão. Por que a gente quer enfeitar as coisas? Já vi crente indo orar, querendo pregar para Deus, dar aula de teologia para Deus. Não, irmão, fala com Ele, com todo o seu coração, mas fala tudo. Jesus está orando num certo lugar. Olha essa lição agora. Primeiro é que o Salvador orou. Segundo, Ele está orando num local determinado. Terceiro, o respeito pela oração. Ao concluir a oração, um dos discípulos lhe disse, ao concluir, ninguém o interrompeu enquanto ele não acabou de orar. Não importa a intimidade que você tenha com quem está orando, respeite o ato de oração alheio. Isso acontece nas assembleias de Deus, eu não sei aqui. E eu sou assembleando, isso me estressa. A gente está lá orando com as irmãs do coque. Aí de repente chega uma classe com a baqueta na mão rodando assim, ó. Aí senta na batera. Aí é macho. A esposa tá orando. O cara chega lá, oh, não consigo fazer o leito do neném aqui não. Me ajuda aqui. Eu não tô falando do ímpio, eu tô falando do marido crente, sabendo que a mulher está em oração, ou que ele está em oração. Se, claro, se você não quiser ser interrompida ou interrompido, comunique, estou indo orar. Mas ore de tal forma que as pessoas saibam que você está orando. Porque você ora olhando a foto que você acabou de postar. Você está orando e pegando o WhatsApp toda hora para ver se alguém te mandou mensagem. Importante, zona, você é bichona mesmo, hein, vaza. Alguém tem que te mandar mensagem. Como ninguém mandou, tu vai no grupo ver o que tá, e tu tá de joelho dizendo que tá orando. Quem vai te respeitar? Jesus orava de tal forma que alguém olhou e disse: não posso interrompê-lo. Você ora como se estivesse diante de quem? Martin Lloyd Jones disse: quando vires alguém orando, não o interrompa. Essa pessoa está em audiência com o Rei dos Reis e Senhor dos Senhores. Ele está na sala do trono, irmão, na presença do Todo-Poderoso. Jesus acabou de orar, um dos discípulos, eu quero ajuda, é sério, estou cansado, eu quero ajuda. Quantos discípulos Jesus tinha? 12. Mas aqui no texto, quantos foram pedir para aprender a orar?

multidões. 1 Coríntios 15 diz que ele apareceu a mais de 500. Em Atos 1, até Atos 1, era mais de 500 pessoas. Jesus subiu do 40º dia depois que ressuscitou. 10 dias de oração, quantos dias? 10 dias de oração. Jesus sobe no 40º, o Espírito Santo desce no 50º dia após ressurreição. 10 dias de oração, os 500 de Atos 15.

prática, que onde estiverem dois ou três reunidos invocando o nome dele, ele está presente ali. Mas por que que é só um que vai querer aprender sobre oração? Porque oração não deixa ninguém famoso. Você conhece gente famosa porque prega. Você conhece gente famosa porque canta. Me mostra alguém famoso porque ora. Porque a oração é o ministério do anonimato. Mas sem ele ninguém cresce, ninguém prospera. Eu não vim aqui empolgá-los. Eu quero que você se pergunte se tu é crente de verdade. Isso aqui não é um clube para termos pessoas por adesão. É por conversão. Um só interessado em orar. Lembra do início da mensagem? Eu disse assim: a prioridade na oração é buscar a pessoa do Espírito Santo. Por quê? Porque ele te ajuda a se conectar com a vontade de Deus. Sim ou não? Olha que coisa linda, perfeita, gloriosa. Olha que negócio chique. Eu duvido que esse cara aqui é Pedro. Quem já estudou sobre Pedro sabe que Pedro chegaria assim, ó: Senhor, passa a senha aí, pá. Se tu já leu Mateus 26, tu sabe. Ó, Senhor, ninguém gosta de orar não, mas fala pra mim qual o segredo de ficar tanto tempo assim orando. Que coisa linda é essa, que quando o Senhor ora, seu rosto se transfigura, igual no capítulo 9. Não, só pra mim, pros outros não. Mas olha como é maravilhoso. Quando o cabra já tem desejo por orar, ele já está entrando na dimensão do coração de Deus. Eu vou te provar no texto. Senhor, ensina-nos. Deixa o ensina comigo e tu fala nos. Senhor, ensina. Ele poderia dizer ensina-me. Jesus disse: todo mundo aqui precisa aprender a orar. E a minha oração, a minha primeira oração é: ensina-nos. Quando você chega em Mateus 24, os discípulos estão pedindo para aprenderem escatologia. Parece esses chatos da net. Eu sou pré-tribulacionista. Aí o outro diz: eu sou pós-tribulacionista. E o pré-herege. Aí vem o mais bestalhado: eu sou mid. Aí começa aquele debate. Quando ele vem, aí chega a irmãzinha mais simples da igreja: eu só sei de duas coisas da escatologia. O quê? Jesus vem e eu vou. Jesus vem e eu vou. Isso é que é maravilhoso. Então, perceba que sobre escatologia, Lucas 24, todos eles pediram, Mateus 24, todos eles pediram para aprender. E de política, Atos 1, Jesus disse: vai descer virtude sobre vocês,

0: sobre vocês. Aí todos eles olharam para Jesus e disseram assim: vai ser nesse tempo que Roma cai e Israel é devolvido à glória, né, Senhor? Mentalidade política. O partido de Roma cai e o partido dos judeus se desenvolve. E aí nós mete a espada no bucho dos romanos e a glória de Israel é devolvida. Para falar de política, todos. Para falar de escatologia, todos. E quando Jesus disse: um vai me trair? Fofoca. Fofoca. João 13, Mateus 26. Todos se envolveram e começaram a perguntar: quem é? Quem é? Quem é? Um olhou para o João que estava aqui em Jesus, Pedrão. Pedrão olhou para o João. Por quê? Porque fofoca chama a atenção de todo mundo. Agora, para orar, só um. Mas olha a humildade dele, Senhor.
1: Ensina-nos.
0: Essa vai ser a primeira vez que eu vou pedir para tu dar glória. Porque intimidade forçada é estupro. Eu não vou forçar tu sentir Deus. Se tu ora, tu já está sentindo o que eu estou sentindo aqui. Essa vai ser a primeira vez que eu vou pedir para tu dar glória. Quer ver como é que eu peço? Quem está preparado para dar glória? Então tá bom, continua assim, hein? Olha isso. Senhor, me ajuda de novo. Senhor, ensina. Eu estou dizendo que ele já estava na conexão. Olha para Jesus e diz: Senhor, ensina.

quem? Por quantos? Porque se você não ora, não tem nós. É só tu. Quão grande és tu na frente do espelho, tu canta. Lindo, lindo, lindo é na selfie. Ainda faz biquinho. Não tem nós em suas orações. Quanto mais perto de Deus, mais você pensará nas pessoas. E não vai desistir por causa de deslealdade. Não vai desistir por causa de traição. Pastor, eu estou orando. Pastor, eu estou orando para Deus me livrar do Judas. Sai de ré, Judas. Sério? A questão é que Judas traiu porque não orava. Quem orava era Jesus e foi traído. Não entendi, pastor. Eu repito. O Judas que traiu não era de oração. Quando Jesus estava orando no Getsêmani, ele estava vendendo Jesus. E o Cristo traído era de oração. Aí você escolhe. Se é Jesus ou é Judas. Eu quero ser Jesus, pastor. Não é isso que eu ia dizer, não. Vai ser traído.

vai ter deslealdade, vai ter ingratidão. E um dos motivos pelo qual Deus permite isso é você aprender a não viver sem orar. Não, pastor, mas eu orei e eu sofri com isso. É, porque a oração não é para te livrar dos desleais, é para te dar graça a permanecer apesar dos desleais. Abel teve Caim, Abraão teve Ló, José teve seus irmãos, Daniel teve os caldeus, Jeremias teve seus patrícios, Jesus teve Judas, Paulo teve Alexandre, o latoeiro, e todos esses eram de oração. É melhor ser traído do que trair. É melhor sofrer com a deslealdade do que ser desleal. Porque a falta de oração te torna Judas. A oração te assemelha a Cristo. E eu encerro essa mensagem lhes dizendo: o que é que Jesus está fazendo no céu hoje, meu Deus do céu? Spurgeon disse: eu preferiria ensinar 10 homens a orar do que a pregar um homem a orar, do que 10 a pregar. Se humilhe diante de Deus hoje. Reconheça que Deus marcou essa noite para te marcar e te trazer de volta para a comunhão. Você está orando por quem? O Espírito está dizendo a alguém aqui: enquanto você clamar, a porta da graça vai estar aberta. Se você já leu Gênesis 18, Deus falou assim para Abraão: vou destruir Sodoma e Gomorra. Abraão cai de joelho e diz: se lá tiver 50 justos, o Senhor destrói? Deus diz: não. Se lá tiver 40, o Senhor destrói? Não. Se lá tiver 30, o Senhor destrói? Não. Se lá tiver 20, o Senhor destrói? Não. A irmã está entendendo. Vou tentar mais uma vez. E se lá tiver 10, o Senhor destrói? Não.

você está orando. A mãe do teólogo Agostinho estava preocupado com sua perdição, e um amigo crente disse a ela: um filho gerado nas lágrimas não se perderá. Deus destruiu Sodoma, mas tirou o sobrinho de Abraão de lá. Você está orando por quem? Cadê o nós nas suas orações? Eu acho que é por isso que tu só ora 3 minutos. Tu não ora por ninguém. Lembra de Isaías? No capítulo 6. Que visão maravilhosa. No ano que morreu o rei Uzias, eu vi o Senhor assentado sobre um alto e sublime trono. As abas das suas vestes enchiam o templo, a casa se encheu de glória. As colunas tremiam pela voz do que clamava. Vi serafins ao redor dele, cada um tinha 6 asas. Com 2 cobriu o rosto, com 2 cobriu os pés e com 2... Agora, e clamavam uns para os outros: santo, santo, santo é o Senhor dos exércitos, toda a terra está cheia da sua. Me responda, por favor, essa visão é maravilhosa, sim ou não? Mas quando ele está diante de Deus, Deus o leva para as pessoas. Ele diz assim: ó, eu ouvi uma voz que dizia: a quem enviarei? E quem há de ir por nós? Será que é por isso?

envia para ganhar almas quem ainda não conquistou o coração dele. Quanto mais perto de Deus, mais perto das pessoas você estará.

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Pela graça de Deus, mais uma noite abençoada. Estamos entrando em vossos lares através da Rádio Nova Mensagem 91.5, aqui em Telêmaco Borba. E chegando em vossos lares e também no seu trabalho, aonde você encontra, está então chegando as ondas da Rádio Nova Mensagem e também pela internet, por meio das comunicações sociais. Estamos compartilhando com você de nossa alegria, do nosso trabalho, do dia a dia, falando da pessoa mais maravilhosa que é o nosso Senhor e Salvador Jesus Cristo. Hoje, terça-feira, foi um pouco chuvoso durante o dia, mas estamos aí, né? Trabalhando, lutando, a cada momento que se passa, mais se aproxima da volta do Senhor Jesus e mais experiência vamos adquirindo e também tendo mais conhecimento do nosso Deus, que Ele que proporciona para nós o fôlego da vida e dá a nós entender a sua bendita e santa obra. Hoje presente comigo está o pastor José, presbítero irmão de seu nosso no Prata.